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1: Nacional. E nós, como governo, apostamos na produção local, pois através dela iremos reduzir a dependência da importação de matérias-primas, poupar divisas.
2: Ainda esta sexta-feira, no prosseguimento da visita na Nampula, o chefe do Estado trabalhou em Moma, onde reiterou a necessidade de uma convivência harmoniosa entre os moçambicanos. O chefe do Estado desencorajou atos de violência devido a pensamentos diferentes, lamentando a existência de pessoas que, sob vários pretextos, destroem infraestruturas do Estado. O Serviço Nacional de Investigação Criminal em Sofala deteve dois indivíduos acusados de ofensa à honra do Presidente da República e incitamento à desobediência coletiva. Segundo o porta-voz do CERNIC, Alfeu Sitoy, os indivíduos terão divulgado conteúdos considerados tendenciosos e susceptíveis de provocar alarme social, com apelos à desordem e proferindo injúrias contra o chefe do Estado. Os indiciados já se apresentaram ao juiz de instrução criminal, o qual decretou a prisão preventiva como medida de coação.
3: Das investigações realizadas, resultam igualmente indícios da prática do crime de ofensas à honra do Presidente da República por ter proferido expressões de elevado teor ofensivo contra a Sua Excelência Presidente da República.
2: Os detidos dizem-se arrependidos e pedem desculpas ao Presidente da República. A audiência preliminar do moçambicano Armindo Pacula, acusado de assassinar o DJ sul-africano Warwick Stock, foi adiada para a próxima segunda-feira. O juiz William Karam, do Tribunal Superior de Joanesburgo, justificou o adiamento, alegando a ausência do coarguido Vitor Madiola, apontado como mandante do crime.
4: Por razões administrativas, o segundo arguído não está hoje presente em tribunal. Consequentemente, a audiência preliminar não pode avançar. Há também outras questões ligadas ao conteúdo do processo. O caso fica adiado para segunda-feira, 27 de julho. Os arguídos permanecem em prisão preventiva.
2: Armindo Pacula e Vitor Madiola são acusados de planear e executar o homicídio do DJ Warwick Stock em dezembro do ano passado. Está suspensa temporariamente a navegação marítima no Lago Niassa devido a alertas de mau tempo para este sábado. O delegado provincial da Autoridade Reguladora do Transporte Marítimo no Niassa, Omar Magido, diz que a medida tem em vista a proteção das pessoas.
5: Pelas condições que apresentam mau tempo, não dá acesso à navegação. Todos que navegam nesse lago, a partir da manhã de manhã, não se pode colocar no mar, porque o mau tempo é muito intenso e pode causar danos humanos.
2: Suspensa temporariamente a navegação marítima no Niassa devido à previsão de mau tempo para este sábado. O governo do distrito de Matutuina, em Maputo, mobiliza recursos junto de parceiros para a construção de infraestruturas de dessalinização da água face aos elevados níveis de salinidade do subsolo e nos cursos de água que atravessam aquela região. Segundo a administradora do distrito de Matutuina, Dulce Canhembe, o projeto de dessalinização visa garantir o acesso sustentável à água potável para milhares de residentes, sobretudo nas zonas mais afetadas pela escassez de fontes de água doce. Na atualidade internacional, pelo menos 15 civis morreram e vários ficaram feridos num ataque dos paramilitares em Al-Obeid, capital do estado do Kordofão do Norte, no sul do Sudão. O governo do estado de Kordofão do Norte assegurou em comunicado que o ataque da milícia rebelde teve como alvo civis desarmados e foi acompanhado pelo saque de gado e pela intimidação dos residentes na localidade de Burbur. Fontes oficiais avançam que as forças armadas sudanesas e outras forças de segurança agiram de imediato, repelindo os atacantes antes de estabelecerem o controle total da zona. Fechamos com a previsão do tempo. As cidades de Tete, Nampula e Pemba podem chegar este sábado aos 28 graus Celsius de temperatura máxima, seguidas por Beira e Quelimane com 27 graus. Inhambane e Vilanculo 26, Maputo 25, Xai-Xai 24, Chimoio 23 e por fim Lixinga 21 graus Celsius de temperatura máxima. Apresentamos as notícias a esta hora, as próximas às 7 horas.

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0: Atenção às notícias já a seguir, apresentadas por Adéri Tulipang. Bom dia.
1: Muito bom dia, Rosa Freitas e ouvinte. O Presidente da República afirma que a fábrica de cimentos de Moçambique, de Nacala, constitui um exemplo na implementação de políticas de reformas no setor industrial moçambicano. Daniel Chapo falava esta sexta-feira em Nacala, província de Nampula, na inauguração da fábrica de cimentos de Moçambique, que beneficiou de obras de reabilitação e ampliação.
2: Esta fábrica importava clinker, hoje já não importa. O clinker daqui sai de Kissimajulo, é processado aqui, é que faz o cimento. Dantes, ao produzir localmente o clinker, esta unidade industrial contribui para fortalecer a cadeia de valor da indústria cimenteira nacional. E nós, como governo, apostamos na produção local, pois através dela iremos reduzir a dependência da importação de matérias-primas, poupar divisas.
1: Ainda esta sexta-feira, no prosseguimento da visita à província de Nampula, o chefe de Estado trabalhou em Moma, onde reiterou a necessidade de uma convivência harmoniosa entre os moçambicanos. O chefe de Estado desencorajou atos de violência devido a pensamentos diferentes, lamentando a existência de pessoas que, sob vários pretextos, destroem infraestruturas do Estado. O Serviço Nacional de Investigação Criminal em Sofala deteve dois indivíduos acusados de ofensa à honra do Presidente da República e incitamento à desobediência coletiva. Segundo o porta-voz do CERNIC, Alfeu Sitoy, os indivíduos terão divulgado conteúdos considerados tendenciosos e suscetíveis de provocar alarme social com apelos à desordem e proferindo injúrias contra o chefe do Estado. Os indiciados já se apresentaram ao juiz de instrução criminal, o qual decretou a prisão preventiva como medida de coação.
3: Das investigações realizadas, resultam igualmente indícios da prática do crime de ofensas à honra do Presidente da República por ter proferido expressões de elevado teor ofensivo contra a Sua Excelência Presidente da República.
1: Os detidos dizem-se arrependidos e pedem desculpas ao Presidente da República. A audiência preliminar do moçambicano Armindo Pakula, acusado de assassinar o DJ sul-africano Warwick Stock, foi adiada para a próxima segunda-feira. O juiz William Keram, do Tribunal Superior de Joanesburgo, justificou o adiamento alegando a ausência do coarguido Vitor Majola, apontado como mandante do crime.
4: For administrative reasons.
5: Por razões administrativas, o segundo arguído não está hoje presente em tribunal. Consequentemente, a audiência preliminar não pode avançar. Há também outras questões ligadas ao conteúdo do processo. O caso fica adiado para segunda-feira, 27 de julho. Os arguídos permanecem em prisão preventiva.
4: And you are to remain in custody.
1: Armindo Pakula e Vitor Majola são acusados de planear e executar o homicídio do DJ Warwick Stock em dezembro do ano passado. Está suspensa temporariamente a navegação marítima no Lago Niassa devido a alertas de mau tempo. Para este sábado, o delegado provincial da Autoridade Reguladora do Transporte Marítimo no Niassa, Omar Magido, diz que a medida tem em vista a proteção das pessoas.
6: Pelas condições que apresentam mau tempo, não dá acesso à navegação. Todos que navegam nesse lago, a partir da manhã de manhã, não se pode colocar no mar, porque o mau tempo é muito intenso e pode causar danos humanos.
1: Suspensa temporariamente a navegação marítima no Lago Niassa devido à previsão do mau tempo para este sábado. O governo do distrito de Matutuíne, na província de Maputo, mobiliza recursos junto de parceiros para a construção de infraestruturas de dessalinização da água face aos elevados níveis da salinidade do subsolo e dos cursos de água que atravessam aquela região. Segundo a administradora do distrito de Matutuíne, Dulce Canhembe, o projeto de dessalinização visa garantir o acesso sustentável à água potável para milhares de residentes, sobretudo nas zonas mais afetadas pela escassez de fontes de água doce. Breve nota do estrangeiro, pelo menos 15 civis morreram e vários ficaram feridos num ataque dos paramilitares em Al-Obeide, capital do estado de Kordofan do Norte, no sul do Sudão. O governo do estado de Kordofan do Norte assegurou em comunicado que o ataque da milícia rebelde teve como alvos civis desarmados e foi acompanhado por saque de gado e pela intimidação de residentes na localidade de Burbur. Fontes oficiais avançam que as forças armadas sudanesas e outras forças de segurança agiram de imediato, repelindo os atacantes antes de estabelecerem o controle total da zona. A fechar o resumo das temperaturas máximas previstas para hoje nas principais cidades, Tete, Nampula e Pemba podem chegar hoje aos 28 graus centígrados de temperatura máxima, seguidas por Beira e Quelimane com 27 graus, Inhambane e Vila Ankulo 26, Maputo 25, Xai-Xai 24, Chimoio 23 e, por fim, Lixinga com 21 graus centígrados de temperatura máxima prevista. Apresentamos as notícias das 7, as próximas às 9 horas.

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0: dos criminosos, por exemplo, quando há agências de emprego que muitas vezes usam esses serviços para poder traficar pessoas. Há pessoas que facilitam a imigração dos outros, não necessariamente para efeitos de trabalho, mas para efeitos de escravidão. Às vezes, tráfico sexual. Às vezes, pornografia. Então, e muitas vezes essas pessoas vão para locais de alta vulnerabilidade para poder caçar os seus, portanto, as suas vítimas. Moçambique tem história disso. Tivemos o caso famigerado, o caso de Ana, não é? Que culminou com uma prisão perpétua para... acho que para a própria Diana, não é? Acho que a Diana era a própria autora do crime. Que de facto foram moçambicanas raptadas e, portanto, traficadas para a África do Sul, onde elas eram usadas abusivamente para efeitos de tráfico sexual. Então, qual é o papel da Assembleia da República? Eis a questão. A primeira comissão, que é a comissão que zela pelos direitos humanos e também de legalidade, tem um papel preponderante naquilo que é a feitura de boas leis para que os procuradores, para que a imigração, para que a PRM, para que os tribunais possam julgar, possam tratar este crime, possam prevenir, portanto, o cometimento deste crime. Mas é preciso tomar em conta que estes crimes não são só crimes de punição ou estatuição. São crimes também que devem ser prevenidos a partir da base. Então, eu penso que este é um papel preponderante, principalmente das forças, portanto, que garantem a ordem pública e segurança, portanto, tomarem atitudes, o Ministério Público, porque o Ministério Público tem um papel de zelar pelos menores, pelos incapazes e pelos vulneráveis. E muitas vezes são estes as vítimas, portanto, deste tipo de tráfico. E não só para falar do papel estatutivo, naturalmente, mas penso que em linhas gerais e como pontapé de saída, penso que nosso papel, a Assembleia da República, é recolher todas as vossas contribuições, todas as contribuições da sociedade, debater, discutir, para quando chegar a altura de produzir o comando legal, termos ciência de todo o ambiente e termos os melhores caminhos para avançar e trazer leis que possam garantir, possam garantir que o povo esteja seguro em relação ao crime de tráfico de pessoas.
5: Muito bem, Dr. Guirino Nhatava, do ponto de vista de direitos humanos, que impacto, implicações ou consequências, portanto, o tráfico humano traz às nossas famílias, às nossas sociedades?
6: Muito, muito obrigado. Ainda, sob o ponto de vista conceitual, eu gostava de acrescentar que comete o crime de tráfico de pessoas quem recrutar, transportar, transferir, acolher, fornecer ou receber uma pessoa utilizando meios como o uso da força ou ameaça, rapto, fraude, engano, abuso de autoridade, abuso de situação de vulnerabilidade, entrega ou aceitação de pagamento ou benefícios para obter consentimento de que tenha autoridade sobre a vida. E as finalidades, indo já um pouco para esta questão de direitos humanos, a finalidade do tráfico de pessoas tem sido a exploração sexual, a prostituição, tal como o Dr. Elis estava a apontar, o trabalho forçado, a escravidão, a extração de órgãos, a adoção ilegal ou outras formas de exploração. E estas finalidades são importantes para pensar essa questão de violação dos direitos humanos, porque o tráfico de pessoas viola os direitos fundamentais das vítimas, o direito à vida, o direito à liberdade, o direito à escolha da sua vida sexual.
5: Muito bem. Doutora Inilza, apontou 8 casos de tráfico registrados no primeiro semestre deste ano. Ouvidas as vítimas, terão, portanto, anotado para que fins é que eram, portanto, traficadas estas vítimas?
7: Sim, nós temos muitas vezes as mulheres, quando são vítimas do sexo feminino, são para exploração sexual, e as do sexo masculino são preferencialmente para exploração da mulher. Eu gostaria também de comentar um pouco, segurando a deixa do Dr. Elísio, quando referia-se sobre o papel do Ministério Público, sobretudo na componente de prevenção. Nós, como Procuradoria-Geral da República, desempenhamos um papel preponderante nesta componente de prevenção. Nós coordenamos o Grupo de Referência Nacional de Proteção à Criança, Combate ao Tráfico de Pessoas e à Migração Ilegal, que a Rádio Moçambique é parte. Este grupo de referência, ele encontra-se não só a nível nacional, mas a nível provincial e distrital, e fazem parte todos os órgãos do Estado, mas também todas as organizações da sociedade civil, associações que se identifiquem com esta componente de proteção da criança, combate ao tráfico de pessoas e à migração ilegal. Porque nós entendemos que não só devemos trabalhar na componente de repressão, que quando se ouve falar de Procuradoria, de Ministério Público, olhamos mais para a componente de repressão, mas nós, a partir do grupo de referência, não só trabalhamos nesta componente de repressão, claro, mas também temos um papel muito forte em relação à prevenção, proteção e assistência a estas vítimas de tráfico de pessoas. Dizer que nesta componente de assistência e reintegração, nós conseguimos fazer a leitura de onde é que partiam essas vítimas e quais eram as vulnerabilidades que elas tinham e o que é que elas pretendiam. A partir daí, conseguimos perceber não só a finalidade, mas também as motivações deste crime.
5: Muito bem. O Dr. Elísio de Souza já fez referência aqui às agências de emprego, por exemplo. Temos visto também várias publicações ou anúncios sobre bolsas de estudo e outras ofertas que vão sendo feitas. Que segmento é que é dado, portanto, a este tipo de anúncios que pode até configurar, pode configurar ato de aliciamento que se calhar seja mesmo para esse crime de tráfico de pessoas?
7: Nós, neste momento, estamos a fazer um trabalho muito interessante, sobretudo na componente de aliciamento através das redes sociais. Porque esses anúncios de emprego encontramos muito nas plataformas de internet, redes sociais, e a partir do ano 2000, a partir do ano 2019 para cá, nós ficamos muito mais apegados aos nossos telemóveis que antes. Depois da pandemia da Covid-19, nós ficamos muito mais apegados aos telemóveis, e os traficantes, eles também estão muito atentos. Eles percebem onde é que eles podem facilmente conseguir as suas vítimas. E é exatamente nos nossos telemóveis. E se perceber também, não só no tráfico de pessoas, como outros delitos criminais, que têm, por exemplo, as burlas informáticas, são muito a partir dos telemóveis, não só na web, mas também

0: Presos nas teias da fraude, porque as vítimas são aliciadas e depois aquelas vítimas ficam presas nas teias daquela fraude. Os artifícios fraudulentos que foram utilizados para poder aliciar aquelas vítimas, elas acabam ficando meio que, pronto, dependentes disso e acabam não tendo outras oportunidades, não tendo outras oportunidades. Então, eu continuo achando que a principal arma que nós temos é trabalhar com as comunidades e explicar que nós temos o nosso Ministério do Trabalho. Através do Ministério do Trabalho, temos agências que são certificadas. Temos o nosso grupo de referência também, o Ministério do Trabalho, que desempenha um papel muito importante, sobretudo nesta componente também de sensibilização e nesta componente de fiscalização dessas agências, para podermos perceber se é uma agência oficial ou não é, e podermos retirar estas comunicações que estão a circular nas redes sociais. Parece dizer que as redes sociais são boas, mas também têm uma componente muito negativa à medida que elas são positivas.
1: Que abertura que existe, ou seja, até que ponto é que um cidadão comum, estando diante de um anúncio destes, pode pegar neste anúncio, pode se dirigir, por exemplo, à procuradoria ou então à área do trabalho para fazer o devido apuramento de que este anúncio é real ou não?
0: Sim, pode. Qualquer cidadão pode ir à Procuradoria, pode ir ao Ministério do Trabalho, à Direção de Trabalho mais próxima, pode ir a qualquer esquadra. Sim, pode. Não tem nenhuma vedação em relação a isso. E é isso que nós incentivamos. Nós temos que desconfiar. Se nós não desconfiamos, nós não nos tornamos seres humanos completos. Temos que ter sempre uma dúvida. Para nós sermos um ser humano completo, nós temos que ter dúvida e temos que ter receios. Se nós verificamos qualquer situação e nós aceitamos, aquilo que nos aparece, nós confiamos. Eu vou dar um exemplo, não do tráfico de pessoas, mas aquelas burlas informáticas que nós recebemos todos os dias, acredito que os ouvintes recebem todos os dias, manda para este número, o curandeiro, o médico tradicional que todos os dias pode curar todas as doenças, joga muitas. E como nós estamos sempre desesperados, estamos sempre à procura de encontrar soluções, nós facilmente caímos naquelas burlas. Mas nós temos que sempre duvidar, temos que olhar e perceber, será? E procurarmos qualquer pessoa um pouco mais esclarecida que vai nos ajudar a decifrar se é seguro ou não é. Então, é isso que nós transmitimos nas nossas atividades de sensibilização. Ainda ontem nós estivemos a trabalhar nas escolas de todos os distritos da cidade de Maputo, incluindo Catembe. Por que é que estamos a trabalhar nas escolas? É para nós podermos formar desde pequenino. Porque as crianças devem crescer já com esta sensibilidade em relação a estas matérias, sobretudo porque os traficantes vão à procura de crianças, aliciam, depois começam, porque é uma fotografia, pegam aqueles pequenos sinais de vulnerabilidade para poder aliciar essas pessoas. E também estamos a fazer um trabalho muito importante nos terminais, de transportes rodoviários, ferroviários, que é onde nós temos maior fluxo, nos mercados, é onde nós queremos buscar mais pessoas consciencializadas sobre estes temas que estamos aqui a debater.
1: Muito bem. Diretor Renato Furuma, que trabalho é que está sendo feito nos nossos postos fronteiriços para, portanto, travar estes atos de tráfico de pessoas?
2: Bom, muito obrigado. Na verdade, nós fortificamos o controlo do movimento migratório. Quando digo fortificarmos, há um paradoxo migratório, não é? E nós, como migração, percebemos isso muito cedo, de que as políticas de migração, quando extremamente são rígidas, elas não diminuem a migração das pessoas. Pelo contrário, elas empurram essas pessoas vulneráveis nas mãos desses traficantes. O que nós fazemos é de facilitar, neste caso, os trabalhos. Se queres um visto para entrar em Moçambique, é só entrar numa plataforma, esteja na sua

0: casa, no seu quarto, consegue alcançar e acessar e pedir que tipo de visto quer entrar. Portanto, facilitar a entrar no nosso país. Isso também afugenta a esses facilitadores ou traficantes de pessoas. E, por outro lado, também a questão para aquisição de um passaporte não é uma coisa, não é uma coisa que precisa de terceiros para tal. Nós criamos brigadas para o efeito, seja para distritos, localidades, até mesmo domiciliário. Então, essa é uma das atividades que nós temos vindo a fazer ao longo das fronteiras, para além da capacitação dos próprios nossos membros que agem ou lidam-se com o cidadão, tirando a abordagem, não é? Quer dizer, quando o membro está bem capacitado, a abordagem muda. Em vez de prender o cidadão, é que já lê os sinais, aqueles sinais precoces que ajudam mesmo a tomar decisão se deve entrar no território nacional ou não deve entrar.
1: Diretor, foi dito aqui que os traficantes também têm a sua astúcia devidamente apurada. Em que medida é que, portanto, estas novas formas repelem, portanto, pessoas mal intencionadas, no caso, os traficantes?
0: Bem, na verdade, o mercado digital tornou-se, tanto as redes sociais como eu dizia, tornou-se um meio de aliciamento muito amplo e também barato, não é? Portanto, um bocado de falsas vagas, como aqui se dizia, de trabalho, e também há relacionamentos falsos e por aí em diante. E onde é que os serviços de migração entram? Neste caso, nós entramos na questão de sensibilização, seja de forma coordenada com outras forças. E também nas reuniões multilaterais e bilaterais, razão pela qual o Serviço de Migração faz parte, não é, da reunião Comissão Conjunta Permanente de Defesa e Segurança, onde tem a oportunidade de discutir esses aspectos, esses fenómenos com outras contrapartes. Que medidas podem ser adotadas ao longo da fronteira, as atenções, aquilo que nós conseguimos ver. Não conseguimos ver do outro lado, mas do nosso lado conseguimos ver, e também da contraparte que não consegue ver do nosso lado. Então é uma oportunidade em que as duas forças migratórias têm tido nesses encontros multilaterais. Para além de ser os encontros entre só as migrações, me refiro mais aos países que fazem fronteira com o nosso país, o encontro, essa comunicação é permanente. Tanto que não podes abrir a nossa fronteira sem que também perceba-se há condições do outro lado de estar a funcionar ou não. Portanto, não vais abrir o nosso posto de pressão Garcia sem que o Lipombo esteja aberto. Isso é um exemplo que estou a dar.
1: Muito bem, doutor Elísio, como é que para já podemos olhar para a eficácia da nossa legislação e também a sua aplicação para o combate ao tráfico de pessoas?
2: Exato. Antes mesmo de ir para a eficácia, deixa-me só dizer o seguinte, que o tráfico de pessoas não começa com correntes e coação física, e outros atos de tortura. O ato vem, portanto, de leve, como a proposta aliciadora. Eu até confesso que já estive pessoalmente à beira de cair numa dessas redes. Penso que foi mais ou menos 2014, 2015, na altura em que eu ainda estava a iniciar a minha carreira de advocacia. Vi uma proposta pelo Facebook, portanto, no Message, em que indivíduos, não é, supostamente precisavam de trabalhos jurídicos e pediam que eu enviasse o passaporte para que eles facilitassem o processo de visto, etc. Isto para um advogado era uma atitude normal e corriqueira, não é? Pois. Só que o que me chama a atenção é a proposta. Portanto, é uma proposta demasiadamente aliciadora, em que nós depois dizemos quando a esmola é demais, o pobre tem de desconfiar. Bom, eu depois acabei fazendo a minha triagem e até confesso que cheguei até a mandar o passaporte. Mas alguma coisa depois disse: olha, Elísio, veja mais fundo isto. Isto pode não ser verdade. E quando fiz depois o meu trabalho de triagem, etc., acabei percebendo que aquilo era um golpe. Não sei o que, qual era a intenção, mas a verdade é que estava para viajar. Só que acabei não viajando, portanto, pela graça do Senhor, pelas minhas crenças, claro. Agora, vamos ter atenção, deixa-me chamar a atenção em alguns aspectos, porque estamos aqui, não são todos os dias que nós temos a oportunidade de falar para o povo, falar para as pessoas, em relação a este tema. E é um tema que preocupa Moçambique. Adoções. Tanto o Ministério Público como os tribunais devem ter muita atenção para o processo de adoção. Estão a haver muitas situações de adoções falsas, que é a adoção de crianças para uso e aproveitamento delas. Também dizer que é preciso, hoje em dia está na moda muitos serviços de entrega ao domicílio, portanto, principalmente gente jovem, meninas, rapazes, fazem entregas, vendem perfumes, vendem coisas. Precisa ter muito cuidado para onde vão fazer essas entregas, porque podem ser vítimas, portanto, de tráfico. Transporte para efeitos religiosos. Já vimos alguns casos, o Ministério Público sabe disso, tem conhecimento, já houveram pessoas detidas, em que pessoas... O tráfico também pode ser interno ou internacional, pois. Não é? Então, dentro nós podemos ter situações. Também há tráfico familiar. Esta coisa de levar sobrinhos para cuidar dos nossos bebés, isto aqui é um bocado complicado. Isso confunde-se à escravidão. Porque estamos a trazer um familiar que, na verdade, nós não assumimos como nosso filho, não tratamos como filho, tratamos mais como um doméstico que recebe comida como salário. Isto também pode configurar tráfico de pessoas, atendendo a coisas. Casamentos prematuros também, muitas vezes. E, em relação a esta questão, também a questão das promessas para carreiras artísticas e desportivas. É preciso termos muita atenção. Eu sei que o senhor é um bom jogador de futebol, tem uma boa capacidade de dança, mas eu conheço, por exemplo, um caso de uma cidadã que foi levada para o exterior porque ela dançava bem e acabou virando uma prostituta, portanto, no país, um país europeu. Não vou citar, porque se a pessoa souber que eu cito, se tem o país, logo vai se identificar. Então, isto para dizer que, de facto, é muito complicado, nós temos que ter muita atenção. Agora, eficácia, respondendo à sua questão, Adérito. Bom, dizer que a questão da eficácia tem a ver, muitas vezes, com aqueles que fazem cumprir a lei. Porque nós temos leis, e leis não faltam. Eu acho que a doutora Enilza não me deixa mentir. Temos muitas leis que podem, portanto, fazer travar completamente o tráfico. É verdade que algumas delas podem ser atualizadas, mesmo essa questão da definição do tráfico, etc., que, portanto, que o doutor Nhatavi nos trouxe aqui, uma definição muito mais, portanto, alargada. Veja que o Código Penal já tinha uma definição, mas depois houve uma definição da coisa. Agora, é verdade
1: já que... Já agora, o doutor Elísio levantou preocupações também com a questão das adoções.
2: Sim.
1: Sugere-se também alguma revisão?
2: Sim. Talvez a aplicação. Porque o processo de adoção já tem um regime jurídico que protege, que dá ao juiz e ao Ministério Público a capacidade de supervisionar esta adoção, supervisionar o processo e, portanto, os requisitos. Agora,
1: pode-se dar também o seguimento de, para um tempo depois, queremos saber qual é a situação daquela criança adotada, vamos supor que a criança é adotada de Moçambique para um outro país, podemos, de tempos em tempos... vamos lá, procurar saber qual é a situação.
2: E outra questão da adoção que me chama a atenção é que nós temos um grande paradigma. Eu já conversei com vários juízes e procuradores em relação a essa matéria. E a pergunta que se coloca é: vamos impedir o estrangeiro de adotar para proteger as crianças?
1: Se é de lei, não temos que...
2: Não, mas a lei pode-se, altera-se, não é? Dependendo daquilo que é a sensibilidade das pessoas. Vezes já em que nós temos adoções bem-sucedidas de pessoas que saem de um regime, portanto, de pobreza absoluta e têm uma oportunidade para ter uma nova vida. E tenho até casos, não é? Já tenho até pessoas que já me contaram, juízes mesmo que já me contaram, que fizeram um acompanhamento, que até hoje as pessoas de onde estão ligam para o juiz e agradecer o deferimento daquele pedido, porque estão bem. De facto, há situações de sucesso, mas também há situações de preocupação. Só que muitas vezes nos vem à mesa os casos quando chegam. Porque muitas vezes a comunicação não chega. Há pessoas que ficam 5 anos sem contato com a família. Isso já é um sinal de alerta. 2. Por exemplo, uma das questões agora que me está a chamar a atenção, pode ser que se crie um regime jurídico de acompanhamento. Dizer que, havendo adoção,
1: exatamente,
2: tem que haver alguém que vai ficar junto ao adotado por um tempo. Tem que ser uma obrigação. Mas isto não estou a falar em nome da comissão, ainda não se discutiu. Sim, sim. Estou a falar em nome próprio. Né? Mas eu penso que era preciso repensar nesses métodos, mesmo para evitar a questão da adoção. Porque os crimes de tráfico de pessoas vêm depois acompanhados com outros crimes, do branqueamento de capitais. Porque estas pessoas ganham muito dinheiro, rios de dinheiro, depois têm que colocar os fundos em alguma questão. É por isso que depois liga-se também com essa questão que está-se a discutir agora pelo governo, que é a questão portanto, do confisco civil, que é uma questão bastante interessante. Eu até tenho elogiado muito a coragem do nosso governo em relação a essas questões legais, porque tem estado muito, muito empenhado em criar normas que criam segurança. E temos certeza que neste programa que estamos aqui a fazer, há pessoas que estão atentas, mas não estão a gostar de ouvir. Porque sabem que estão a praticar isto, sabem que estão numa situação em que podem estar, portanto, na linha de fogo, não é, do Ministério Público, e estão a tirar dicas para poder disfarçar. Porque é por isso que estou a fazer a questão de chamar a atenção para certas situações. Porque às vezes, nós como família, entregamos o nosso filho, vai com a tia, mas ela lá está a ser escravizada. Ela lá está a ser vítima de tráfico. E recebe, às vezes nem escolaridade tem. Passam 10, 20 anos, não tem escola. Só sabe fazer almoço, jantar, fazer calar as crianças e ficar de babá nas festas. Então, são questões que é preciso. Né? E também eu chamo a atenção à criatividade do Ministério Público. O Ministério Público também tem que ser criativo. Criativo em que sentido? Não pode só esperar que a denúncia venha a si. Tem que arranjar formas de ir buscar. Porque eu ouvi agora 8 casos. Não, isto é ponta do iceberg. Os 8 casos são os 8 casos que chegaram ao Ministério Público.
1: Há tantos outros.
2: Mas não são menos de 800 casos. Digo assim de ar, mas acredito que. Mas só que são situações veladas, disfarçadas. Parece familiaridade, parece. Às vezes parecem questões de igreja. Ah, não, são os irmãos, desde pequeno têm que ter aquela educação espiritual, não sei o que é, mas olha, estão a ser transportados de um lado para o outro. E nós temos, portanto, a situação de Cabo Delgado, que pessoas podem ser até traficadas para Cabo Delgado para poder, portanto, juntar-se aos insurgentes. Então é preciso termos muita atenção em relação a essa questão do tráfico, ter atenção em relação às fronteiras que são porosas, ter atenção em relação ao transporte, não é? À fiscalização e principalmente a esses transportes. Aquilo que eu disse, pois, a esses transportes, por exemplo, que já vi casos, por exemplo, de caminhões de combustível, que tinham pessoas lá dentro, mas é preciso que os nossos serviços de defesa e segurança estejam atentos a isso.
1: Doutor Otávio, são colocadas aqui várias preocupações nesta abordagem do Dr. Elísio. Como é que a academia nos ajuda, portanto, a entender e a também resolver estes casos?
3: Bom, a Academia de Ciências Policiais já se apercebeu dos perigos decorrentes da vulnerabilidade da internet. Por exemplo, recentemente, de 23 a 24, esteve a refletir por meio de um seminário de cibersegurança sobre as estratégias de prevenção e combate aos crimes cibernéticos. Essa é uma questão recente. A Academia de Ciências Policiais possui na sua organização 4 perfis de saída nos cursos de licenciatura, por exemplo, em ciências policiais. O primeiro perfil é de investigação criminal e criminalística, o segundo é de segurança pública e o terceiro é de migrações e fronteiras. E através desses perfis de saída embora a Academia de Ciências Policiais não possua uma disciplina específica de tráfico de pessoas, esta questão é abordada de forma transversal em diversas disciplinas que são abordadas na Academia de Ciências Policiais. Estou a falar, por exemplo, de disciplinas como investigação criminal, criminalística, criminologia, direito penal e processual, direitos humanos, e diversas disciplinas que permitem abordar sobre esta questão. E uma das questões fundamentais que é colocada aqui é qual é, então, o papel da academia nesta temática.
1: Muito bem, doutora Otávia, voltaremos, portanto, a esta abordagem. Vamos interromper momentaneamente este nosso debate político para dar lugar, portanto, à intervenção do chefe do Estado, o presidente da República, Daniel Chapo. Efetuou esta manhã a entrega de cheques a empresários em Nacala Porto, província de Nampula, isto no âmbito da recuperação económica. Ainda hoje o chefe de Estado vai reunir-se com mulheres no prosseguimento da visita que efetua a esta província. Para mais detalhes, juntamos agora em antena o nosso colega, Olívio Mateus. Olívio, bom dia.
4: Uma vez mais, muito bom dia. Neste momento, o Presidente da República já se encontra neste recinto aqui na Praia do Fernão Veloso, numa das instâncias turísticas, um palco montado para a entrega de cheques gigantes, no âmbito do Fundo Catalítico para Inovação e Demonstração, que está sendo gerido neste momento pela Agência de Desenvolvimento do Vale do Zambeze. É mesmo para a recuperação empresarial da após dos choques, eventos climáticos extremos que assolaram o país e que, neste momento, as empresas já selecionadas para terem estes fundos para a recuperação das suas economias estão aqui representadas, pelo menos em algumas regiões do nosso país, e vamos, ao longo deste espaço, acompanhar com atenção e, efetivamente, os valores a serem alocadas a estas empresas no âmbito da recuperação económica. Neste momento, faz a intervenção o governador da província de Nampula, Eduardo Abdulla, e vamos acompanhar.
5: Queremos afirmar como capital económica de Moçambique. É precisamente por isso. Iniciativas como a que hoje testemunhamos assumem significado que vai muito além do apoio financeiro. Elas reforçam a confiança dos investidores, estimulam o crescimento das empresas, promovem a inovação, criam emprego, geram rendimento para as famílias e tornam a nossa economia mais competitiva e mais preparada para responder desafios do futuro. Sua Excelência, Sr. Presidente da República, a província de Nampula renova seu firme compromisso de continuar a trabalhar para consolidar o ambiente cada vez mais favorável ao investimento, à inovação e ao desenvolvimento empresarial. Estamos determinados a fazer nossa parte para que cada investidor encontre nesta província um parceiro sério, uma administração cada vez mais eficiente e um território onde vale a pena produzir, crescer e criar emprego. Sua Excelência, Presidente da República, muito obrigado pela oportunidade.
4: Esta então é a intervenção do governador da província de Nampula a convidar então os investidores a apostarem na província através de vários projetos de desenvolvimento desta parcela do país. Neste momento, vamos já ter o momento das entregas simbólicas dos cheques gigantes às empresas aqui selecionadas, que obviamente estão presentes neste momento para receberem os cheques gigantes na mão do Presidente da República, Daniel Chapo. Ele já faz a entrega do primeiro cheque à empresa Soluções Rurais, baseada na cidade de
6: Empresa Rural Campo,
4: Nacala,
6: Urueira Limitada.
4: Vamos então acompanhar este momento em que, obviamente, o Presidente da República faz a entrega dos cheques gigantes às empresas do nível da província de Nampula, Oruira Limitada, que se beneficia de um cheque de 9 milhões de caixas, que obviamente é para a recuperação económica depois dos eventos climáticos que assolaram as diversas empresas ao nível do país e que o governo, através da agência do Vale do Zambeze, entra com uma participação de 70% para a recuperação da economia dessas empresas que, obviamente, ao longo das intempéries, tiveram então que perder a parte de equipamento, tão parte daquelas que estão no ramo agrícola. Como foi bem dito aqui no começo, que este fundo visa essencialmente ter que colocar já a recuperação por parte dos investidores que perderam parte do investimento. E neste momento o Presidente da República cheque Casa do Camponês para então este momento simbólico aqui que o país, o mundo, testemunha neste projeto
6: e por último,
4: colocado a funcionar
6: inicial
4: pela Moço Rural e gerenciado pela Vale do Zambeze, que obviamente, como já dissemos, que é um fundo que cobre até 70%. Os beneficiários entram com pelo menos 20% para a implementação dos projetos já aprovados das empresas que sofreram choques climáticos um pouco por todo o país. Neste momento terminou então a entrega simbólica aqui que estava sendo feita pelo Presidente da República e segue-se obviamente o momento das intervenções, mas antes a indicação que o ministro Salimo Valá, o ministro da Planificação e Desenvolvimento, vai igualmente fazer aqui a entrega simbólica de alguns cheques gigantes que vão para algumas empresas já selecionadas ao nível do nosso país. São empresas que apresentaram projetos para a recuperação das suas economias e que o governo apostou e aqui a entrar com a participação de 70% para a recuperação económica destas empresas que, de resto, empregam vários moçambicanos ao nível do país. Neste, tanto nesta edição, que já vai para a sexta, que destacar empreendimentos que estão ligados ao agronegócio, igualmente o turismo, construção civil e indústria. E a indicação é que as empresas submeteram os seus projetos e, obviamente, foram selecionadas e que nos próximos dias, obviamente, vão começar então a fazer aquilo que é a implementação dos projetos. Enquanto acontece o momento de entrega dos cheques gigantes aqui na sala, vamos momentaneamente devolver a palavra aos nossos estudos para logo depois entrarmos então com o momento das intervenções.
1: Retomamos agora esta linha direta, sendo certo que continua aberto certo espaço para a intervenção do nosso colega Olívio Mateus, a partir de Nacala Porto, onde tem lugar esta manhã a entrega de cheques a empresários em Nacala Porto, isto no âmbito da recuperação económica, num dia em que o chefe do Estado vai ainda reunir-se com mulheres de Nampula, no prosseguimento da visita que efetua a esta província, sendo certo que esta visita termina hoje. Portanto, nós retomamos daqui dos estúdios centrais com o nosso linha direta, sendo certo que a partir de já abrimos também linhas telefónicas para permitirmos a participação dos nossos ouvintes. Para já estão disponíveis os números 87-16-54-901, 87-16-54-901. Temos também disponível o número 84-65-00-342, 84-65-00-342. Doutor Nhatave, dava-nos... portanto, as explicações sobre o que, que está sendo feito a nível da academia, portanto, para nos ajudar a fazer face a esta questão de tráfico de pessoas.
3: Muito obrigado. Dando seguimento, eu estava mesmo a terminar, dizendo que a Academia de Ciências Policiais contribui através da investigação científica, produção de evidências, formação especializada, capacitação de profissionais e envolvimento de docentes na produção de obras sobre o tráfico de pessoas.
1: Muito bem. Doutora Inilza, foram lançados vários desafios aqui na abordagem do doutor Elísio. O que, é que pode ser feito, portanto, em termos de seguimento?
7: Muito bem,
1: doutor Elísio, trazia... Muito bem, desculpe-me, vou lhe interromper, doutora. Indicação de termos já o primeiro ouvinte em linha. O nome de onde fala, por favor?
8: Alô, bom dia.
1: Muito bom dia, o nome de onde fala?
8: Aqui eu falo com o Mário Preto Diogo.
1: Sim, senhor Mário?
8: Sim, sim. Alô?
1: Ouvinte Mário, estamos a ouvir-lhe. Pode deixar ficar a sua questão de forma breve, por favor, para permitir que outros ouvintes também o façam.
8: Alô?
1: Ouvinte Mário, nós estamos a ouvir-lhe. Está difícil este contacto. Doutora Inilza, por favor.
7: Sim, eu dizia que o doutor Elísio trouxe aspectos muito interessantes, sobretudo nesta componente de adoção. Pronto, são ideias que acredito que ele mesmo como legislador pode, a nível da Assembleia da República pode-se avançar para podermos ver sempre como trancar estas portas, porque o que é que acontece? Nós temos que tentar colocar defesas, colocar balizas para que os traficantes não tenham como entrar, porque estes traficantes estão sempre um pé à frente, eles procuram sempre uma brecha para poderem entrar. Então, esta componente da adoção, sim, é muito importante, mas nós também temos agora na nossa lei, no nosso Código Penal, no artigo 196A, que é o artigo com a definição mais aproximada ao protocolo de Palermo. Como sabem que Moçambique ratificou este protocolo e ratificando este protocolo tem a obrigação de adotar leis ou domesticar este protocolo e trazendo a definição mais aproximada daquilo que é o protocolo de Palermo, que é o caso do nosso artigo 196A.
1: Muito bem, doutora, vamos recuperar já este artigo. Indicação de termos um ouvinte em linha. Ouvinte, muito bom dia.
9: Muito bom dia, bom dia.
1: Sim, já está a participar. O nome de onde fala, por favor?
9: Estou a falar daqui de Nkumini, Xongwe, né? O Feló Kumayo.
1: Muito...
9: E eu não tenho muita coisa a comentar. Estou a saudar aí os nossos convidados aí no estúdio. E o que acontece... A minha pergunta é o seguinte. Acerca desses que... semeiam drogas, se ruma. E por que ele não aplica a lei? Já, por exemplo, aplicar uma... Como posso dizer em português? Ficar, talvez, alguns anos na cadeia. Porque até agora que estou a falar, muitos jovens estão estragados, as cabeças deles já não funcionam por causa dessas drogas. Dessas drogas se arruma. E mesmo porque os alunos que vão à escola, estou vendo muitas crianças que já não seguem, o país já está a se destruir. E a minha ideia, eu pedia que o governo aplicasse um castigo grande para tentar acabar com esse mal, porque o país já está a ficar destruído. Os jovens, ou não sou amanhã. Essa era a minha questão. Muito bom dia, bom trabalho.
1: Muito obrigado, ouvinte Felouco Maio. Sendo certo que a sua questão está colocada a pessoas certas, mas hoje falamos de tráfico de pessoas. Prosseguimos, portanto, doutora Eniza, estava já a fazer referência ao protocolo de Palermo e também ao artigo 196 do Código Penal, que dizia que enquadra melhor, do ponto de vista conceptual, esta questão de tráfico de pessoas.
7: Pois, sim. E traz-nos também várias finalidades, porque antes nós tínhamos uma lista um pouco limitada, mas agora já temos, por exemplo, o caso da mendicidade forçada. Nós vemos a nível da nossa cidade a proliferação de pessoas a pedirem, mas que nós olhamos e, não sabemos, e achamos que é normal, nós temos que ajudar porque as pessoas são necessitadas, mas também pode ser uma das finalidades do tráfico de pessoas, fora as uniões prematuras, os casamentos forçados, a remoção de órgãos. E temos também para a prática de atividades criminosas. Há pessoas que são traficadas, são aliciadas para uma determinada atividade e acabam sendo colocadas a praticar outros crimes.
1: Muito bem, muito obrigado, doutora Enilza. Permitam-nos voltarmos de novo à Nampula, ao encontro do nosso colega Olívio Mateus, que cobre, portanto, a atividade do chefe do Estado, num dia em que o presidente da República efetua a entrega de cheques a empresários em Nacala Porto, no âmbito da recuperação económica. Uma vez mais, bom dia, Olívio.
10: Da Moçambique, aqui presentes, senhor secretário de Estado na província de Nampula.
4: Já o discurso do presidente da República.
10: O presidente da Assembleia Provincial de Nampula, senhor administrador do distrito de Nacala, senhor presidente do Conselho Municipal de Nacala, nosso anfitrião, senhor presidente da Comissão Executiva da Agência de Desenvolvimento Integrado do Norte, ADIN, senhor coordenador do Conecta Negócios, senhores membros do Conselho de Serviços Provinciais de Representação de Estado aqui presentes, senhores membros do Conselho Executivo Provincial de Nampula aqui presentes, senhor presidente do Conselho Empresarial aqui na nossa província de Nampula, representante do CTA, nossa Confederação de Associações Económicas, senhores representantes das organizações empresariais, caros empresários da cidade de Nacala, da nossa província de Nampula, distintos representantes das empresas beneficiárias do Fundo Catalítico, acabamos de fazer a entrega, caros empresários aqui presentes, distintos convidados, caros amigos da comunicação social que nos acompanham nesta nossa visita, minhas senhoras e meus senhores. Iniciamos esta intervenção endereçando calorosas saudações a todos presentes nesta cerimónia da quinta edição da entrega de cheques a empresas beneficiárias do Fundo Catalítico para Inovação e Demonstração. Esta iniciativa do Ministério de Planificação e Desenvolvimento, através da Agência de Desenvolvimento do Vale do Zambeze, da Agência de Desenvolvimento Integrado do Norte, ADIN, e parceiros do Fundo Catalítico. Em março do ano passado, lançamos na cidade de Nampula, para os que se recordam, o Fundo de Recuperação Empresarial, em resposta aos impactos ciclones Chido e Jude e outros fenómenos que afetaram negativamente o setor privado, abrangendo as províncias de Nampula, Cabo Delgado e Tete. Apraz-nos notar que no âmbito desta edição do Fundo de Recuperação Empresarial foram financiadas 93 empresas, das quais 44 empresas na província de Nampula, 28 empresas de Cabo Delgado e 21 empresas da província de Tete. Estamos a falar de um financiamento na ordem de quase 4 milhões de dólares norte-americanos, equivalentes a 245 milhões de meticais, com financiamento médio aprovado por empresa situado em cerca de 42 mil dólares, o que equivale aproximadamente a 2 milhões, ou melhor, 2,6 milhões de meticais por empresa. Ou por outra, 2 milhões e 600 mil meticais. Satisfaz-nos o facto de que todas as 93 empresas aprovadas já receberam o primeiro desembolso do fundo e as que executaram com sucesso a primeira tranche poderão receber a segunda e o último desembolso ainda durante este mês de julho de 2026. Associamo-nos a esta cerimónia, por um lado, como forma de juntos celebrarmos os resultados deste programa que realizamos em Nampula, lançado em março do ano passado pelo Fundo de Recuperação Económica, e por outro, estamos aqui num sinal inequívoco da nossa determinação como Governo da República de Moçambique de transformar em realidade a nossa visão sobre a independência económica. Através do alargamento de oportunidades de acesso ao financiamento pelas pequenas e médias empresas, que são a base do crescimento econômico de Moçambique. São elas responsáveis por mais de 80% a 90% da economia moçambicana. Geram renda, empregam, pagam salário, pagam impostos, que nos permitem fazer a despesa pública, de construirmos mais escolas, mais hospitais, mais estrada, mais energia e mais água para o nosso povo. Minhas senhoras e meus senhores, no quadro de verificação da nossa economia, o Governo da República de Moçambique, através do Ministério da Agricultura, Ambiente e Pescas, lançou em agosto de 2025, na cidade de Chimoio, a sexta edição do Fundo Catalítico, enquadrada no Programa de Economia Rural Sustentável, MOS Rural. Neste sentido, é importante destacar que do total de aprovadas, portanto as empresas, 24, pertencem ao setor de agrodilas, com uma subvenção agregada de 3 milhões de dólares, e 6 empresas pertencem ao setor de sementes, com 851 mil dólares americanos. Com os cheques que hoje entregamos às empresas contempladas, o nosso governo já colocou à disposição do setor privado nacional, através do mecanismo de financiamento, cerca de 74 milhões de dólares americanos, com benefícios tangíveis para empresas e pequenos produtores moçambicanos. Com este financiamento do Fundo Catalítico, as empresas beneficiárias vão investir na melhoria de infraestruturas, na aquisição de meios circulantes e na aquisição de insumos, para além da manutenção e criação de novos postos de trabalho. É nosso objetivo como governo produzir mais, exportar mais, consumir mais, para gerar riqueza não só para os financiados, mas combater a fome no seio do povo moçambicano e aumentar as exportações, naquele caso que há a produção daquilo que nós chamamos culturas de rendimento. Por isso, queremos orientar as entidades de gestão deste programa de reabilitação empresarial e de recuperação económica para maior transparência e celeridade no desembolso dos valores alocados, para permitir que as empresas possam desenvolver as suas atividades sem constrangimentos. Como viram aqui, o valor mínimo das empresas que receberam os cheques gigantes é de cerca de 3 milhões de meticais e o valor máximo de mais de 9 milhões de meticais. Queremos que estes continuem a ser uma referência e este continue a ser um programa de apoio do governo ao setor privado nacional, com vista a fortalecer a capacidade das empresas moçambicanas e, sobretudo, a juventude moçambicana. Decorridos 10 anos desde que este mecanismo foi adotado, recomendamos ao Ministério da Planificação e Desenvolvimento, aqui representado ao mais alto nível pelo seu ministro, para, em coordenação com os demais setores relevantes, fazerem esta avaliação mais profunda sobre o impacto do Fundo Catalítico, de modo a capitalizar os pontos positivos e corrigir os aspectos de maior fragilidade. Caros participantes, gostaríamos de propor desta cerimónia que nós estamos aqui a dirigir a propósito desta nossa visita à província de Nampula e dirigir uma palavra de apreço ao Banco Mundial, nosso parceiro estratégico, pelo contínuo apoio ao mecanismo de financiamento ao setor privado através de subvenções compartilhadas do Fundo Catalítico para Inovação e Demonstração. Queremos aqui sublinhar que este ato materializa o compromisso que reafirmamos no Fórum sobre Fragilidade, Vulnerabilidade e Conflito, que tivemos a honra de co-presidir na sede do Banco Mundial em Washington, juntamente com o presidente Ajay Banga. Reiteramos que a nossa viagem a Washington e o privilégio e a honra de termos presidido esse Fórum sobre Fragilidade, Vulnerabilidade e Conflito como único convidado é porque o Banco Mundial é o parceiro do governo da República de Moçambique e esses cerca de 74 milhões de dólares norte-americanos para estes jovens que receberam fundos aqui resultam destas nossas viagens, desta nossa amizade e desse nosso contínuo busca de financiamento. Os resultados estão aqui à vista. Reiteramos a inteira disponibilidade do Governo para aprofundar a nossa cooperação com o Banco Mundial e outros parceiros de fornecimento de mecanismos de financiamento ao nosso desenvolvimento, tendo em vista o cumprimento dos Objetivos de Desenvolvimento Sustentável. Não há nenhum país no mundo que desenvolve sozinho, de forma isolada, sem parceiros. Os países são como as pessoas, as amizades, a cooperação, e todos esses aspectos são extremamente importantes para o desenvolvimento. Ademais, reafirmamos o compromisso do Governo de continuar a buscar oportunidades de financiamento para incrementar as linhas de apoio às iniciativas de desenvolvimento da nossa economia, tais como o Fundo de Desenvolvimento Econômico Local, FIDEL, onde 60% deste fundo é alocado à juventude, com enfoque para os distritos. O Empodera, dirigido exclusivamente às iniciativas de mulheres, entre outros fundos, como nós presenciamos aqui. E nós, como Governo da República de Moçambique, vamos continuar a encontrar mais recursos para o financiamento e dinamização do setor privado. É nossa tarefa como setor público facilitar negócio, legislar, regulamentar, transformar, reformar e fazer tudo para que haja um bom ambiente de negócio e os nossos jovens, as mulheres moçambicanas, o setor privado, os empresários moçambicanos possam crescer, desenvolver, porque eles é que são o motor do desenvolvimento. Por isso, aprovamos as novas leis da indústria extrativa, a lei de minas, a lei de petróleos, a lei de conteúdo local e tantas reformas que estamos a levar a cabo. O nosso objetivo é, sem mais dúvidas, imprimir dinâmica, criar um bom ambiente de negócio, facilitar para que os moçambicanos possam crescer, desenvolver, gerar renda, gerar riqueza e termos verdadeiros empresários moçambicanos robustos a competirem com outros empresários da região da SADC, do continente africano e, por que não, do mundo. Por isso, a terminar, formulamos votos de muitos sucessos aos nossos empresários, beneficiários da implementação de projetos financiados pelas diferentes janelas do Fundo Catalítico para Inovação e Demonstração. Muito obrigado pela atenção dispensada. Juntos, vamos trabalhar.
4: Fica então o discurso do Presidente da República, alusivo a esta cerimónia pública de entrega de cheques gigantes às empresas beneficiárias do Fundo Catalítico de Inovação e Demonstração. Uma cerimónia que, de resto, teremos mais informações nos próximos blocos informativos da Rádio Moçambique. Olívio Mateus e Joaquim Monteiro, bom dia.
1: Muito bom dia, Olívio Mateus. Com estas notas que têm a ver com a entrega de cheques a empresários, uma atividade que ocorre em Nacala Porto, província de Nampula, isto no âmbito da recuperação económica, atividade orientada pelo chefe do Estado. Hoje o presidente da República vai ainda reunir-se com mulheres de Nampula no prosseguimento da visita que efetua a esta província. E por cá nós retomamos, portanto, linha direta nesta segunda parte, num dia em que falamos das estratégias de combate ao tráfico de pessoas no país, quando estamos há poucos dias para o mundo a refletir sobre este grave crime. Hoje juntamos aqui a este debate a Procuradoria-Geral da República, através da doutora Inilza Esteves, que é magistrada do Ministério Público. Temos também aqui o Serviço Nacional de Imigração, SNAM, que se faz presente aqui pelo Diretor Nacional de Inspeção de Imigração, Renato Furuma. Contamos ainda com a presença do docente da Academia de Ciências Policiais, a Cipola, é especialista em matéria de tráfico de pessoas, o Dr. Guirino Nhatave, e junta-se também a nós o Dr. Elísio de Souza, deputado da Assembleia da República, em representação da primeira comissão, a Comissão dos Direitos Humanos e de Legalidade. Retomamos numa altura em que já temos as nossas linhas abertas para os ouvintes participarem, deixando questões e ouvintes. Recordo que para o ouvinte participar basta ligar para os números 87-16-54-901. Temos também disponível o 84-65-00-342, 84-65-00-342. Doutora Inilza, falávamos do protocolo de Palermo, mas antes disso, temos já um ouvinte em linha. Estimado ouvinte, muito bom dia.
11: Bom dia, RL. Bom dia aos nossos convidados. Eu sou Carlos Tende, da cidade de Seixas.
1: Sim, já está a participar. Pode certificar a sua questão?
11: Sim, senhor. Gostaria de saber, junto aos nossos convidados do dia, o seguinte: em números percentuais, qual é a avaliação que fazem das crianças ou das pessoas que foram adotadas em Moçambique? No período de 10 anos, em números percentuais, repito, qual é a avaliação que fazem? Quantas pessoas foram adotadas? E qual é o percurso atual dessas pessoas? Muito obrigado.
1: Muito obrigado. Ficou esta questão e foi devidamente registada e terá também devidas reações dos nossos ouvintes. Mais um ouvinte em linha. O nome de onde fala, por favor?
12: Alberto de Congolo.
1: Senhor Alberto, bem-vindo. A sua questão, por favor, ou opinião?
12: Sim, primeiro agradecer a explicação dos nossos convidados. Na casa explicaram uma coisa muito bonita. Eu gostei. Agora, o que nos faz com que nós, as pessoas, sejamos desafiados? Às vezes é falta de condições de perceber as coisas, querendo coisas muito fáceis. Com pouco serviço. Agora, estamos a ver muitas pessoas desaparecendo pela cidade. Por que não tivemos medo? Por que somos fáceis a serem enganados? Enquanto estamos a ver os nossos irmãos a sofrer, temos que deixar de coisas mais facilitadas. Toda coisa que aparece com facilidade cria, às vezes, azar. Temos que trabalhar aqui internamente em Moçambique, deixarmos de ser enganados e haver algumas penas mais pesadas. Para quê? Para que as pessoas que praticam isso permitam. Para estas penas, vamos continuar a sofrer. Era essa a minha opinião. Muito obrigado pelo espaço que me deram.
1: Muito obrigado, ouvinte Alberto, que nos liga de Congolote. Damos oportunidade a mais um ouvinte para a colocar a sua questão ou opinião. É bem-vindo. O nome de onde fala, por favor?
13: Sim, bom dia, Rádio Moçambique. Bom dia ao jornalista, bom dia ao convidado, Ito Raul de Xibavava. Primeiro, agradecer o programa e os contos.
1: Ouvinte Ito Raul, nos ouve? Perdemos momentaneamente o contacto com o ouvinte Ito Raul, mas continuamos aberto. Mais um ouvinte em linha. Bom dia, o nome de onde fala? No Odeste, esperamos que o ouvinte do Raul e outros também continuem a ligar-nos aqui para este espaço, num dia em que debatemos sobre a problemática do tráfico de pessoas no mundo, muito em particular em Moçambique. A doutora Inilza fazia uma abordagem sobre o protocolo de Palermo e também ao nosso Código Penal, muito precisamente ao artigo 196.
7: Sim, continuando, eu fazia referência à lei que nós temos relativa ao tráfico de pessoas, também fazia referência ao fato de Moçambique ter domesticado este protocolo com a revisão, primeiro com a lei de tráfico de pessoas, mas depois com a revisão do Código Penal, assumindo uma definição muito mais próxima daquela que é do protocolo de Palermo e trazendo várias formas de exploração, como é o caso da mendicidade forçada, a praga de atividades criminosas, que nós não tínhamos antes, mas que agora nós temos cenários de pessoas que são traficadas para poderem ser submetidas a praticar outros tipos legais de crime. Mas também eu gostaria muito de fazer referência aos avanços que nós temos como país. Não só temos a lei de tráfico de pessoas, o Código Penal, mas também em 2023, através da resolução 37/2023, de 2 de outubro, o país já aprovou o primeiro Plano Nacional de Combate ao Tráfico de Pessoas. É um instrumento muito importante.
1: Daqui a pouco, doutora, iremos aplicar esta estratégia.
7: Pois
1: ouvinte
7: é.
1: Em linha, o nome de onde fala, por favor? Perdemos este contacto. Doutora, o que é que preconiza esta estratégia?
7: Este é um documento muito importante, que foi aprovado pelo Conselho de Ministros e refere à intervenção de diferentes instituições do Estado, do setor privado, ONGs, no domínio de prevenção e combate ao tráfico de pessoas. Nós temos que ter um instrumento orientador que nos permite analisar onde estamos e onde é que nós queremos chegar. Temos que ver o que é que nós estamos a fazer como país. E só com um instrumento orientador destes é que o país pode alcançar bons resultados, e nós já temos. Mas também, no ano passado, no dia 30 de julho, Moçambique aderiu à campanha de Coração Azul, tornando-se o 46º país, ou 45º, se a memória não me trai, a nível do mundo. É só ver quantos países existem no mundo, mas nós estamos nos 45 ou 46 que aderimos a esta campanha de Coração Azul, que é uma campanha no qual o país assume o seu compromisso nesta componente de prevenção e combate ao tráfico de pessoas. Então, são compromissos muito importantes que nós temos, não só internamente, mas como a nível internacional.
1: Muito bem, vamos ver se temos um ouvinte em linha. Muito bom dia, o nome de onde fala, por favor? Não é desta, continuamos com as nossas linhas abertas. Muito bem. Esta é o Linha Direta da Rádio Moçambique, este espaço de debate. Continuamos com as nossas linhas abertas para que os ouvintes possam colocar questões e também suas opiniões, que poderão ter as devidas reações dos nossos convidados hoje, num dia em que falamos das estratégias de combate ao tráfico de pessoas no mundo, muito em particular no país. Indicação de termos um ouvinte em linha. O nome de onde fala, por favor?
14: De novo, o Raul Chibavava.
1: Muito bem. Ouvinte Ito, pode colocar a sua questão ou opinião?
14: Sim, eu estava dizendo o seguinte, é que às vezes os criminosos, os rapidores são encontrados pela polícia e quando vão ao julgamento são condenados, mas depois são absorvidos ou pagam os varões ou cação, são absorvidos, as pessoas voltam, mas passando algum tempo as mesmas pessoas continuam de novo a cometer o mesmo crime. Por que o governo do nosso país, porque acho que eu já é o mínimo do nosso governo do país, tem aquela regra ou rei, como faz em outros países, da pena da morte para os malfeitores? Amanhã não tem problema com a mesma, porque as pessoas fazem, porque vão, ficam presas, depois pagam o cação, pagam os varões, 2, 3 anos, são servidos, e as mesmas pessoas continuam a ser rapidores. Por que só não acontece também essa lei do a pena da morte nos faz para tentarmos diminuir o tipo de crimes? E tu, Raul Chibavava, só fala. Muito obrigado.
1: Muito obrigado, ouvinte Fito Raul. Ainda temos outros ouvintes. O nome de onde fala, por favor?
15: Bom dia. Isabel Dere, da Matola C.
1: Ouvinte Isabel, a partir da Matola C, por favor, a sua questão.
15: É o seguinte, primeiro tenho que cumprimentar os nossos convidados aí e a Rádio Moçambique. O meu problema é o seguinte, os raptores, quando são pegos, são julgados, e quando são julgados, nós não sabemos qual é a finalidade de quantos anos eles ficam.

0: assisto com cenas vergonhosas nas escolas, os alunos a beberem, mas não há nenhuma lei que proíbe isso. Para onde é que vamos com isso? Porque diz que há uma lei que proíbe isto e aquilo. Mas nós nunca vimos nada. Os raptores raptam pessoas. As pessoas pagam o resgate. Mas nunca nos mostraram quem foi o raptor que raptou o flame e o crânio. Por que que tem que ser assim? Eles sabem que são cobertos. Nunca deram a cara à sociedade. Quando há um criminoso que viola uma criança, as televisões tapam a cara daquela pessoa para não ser visto que é o violador. Agora, para onde é que vamos com isso? Porque ele se sabe que está coberto. Ele continua na cena do crime. Eu gostaria que Moçambique tivesse leis que pune de verdade. Um raptor tem que ficar não sei quantos anos na cadeia. E deixar essa política de pagar caução, porque é o que estraga o nosso país. Muito obrigada. Bom dia.
1: Muito bom dia, ouvinte Isabel. Mais um ouvinte. O nome de onde fala, por favor?
2: Fala o Nelson Vasco, Bardos, no Lanquila, distrito de Boane.
1: Sim, ouvinte Nelson, a sua questão ou opinião?
2: Eu, primeira coisa, vou entrar pelo apelo. O apelo que eu digo a toda a sociedade moçambicana, ou eu que faço parte também do meu país, pelo Moçambique, é assim, o que acontece é nós cá vendemos a nossa pata amada sem perceber. Exemplo que vive um estrangeiro que eu não conheço, não tem aquela chamada da letra, o outro vizinho, e também dizer o chefe de quarteirão com quem está a viver ali, de onde vem, não temos isto. Vivemos com as pessoas com conduta duvidosa. Se me paga alguma cervejinha, é uma boa pessoa. Se estou falta de boleia, se me dá boleia, para mim é boa pessoa, não sei o que ele faz. É o primeiro aspecto que eu vejo. Segunda coisa, temos também na diáspora. Temos problemas ter aqui no nosso país, quando alguém está na diáspora, punhamos aquele que está bom lá, está a viver bem. É bom viver lá. Você sabe que essa pessoa está a viver bem ou não? Então, temos este problema. Não é porque outros países podem ter oportunidade, mas cuidado. Começa dali. E você basta ter a ambição que o Nelson Vasco, o Isabel Neves, está na diáspora. Então, lá onde ele está bom. E você não conhece o que ele está a fazer lá. Quando aparece, ele te agrava com qualquer coisa. Você vai de vez. É uma chamada de atenção. E também a sociedade. Devemos também apelar os nossos filhos. Porque quando eu perder o meu filho, que já não volta, não é a justiça que perdeu. A justiça está ali para aplicar a lei, para condenar a pessoa, mas a família nunca volta. Então nós devemos ter essa chamada de atenção, meus irmãos, que quem perde neste exato momento, desaparece uma família, é um estrago para mim, que eu para a minha família, a justiça só aplica, mas a pessoa já se foi embora. Então eu apelo que devemos ficar atentos, a justiça precisa ser ajudada, a justiça somos nós também que ficamos também atentos a colaborar com a justiça. Acho que é o primeiro aspecto que eu vejo, que vamos ajudar dessa forma, ficamos atentos. Muito obrigado.
1: Muito obrigado, ouvinte Nelson Vasco. Continuamos a atender os nossos ouvintes. De nome, ou melhor, não é desta vez, poderíamos, portanto, abrir mais espaço para dois ouvintes. Regresso aqui ao painel, olhando para o envolvimento institucional. Como é que tem sido a articulação interinstitucional no país e o reforço da cooperação regional e judicial para mitigar, portanto, estes crimes, bem como para a proteção das vítimas? Doutora Inilza.
3: Obrigada. Na componente de cooperação, quer seja nacional ou internacional, nós, a nível da Procuradoria-Geral, temos este grupo que eu já referi, que é um grupo multissetorial, e temos lá integrados todos os órgãos do Estado, e existe uma boa coordenação e cooperação. Temos também, a nível internacional, temos aquilo que nós chamamos de encontros de coordenação transfronteiriça com todos os países que fazem fronteira com o nosso país. Exemplo de África do Sul, a nível da província de Maputo, temos Malawi na província de

0: Chad, Tanzânia, Cabo Delgado, Zimbábue em Manica. Nós temos grupos de coordenação transfronteiriça, onde reunimos duas vezes por ano, no mínimo, com estes grupos. Normalmente tem sido um ano no nosso país vizinho e, no, e, outro, e outra vez aqui no nosso país, que é mesmo para podermos coordenar e perceber como é que nós estamos, porque nós podemos estar a caminhar numa linha aqui no país, enquanto que a nossa contraparte está numa outra direção, sobretudo porque existem modificações frequentes. Nós podemos ter alguns indicadores aqui que a África do Sul já tem outros, então nós temos que sentar juntos e desenhar estratégias e ver o que é que nós temos como novo e como é que estamos a caminhar. Então, a nível interno, estamos num bom caminho e também temos estas equipes de coordenação a nível dos nossos países vizinhos, sobretudo aqui da nossa região.
1: Muito bem, indicação de termos um ouvinte em linha. Bom dia, o nome e de onde fala, por favor.
2: Aqui é o Eugênio Machado.
1: Sim, ouvinte Eugênio, por favor, pode deixar ficar a sua questão.
2: Eu estou questionando, eu queria saber qual é a estratégia sobre celular sofisticado que as nossas crianças têm usado. Enquanto que no passado, no filme, havia filmes de maiores de 12 anos e 18 anos. De 12 não entrava nos olhos. Então, nós vimos que quando fez um filme de Kung Fu, havia confusão nas pessoas depois de retirada do filme. Agora, o que está a acontecer hoje em dia, nós os pais, temos problemas porque diz que a má educação dos nossos filhos é porque os pais não controlam, não educam as crianças. Mas o que estou a ver é que tem a ver com os telefones. Não há maiores de 12 anos, nem maiores de 18 anos os telefones. Eu não sei qual é a estratégia para melhorar a educação dos nossos filhos, de modo que saibam usar os telefones segundo a idade deles. Provoca que a criminalidade aumentou para maiores de 13, 14, o que no passado não acontecia. Então, estes telefones influenciam bastante a nossa educação e a formação dos nossos jovens. Então, eu não sei a estratégia que está sendo desenhada para evitar, porque o elemento fundamental de destruição são esses telefones que estão nas mãos das crianças. Nos telefones atuais, você vê tudo. E a criança opta por usar aquilo ali. Então, entra em confusão na nossa sociedade. Agora, eu não sei qual é a estratégia que pode ser feita junto dos comerciantes dos telefones. O que eles podem fazer?
1: Muito bem, ficou a sua questão, ouvinte Eugênio Machaba. Vamos dar oportunidade a outro ouvinte. Muito bom dia.
3: Bom dia, Rádio Moçambique. Chamo-me Francisco Marumbelo Novela, também do centro da Cipol. Gostaria de deixar uma simples contribuição no tema em debate. E antes de mais nada, gostaria de saudar o painel e parabenizar a Rádio Moçambique pela iniciativa e por ter chamado pessoas especialistas na área. De fato, enquanto a área de formação policial, a CIPOL vem ligando esforços para dotar os seus futuros oficiais de matérias ligadas ao tráfico de pessoas. Se não estiver já ultrapassado, acredito que o professor Guilherme, que muito bem já terá contribuído, tem um livro que fala disso. Temos outros livros a nível da Cipoli que aborda sobre a questão do tráfico de pessoas, sendo que de fato é um desafio, né? Porque estamos a dizer que há duas formas de ação. Há aquela que envolve a violência e ser visível, mas temos a parte que não envolve a violência. Estamos a dizer da parte de decepção das pessoas, de promessas de emprego, por aí fora. Eu acho que, dentro do possível e dos protocolos que o Moçambique tem com os outros estados, pode fazer o uso dos instrumentos de política externa para fazer um rastreio, né, de pessoas com cidadãos que estão a viver nesses países. Né, pudesse desenhar um sistema de controle. periódico, sobre como cada um tem se instalado e por aí fora. Mas, pronto, a nível mesmo de ensino e pesquisa, temos alguns professores, para não dizer boa parte deles, que têm feito muitos ensaios que têm a ver com os tráficos de pessoas. Então, era mais ou menos isso que eu gostaria de contribuir, na esperança de que muito já foi dito e muito bem pelo professor Guilherme Antave, e muito obrigado.
1: Muito obrigado, ouvinte Francisco. Volto aqui aos meus convidados para dar lugar às reações em torno das questões já colocadas. São questões e também opiniões dos nossos ouvintes. Vou mesmo começar pelo Dr. Guirino Nhatave. Como é que reage a algumas das questões colocadas aqui pelos nossos ouvintes, sendo certo que algumas delas não estão propriamente relacionadas ao nosso tema? Mas focando-se àquelas questões que têm a ver com o nosso tema, como é que reage a estas questões?
4: Muito obrigado mais uma vez. Eu penso que questões gerais foram colocadas. O que me chama a atenção a comentar é o papel, se calhar, do Plano Nacional de Prevenção e Combate ao Tráfico de Pessoas, que a doutora Inilza também trouxe aqui, que é um instrumento muito importante para a implementação daquilo que são as ações já definidas na nossa legislação nacional. Moçambique é um país que eu vou dizer que é um país cauteloso. Primeiro, no cumprimento daquilo que são as orientações do protocolo de Palermo. E segundo, no seguimento daquilo que tem sido as suas propostas. No artigo 27 da Lei 6/2008, está previsto a elaboração de um plano nacional. Estava previsto em 2008. E em 2023, por intermédio por intermédio do Plano Nacional de Prevenção e Combate ao Tráfico de Pessoas, esta orientação foi cumprida. E coloca Moçambique com um instrumento de implementação efetiva daquilo que são as normas nacionais.
1: Muito bem. Senhor diretor Renato Furuma, a sua reação também em torno das questões colocadas pelos nossos ouvintes, questões e também temos opiniões que visam, portanto, enriquecer as nossas estratégias de combate ao tráfico de pessoas.
5: Muito obrigado. Na verdade, uma das atribuições do SENAME é a fiscalização de permanência de cidadão estrangeiro a nível nacional. O ouvinte Nelson questionava aqui a presença de seres cidadãos nos bairros onde vivem, quando com comportamentos duvidosos. Bom, aqui é obrigação de nós todos, não é? Denunciarmos esses atos. O que tem vindo a fazer o SENAME, na verdade, são campanha de sensibilização, que também orientam, não é? Que, havendo situações dessas, permanência ilegal ou outras situações de permanência, que as mesmas sejam comunicadas às autoridades. Onde não haja serviço de imigração, está lá a polícia, mas os governos locais. Isso é de lei. Portanto, essa é a obrigação de nós todos, fazermos isso. Ainda nessa mesma perspectiva de fiscalização, é notório de que, para além de estarmos nos postos fronteiriços, mas outros, temos estado nos postos fixos. Isso para quê? Para podermos interpretar alguns aspectos que têm a ver com a migração. Como é a questão de uso de documentos alheios, depois também crianças estrangeiras não acompanhadas, o destino, qual que foi dito quando entrou no nosso país. Para além também das declarações que muitas vezes vão em conta daquilo que o cidadão identificou-se, tanto vai para a província de Sofala, enquanto vai para Maputo, vai para o hotel X, enquanto vai para... Então, essa é uma das articulações estratégicas que os serviços de imigração têm vindo a fazer, mas sempre em coordenação com outras forças. Como vê, esses todos já aspectos visam a questão mesmo de prevenção, não é? E também é reprimir atos de tráfico de seres humanos, para além também da própria permanência legal no nosso território nacional. Portanto, nós também não vimos o cidadão estrangeiro como, a princípio, como um perigo, não é? Nós também somos um país de partida para outros países. E quando vamos para lá, nós esperamos ser recebido bem. O mais importante é que os cidadãos venham cá em Moçambique mediante as leis, mediante a lei, os requisitos exigidos para o efeito. Se for para turismo, que venha para o turismo e fique os dias estipulados para o efeito. Se for para a residência, idem. E por aí em diante. Muito obrigado.
1: Diretor, que mecanismos de denúncia que podemos encontrar nos nossos postos fronteiriços e que rastreio também é feito para, portanto, apurar se algumas pessoas podem estar sob a situação de tráfico ou não?
5: Bom, na verdade, a atividade pós-fronteiriça é uma atividade coordenada. Quando nós falamos de crime transfronteiriço, nas fronteiras correm horas, não é? Mas a questão de pedidos para agir nesses aspectos leva dias, meses, por aí em diante. Daí a importância de coordenação internacional, não é? Cooperação internacional. Então, esses aspectos que visam a flexibilização para responder a essas situações têm sido encontradas nessas reuniões bilaterais, multilaterais, com vista a comatar aspectos desse aspecto. Muitas das vezes as mesmas não têm o acompanhamento permanente ou contínuo com o serviço de imigração, mas existem outras forças que acabam pedindo sigilo, extradição e por adiante para aqueles que cometem essas coisas. E também temos que ver que cada país tem a sua legislação. Esse também tem sido um dos gargalhos para aqueles que seguem essa situação de tráfico de seres humanos ou de pessoas, não é? E temos também que perceber que muitas das vezes as pessoas estão numa situação vulnerável. E quando estão numa situação vulnerável, já sabemos que para onde empurra, quer sair daquela situação e torna-se um pouco controverso. Obrigado.
1: Muito, muito bem. Doutor Elísio, a reação em relação às questões colocadas pelos nossos ouvintes, para depois fecharmos com a doutora Inês, por favor.
6: Obrigado. Vou tentar resumir. Tivemos aqui, há um ouvinte que não resistiu o nome, mas que ele pergunta quantas pessoas foram adotadas e o respectivo acompanhamento. Penso que isto, de facto, é um dado da qual acredito que a nossa digna magistrada pode nos ajudar nessas questões. E também é preciso perceber que a questão do acompanhamento é uma questão que eventualmente também tem que estar ligado àquela, à própria lei. Corroboro com o pensamento do Alberto, mas posso não concordar de todo que somos facilmente enganados. Não, nós não somos facilmente enganados. Existem fatores estruturantes que podem facilitar este tipo de situações. E até eu contei um episódio que eu próprio, portanto, podia passar por uma situação destas. Mas também dizer que houve aqui a intervenção da senhora Isabel, que foi muito contundente nas questões, que dizia que as leis têm que sair das gavetas, que eu concordo. Não que elas estejam nas gavetas, mas é preciso, ela quis dizer que tem que implementar mais e falar menos. E mais do que isso, falou da caução. A caução, de facto, é um mecanismo jurídico que permite que as pessoas respondam em liberdade. Há um princípio da liberdade no constitucional que nos acomete a não manter todo mundo preso. E, de facto, os crimes de tráfico de pessoas costumavam ser crimes, portanto, incaucionáveis na altura, mas agora com alguns protocolos que Moçambique adotou, de facto, devem ser caucionáveis. Falou da questão da chuva chongo, penso que não tem muito a ver, mas depois falou também da questão de que os raptores devem ser denunciados. Esta questão liga-se com aquilo que o Nelson Vasco dizia, que a justiça tem que ser ajudada. Não há dúvidas, é preciso que todos nós possamos, portanto, de uma forma ou de outra, denunciar esses crimes. Dizia que os violadores são tapados os rostos, portanto, quem dizia isto era Isabel. E isto liga-se, necessariamente, com aquilo que dizia o Eugênio Matlaba, que também o problema, portanto, que é a questão, portanto, ligada aos telemóveis. E muitas vezes nós vamos aos canais, portanto, de televisão, os rostos estão omitidos, mas vamos aos telemóveis, a gente vê as caras todas e mais alguma coisa. De facto, é preciso repensar nessa questão. Temos a experiência do Brasil, por exemplo. Acredito, portanto, que o nosso doutor Inhataf tem uma experiência que ele escreveu sobre a legislação do tráfico em Brasil. E só para fechar mesmo, dizer de facto que é preciso, de facto, ter atenção com a questão do que o Francisco Novello nos falou sobre a sedução para emprego e que os protocolos possam nos ajudar a fazer rastreio daquilo que sejam atos de suspeita de tráfico de pessoas. Obrigado.
1: Doutora Inês, em 2 minutos, só para fecharmos, por favor.
0: Sim, em relação à questão que foi colocada sobre os percentuais de adoção, infelizmente eu trabalho na área criminal e não tenho dados sobre isto, mas acredito que os nossos colegas da área de família menores podem ser convidados a trazer esta informação. No geral, nós percebemos que todos os ouvintes que para aqui telefonaram estão preocupados com esta problemática do tráfico de pessoas. Alguns até estão consciencializados e trazem-nos aquilo, mensagens de prevenção, de sensibilização. O Dr. Elísio falava sobre a senhora Isabel em relação a cobrir os rostos, mas também temos o imperativo constitucional
1: da presunção de inocência,
0: que também não permite, de certa forma, que estas pessoas sejam mostradas os rostos até que sejam julgadas e condenadas e que esta sentença também transite em julgado para que estes rostos possam ser mostrados. Mas só mesmo para finalizar, gostaríamos mesmo de agradecer uma vez mais e dizer às pessoas que podem e devem denunciar em qualquer esquadra, em qualquer procuradoria, na linha Fala Criança, que é a linha 116, na escola, no líder comunitário, e que todos vamos prevenir o tráfico de pessoas.
1: Muito obrigado por estas palavras. São agradecimentos da Rádio Moçambique, num dia em que falamos, portanto, das estratégias para o combate ao tráfico de pessoas. E para este debate juntamos hoje a Procuradoria-Geral da República, através da doutora Inilza Esteves, que é magistrada do Ministério Público. O Serviço Nacional de Imigração, SENAM, fez-se presente neste debate por intermédio do Diretor Nacional de Inspeção de Imigração, Renato Furuma. Tivemos ainda em presença o especialista em matéria de tráfico de pessoas e docente da Academia de Ciências Policiais, a CIPOL, Dr. Guiri Nhatavi, e por fim contamos também com a presença do Dr. Elísio de Souza, deputado da Assembleia da República, em representação da primeira comissão, a Comissão dos Direitos Humanos e de Legalidade. A todos, uma vez mais, muito obrigado pela vossa presença e agradecemos também ao ouvinte pela companhia. E assim despedem-se Leonardo Matimela, que esteve na assistência técnica, e Adérito Lipang, na moderação do debate. Saudações e até uma próxima oportunidade.

0: A sua atenção às notícias a esta hora apresentadas por Adéry Tulipang. Mais uma vez, bom dia.
1: Olá, Olga da Glória e ouvinte, bom dia. O presidente da República, em visita à província de Nampula, assegura que o governo vai continuar a buscar financiamento junto de seus parceiros para impulsionar a recuperação económica do país. Daniel Chapo falava há momentos em Nacala Porto, onde procedeu a entrega de cheques gigantes a empresários de vários ramos de atividade no âmbito do Fundo de Recuperação Empresarial.
2: Reafirmamos o compromisso do governo de continuar a buscar oportunidades de financiamento para incrementar as linhas de apoio as iniciativas de desenvolvimento da nossa economia, tais como o Fundo de Desenvolvimento Económico Local, FIDEL, onde 60% deste fundo é alocado à juventude, com enfoque para os distritos. O Empodera, dirigido exclusivamente às iniciativas de mulheres, entre outros fundos, como nós presenciamos aqui. E nós, como Governo da República de Moçambique, vamos continuar a encontrar mais recursos para o financiamento e dinamização do setor privado.
1: No prosseguimento da visita de trabalho à província de Nampula, o Presidente da República vai ainda hoje manter um encontro com mulheres daquela região do país. A província de Manica vai realizar em setembro deste ano o primeiro Fórum Económico sobre o Desenvolvimento do Turismo, uma iniciativa que pretende mobilizar investimentos e promover o potencial turístico desta província. Jornalista Dine Kassamo.
3: O anúncio foi feito esta sexta-feira pela governadora da província, Francisca Tomás, durante a cerimónia de lançamento do evento. Na ocasião, a governadora afirmou que Manica reúne condições para se afirmar como um dos principais destinos turísticos de Moçambique. No entanto, reconheceu que o setor ainda enfrenta vários desafios. Segundo a governadora, o fórum pretende criar um espaço de diálogo entre os diferentes intervenientes com vista à identificação de oportunidades de investimento e a definição de estratégias para o desenvolvimento sustentável do turismo na província. A partir de Chimoio, Dine Kassam.
1: E o Conselho Executivo da província de Maputo garante continuar a apostar no financiamento de projetos de empreendedorismo juvenil. Jornalista Rigoberto Chissano.
4: A garantia é do governador da província de Maputo, falando no Observatório Juvenil, evento que juntou os jovens de todos os 8 distritos deste ponto do país. Manuel Tule fez saber que, neste momento, a província dispõe de perto de 3 milhões de meticais para financiar o INGERA, uma iniciativa do Conselho Executivo que visa potenciar projetos da juventude. O governante disse ainda que o governo vai incrementar o fundo de apoio a iniciativas juvenis, FAIS, a entrega de kits no âmbito do programa Agora Emprega. Rigoberto Chissano, da Autarquia da Matola.
1: Mais de 1000 pessoas são esperadas hoje no distrito de Moatize, em Tete, para a Gala Provincial da Frelimo, uma iniciativa de angariação de fundos para a 11ª Conferência Nacional de Quadros do Partido, a realizar-se em Chimoio, província de Manica. O detalhe com o jornalista Ignacio Gamay.
5: O evento deverá reunir dirigentes, membros, simpatizantes, empresários e outras individualidades num ambiente que alia o convívio, a cultura e a mobilização de recursos para apoiar uma das mais importantes reuniões internas da organização. O secretário provincial para a área da administração e finanças explicou que todos os detalhes estão acautelados para proporcionar uma cerimónia à altura da ocasião. Segundo Jorge Alguineiro, o jantar de gala contará com as atuações de artistas de renome nacional que prometem proporcionar momentos de entretenimento aos mais de 1000 convidados esperados. Ignacio Gamay, cidade de Tete.
1: A fechar, Portugal vai assumir em 2027 a presidência rotativa da Assembleia Parlamentar da Comunidade dos Países de Língua Portuguesa. A decisão consta das deliberações da 15ª Sessão Intercalar da Assembleia Parlamentar da CPLP, que terminou esta sexta-feira em Luanda. A 15ª Sessão da AP-CPLP reafirmou o compromisso de acelerar a implementação do Acordo de Mobilidade no espaço lusófono. Atualmente, Moçambique preside a presidência da Assembleia Parlamentar da CPLP. Apresentamos as notícias das 11 às próximas às 12 horas e 30 minutos e inseridas no Jornal da Tarde.

0: Ora, esta visão está a ser materializada através de ações e investimentos estruturantes nos setores de energia, logística e nos corredores de desenvolvimento. No domínio da energia, o Governo está a adotar uma abordagem integrada para o aproveitamento do potencial hidrelétrico do Vale do Zambeze, orientada para o desenvolvimento progressivo de cascata energética ao longo do rio, visando consolidar Caora Bassa e o desenvolvimento de Pandancua, Lupata, Boroma e outros empreendimentos viáveis na bacia do Zambeze.
1: Presidente da República, Daniel Chapo.

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1: Bom dia, caro ouvinte e produtor do algodão e oleaginosas. Seja bem-vindo à Hora do Algodão e Oleaginosas, um programa do Instituto do Algodão e Oleaginosas de Moçambique, Instituto Público. Como vai a presente campanha agrícola? Com certeza, vai bem. O programa de hoje vai falar para si, amigo produtor, sobre a sacha e aplicação de inseticidas. Pois é, agora chegou a altura de controlar o capim e aplicar inseticidas para evitar perdas e prejuízos na produção e na qualidade do algodão e do gergelim. Neste ano tem havido muita chuva, que tem proporcionado o aumento e crescimento do capim nos campos. Por isso, hoje vamos falar da sacha. Devemos limpar e ou eliminar as ervas infestantes dos campos. Devemos também fazer tantas sachas quanto for necessário. A sacha é uma atividade crítica, sobretudo no início do crescimento das culturas. O seu atraso faz cair drasticamente o rendimento das culturas, porque as plantas, quando têm capim, não crescem devidamente. Sim, é como dar pouca comida a muitas crianças. As plantas também são assim. As crianças não costumam lutar num prato para comer quando comem juntas. Sim, o senhor precisa ver as minhas crianças lá em casa. É assim mesmo. As plantas também lutam entre si. E quando os nutrientes não são suficientes, elas não crescem, reduzindo assim a produção. Tem toda a razão. Devemos aproveitar sempre os dias sem chuva para limpar os campos, para garantir uma boa produção. Agora vamos falar para si, amigo produtor, sobre a aplicação de pesticidas, que também é muito importante para proteger os nossos campos. Pois é, agora chegou a altura de controlar as pragas, para evitar perdas e prejuízos na produção e garantir a qualidade das nossas culturas. O amigo produtor deve pulverizar o algodão e o gergelim de acordo com a ocorrência das pragas no campo observadas nas contagens ou na monitoria. A monitoria das pragas no campo deve ser feita pelo menos uma vez por semana. Sim, devemos circular pelo campo, passando por todas as zonas do campo, nos lados e no meio, para verificar se temos pragas no campo. Só assim teremos certeza se devemos aplicar pesticidas no campo. Não devemos aplicar pesticidas sem ter a certeza se é necessário. Tem toda a razão. Se aplicarmos o pesticida de uma forma descontrolada, o amigo produtor vai ganhar dinheiro sem necessidade. Deve evitar a pulverização em dias de chuva, ventania, porque os produtos são lavados ou arrastados para fora da folha. Também deve-se evitar pulverizar no pico da floração, para não afetar insetos benéficos para a planta. São esses insetos que nos ajudam a controlar as pragas. Que implemento usar para pulverização? Para pulverização do algodão, usam-se aparelhos para produtos de ultra baixo volume, acionados à pilha. Para o gergelim, pode-se usar o pulverizador de dorso. Lembre-se de consultar os técnicos sempre que tiver alguma dúvida. Durante a pulverização, o aplicador deve mover-se ao longo das linhas das plantas, empunhando o aparelho do lado esquerdo ou direito e ligeiramente por trás e a cerca de 15 cm acima da planta. Quantas linhas são pulverizadas por cada passagem? A micro-uva em cada passagem pelas linhas das plantas. A pulverização cobre 2,5 m a 3,5 m ou 3 a 4 linhas, conforme o compasso de 80 cm por 15 cm. Assim, recomenda-se que o movimento do aplicador seja a favor da direção do vento, mantendo a velocidade de marcha uniforme, cerca de 1 metro por segundo. Agora vamos falar sobre a preparação da calda. Na preparação de calda, deve-se seguir com cuidado as recomendações presentes no rótulo do pesticida, tais como as doses por hectare a aplicar, a medida entre o produto pesticida e água para diluição. Se o produto for mal aplicado, podemos gastar muito produto e dinheiro. Se o produto for mal aplicado, podemos gastar muito produto e dinheiro. Ou, se o produto for pouco, não irá combater as pragas e vão continuar a danificar o algodão e o gergelim. Isso, por sua vez, desenvolve resistência das pragas aos pesticidas. Devemos também trocar os pesticidas. Não usar o mesmo pesticida várias vezes, porque as pragas também ficam resistentes ao pesticida. Lembre-se que os pesticidas não devem ser aplicados por crianças ou mulheres grávidas, por causa dos riscos de saúde que estes correm ao aplicar. E quando aplicar o produto, deve-se proteger usando fato macaco, máscara e botas. E se não tiver equipamento de proteção? Se não tiver equipamento apropriado, o amigo produtor deve usar calças pesadas de jeans, de preferência, camisa de manga comprida e um lenço para cobrir a boca e o nariz. Se não tem botas, pode comprar sapatos na calamidade. O importante é proteger todo o corpo. Amigo produtor, após a aplicação, o pulverizador e a roupa que usa para aplicar o produto devem ser lavados no campo e longe do rio. As garrafas vazias de pesticida não devem ser usadas para armazenar comida e nem para colocar água. Afinal, e o que se deve fazer com os frascos dos pesticidas? Os frascos devem ser furados e enterrados ou entregues aos técnicos das empresas algodoeiras. Ao enterrar, não estaríamos a ir contra as normas de preservação do meio ambiente? Os pesticidas também devem ser guardados longe do alcance das crianças, longe do celeiro e da cozinha. Amigo produtor, falamos que a sacha é uma atividade crítica, sobretudo no início do crescimento das culturas. O seu atraso faz cair drasticamente o rendimento das culturas. As plantas, quando têm capim, não crescem bem. Amigo produtor, dissemos que os pesticidas devem ser aplicados quando necessários, quando tivermos as pragas no campo, e também que devemos seguir as regras descritas nos rótulos dos pesticidas. Dissemos também que não devemos aplicar o mesmo pesticida várias vezes para não causar resistência e o pesticida perder o efeito nas pragas. Com estes cuidados, podemos garantir uma boa campanha agrária. Estiveram na companhia dos amigos Olga da Glória, que apresentou o programa. A produção esteve a cargo do Instituto do Algodão e Oleaginosas de Moçambique, Instituto Público. E na sonorização, Estevão Mucavel Júnior. Até o próximo programa. Vamos alimentar Moçambique.

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1: Koshukuru, zinanaka Iveta Lane, Mika Ministra Anteko, Atiana, Koshukuru.
2: Atiana Osulu!
3: Muito bom dia. Moçambique, oiê!
2: Oiê!
3: Presidente Daniel Chapo, oiê!
2: Oiê!
3: Mulheres de Nampula, oiê! Meu nome é Salim Valá, sou ministro da Planificação e Desenvolvimento. Salama. Salama.
4: Atiana Oreira Wampula, oiê! Presidente Daniel Francisco Chapo, oiê! Meu nome é Basílio Murrate, sou ministro da Economia. Salama.
3: Moçambique, oi! Nosso presidente Daniel Francisco Chapo, oi! Mulher moçambicana, oi! Mulheres bonitas de Nampula, oi! Eu sou Ricardo Sengo, sou ministro na presidência. Kushukuru Vanchine.
5: Presidente Chapo, oi! Moçambique, oi! Mulher de Nampula, oiê! O meu nome é Matheus Magala e eu sou o conselheiro do Presidente da República para os Assuntos Económicos e de Desenvolvimento. Oxucuru.
6: Wampulo Osolo!
2: Osolo!
6: Osolo! Osolo! Atiano Orera Wampulo Osolo! Osolo, Osolo. Presidente Arro Daniel Francisco Chapo Osolo. Osolo, Osolo. Assalamu alaikum.
2: Salam.
6: Salama.
2: Salama.
6: Ehali. Nanika Nkumi. Sinanaka Francisco Mukanyeya. Conselheiro do Presidente da República. Koshukuru.
7: Bom dia a todos. Moçambique, oiê!
2: Oiê!
7: Nampula, oiê!
2: Oiê!
7: Atiana Oreira, Nampula, oiê!
2: Oiê!
7: Meu nome chama José Ajapi Hussein Kironga, conselheiro do Camarada Presidente para os Assuntos Políticos.

0: Mulher moçambicana, oiê!
1: Oi!
0: Segurança, oiê!
1: Oiê!
0: Mulher de Nampula, oiê!
1: Oiê!
0: Eu sou Aquilace Capangula Manda, vice-comandante-geral da Polícia da República de Moçambique. Estou a substituir o ministro. Que eu chucuro.
2: Eu chucuro. Camarada assessora, vamos fechar.

0: presidente Chapo Osulu.
1: Osulu, Osulu, Osulu.
0: Atiana Orera Wampula Osulu.
1: Osulu, Osulu, Osulu.
0: Muito obrigada. Meu nome é Claudina Mazalo, assessora de Sua Excelência, o presidente da República. Koshukuru Vantini.
1: Wampula Oye! Atiana Oye! Atiana Wampula Oye! Então, queria dizer que nós estamos muito felizes por estar aqui hoje. Nós estamos a trazer umas mensagens especificamente para as mulheres da província de Nampula. Mas antes de trazermos essas mensagens, eu queria fazer chegar os cumprimentos que me mandaram para as mulheres de Nampula. Enquanto o governador tem medo de perder emprego, eu tenho medo de perder casamento. Wampula oye! Então a mamã Geta, falei com ela essa manhã
2: que
1: vou encontrar com mulheres de Nampula. Ela disse: manda os meus cumprimentos para todas as mulheres da província de
2: Nampula.
1: Então, já fiz chegar os meus cumprimentos. Assim o casamento já não está em risco. Mulher moçambicana, oi! Eu queria dizer que nós estamos a fazer esses encontros com mulheres ao nível de todo o país. E vocês podiam perguntar, mas por quê? É por uma razão muito simples. Não há Moçambique sem a mulher moçambicana. A mulher moçambicana é que garante a família. Mulher moçambicana é que sustenta o povo. Mulher moçambicana é que é a base de Moçambique. Porque a base da sociedade é a família. Mas quem garante a família no verdadeiro sentido da palavra é a mulher. E eu vou dar exemplos para nós podermos perceber a força da mulher. Eu tenho dito às pessoas que conheço muitas mulheres que são pai e mãe ao mesmo tempo. Errei o Asana?
2: Ouvimos bem.
1: Mas não conheço nenhum homem que é mãe e pai ao mesmo tempo. O outro exemplo que eu tenho dado às pessoas é que a mulher moçambicana é forte. A mulher moçambicana é uma grande gestora. A mulher moçambicana é uma mulher resiliente, que resiste a muitos desafios. É por causa disso que nós decidimos como governo que vamos, à semelhança do Fidel, que 60% tem que ir para jovens, nós criamos um fundo específico que se chama Pro Mulher, só para financiar negócios de mulheres. Mulher moçambicana, oi! Porque a mulher moçambicana é uma grande gestora. Eu costumo dar exemplo No dia em que lançamos este fundo, que foi o Dia da Mulher, 7 de abril, eu à noite estava assistindo a TVM. E na televisão apresentaram um caso de uma mulher em Xai-Xai, em Gaza. Que ela perdeu o marido em 2013. E tinha ficado com apenas 200 meticais. E ela começou um negócio com 200 meticais. Começou por comprar pão e revender. A seguir, começou a fazer badias. Pôr no pão, vender para as crianças na escola. Depois, começou a fazer marreu. Depois, começou a fazer fiose. E outros bolinhos. Ela, com este negócio, que começou com 200 meticais, mostraram na televisão, ela criou 4 filhos. Uma já estudou, é médica, outra já estudou, é jurista ou advogado. E ainda tem 2 crianças. Uma filha e um filho que ainda estão a estudar. Uma mulher. O esposo perdeu a vida, deixou-lhe com 4 filhos. E ela sozinha. Cuidou os filhos. Até fazer a universidade. Mulheres como estas, em Moçambique há muitas. É por isso que eu tenho dito que há muitas mães que são mãe e pai ao mesmo tempo. Mas é difícil encontrar um homem que é mãe e pai ao mesmo tempo. Outra razão que eu tenho explicado às pessoas, costumo dar o meu próprio exemplo. Em casa, eu posso sair com 500 meticais para o mercado. Nem um plástico cheio não vou conseguir trazer. Mas a mamã Geta, quando sai, consegue trazer 2 plásticos cheios. Nihio Asana.
2: Ouvimos bem.
1: Com mesmo 500 meticais. Eu pergunto, mas conseguiu encher 2 plásticos com 500 meticais? Ela diz que sim. Nós, as mulheres, não fazemos compras de qualquer maneira. Antes de fazer compras, pelo menos primeiro fazemos uma lista. Depois é que vamos fazer compras. A outra capacidade de gestão que eu admiro nas mulheres é a capacidade de decorar preços. Vocês têm uma capacidade incrível de decorar preços. Aqui é na cala. Uma pessoa pode sair com a esposa. Nós vivemos aqui na cala. Temos a cidade baixa e a cidade alta. Eu às vezes saía com a mamãe Geta na cala velha para fazer compras na cala porto. Entrávamos numa loja aqui na cidade baixa. Ela dizia: não compra isso aqui, porque na cidade alta está mais barato. Mulher moçambicana, oiê! A tia na Oslo! Vocês têm uma capacidade incrível de decorar preços. Cada vez que entram numa loja, sabem comparar preços. Coisa que nós, os homens, não conseguimos fazer. É uma capacidade própria de mulher. E os homens não têm. Uma outra coisa. Podia dar muitos exemplos. Podíamos chegar até amanhã de manhã. Mas vou dar um outro exemplo. Para as pessoas perceberem a capacidade de gestão de uma mulher. E por que é que nós temos que criar um fundo e já criamos especificamente para mulheres? Eu conheço muitos grupos de poupança. Grupos de stick e poupança de mulheres em todo o país, mas não conheço um único grupo de poupança de homens. Nehewa sana. Sanene. Mulher moçambicana, oiê! A tia na Osolo! E isto é uma prova concreta da capacidade de confiança que as mulheres têm entre elas. As mulheres conseguem formar um grupo de poupança, conseguem formar um grupo de chitique em que nenhuma delas falha. Todas se confiam e o grupo de chitique ou de poupança funciona. Eu, quando vivia aqui em Nacala, a mamã Geta, fazia parte de um grupo de poupança. Uma vez, eu experimentei também entrar no grupo. Ela dizia, nós não confiamos nos homens. Quando chega o dia, não cumpre com a sua obrigação. Por isso que não há grupo de poupança dos homens. Porque mesmo entre nós, não nos confiamos. Mulher moçambicana, oiê! A tia na Osolo! Por isso, confiar dinheiro numa mulher é confiar numa grande gestora. Quando nós dissemos que mulher com semente cash consegue fazer maravilha, estamos a nos referir àquela mulher rural que tem sua farinha, tem sua batata doce, tem sua mandioca, tem seu arroz, tem feijões. E ela, quando pega em seme de casa, quando vai ao mercado, só precisa de 20 meticais para comprar nicuzi, outro 20 meticais para comprar o óleo em tampinha, e outro 10 meticais para comprar sal, e faz o almoço. Nehewa sana.
2: Ouvimos bem.
1: Sanene.
2: Bem mesmo.
1: Por isso, nós, quando criamos pro mulher, é porque temos certeza que este dinheiro vai estar em boas mãos. Porque a mulher é uma grande gestora. A mulher é que sustenta a família. Por isso nós confiamos na mulher. E confiar na mulher é confiar no povo
2: oromela mchovo
1: e confiar na sociedade moçambicana.
2: Ni oromela tu otene aila poa.
1: Mulher que cuida da família.
2: Mutia non kapelele musi.
1: Cuida do filho.
2: Onrom kapela ka mwanawe.
1: Cuida da filha.
2: Mukapela ka mwana mtiana.
1: Cuida do esposo.
2: Mukapela ka yawe.
1: Cuida de toda a família.
2: E kapela ke musi otene.
1: Eu não é. Eu não é. Mulher moçambicana, oiê! Daí o nosso compromisso com a mulher. É a mulher que pratica agricultura. Que produz a comida para o povo moçambicano. Se sairmos agora aqui onde nós estamos. E formos aqui no mercado. Vamos encontrar que a maioria que estão lá. São mulheres. São aquelas mamães. Que nós temos que apoiar. Com 5 mil meticais, 10 mil meticais, elas vão fazer maravilhas. Os negócios delas vão crescer e vão sustentar famílias e todos nós como moçambicanos. Quem educa os filhos é a mulher. Aqueles homens que têm, por exemplo, filho fora, a estudar
2: a somaca,
1: na universidade
2: escola sul pale,
1: ou qualquer outro sítio,
2: se
1: perguntar ao esposo
2: lá,
1: como é que está tua filha,
2: maninho,
1: como é que está teu filho,
2: maninho,
1: nem sabe dizer.
2: Na
1: mas uma mulher
2: mtiana,
1: só a falar com a filha ao telefone
2: ou
1: o filho ao telefone se não está bem,
2: ratene,
1: a mulher logo diz
2: nera,
1: tua filha não está bem hoje. Teu filho não está bem.
2: É ou
1: não é? A mulher
2: mutiana
1: é a força da sociedade.
2: E curusa na manchene.
1: Mesmo roupa.
2: Na muirikuo.
1: Em casa.
2: Owani.
1: Filhos.
2: Anamane.
1: E filhas.
2: Na anamane tiana.
1: Pequenas.
2: Akane.
1: Se você perguntar ao homem, qual foi a última vez
2: que
1: comprou roupa para criança? Homem não vai saber dizer. Só vem que criança está a vestir.
2: Só.
1: Onde é que sai a roupa não sabe. Mulher moçambicana, oiê! É ou não é?
3: É
1: ou não é? Por isso, eu tenho dito aos homens, vamos confiar dinheiro nas mulheres. Os outros dizem assim, que eu converso com eles. Dizem, presidente, elas gastam dinheiro no salão. E eu costumo lhes dizer, se elas não ficarem bonitas, como vamos gostar delas? Elas elas têm que ficar bonitas.
2: Awahano paneliwa.
1: Eu ou não é? Mulher moçambicana, oiê! É preciso elas irem ao salão.
2: Vanirer la oro reherer wa muruni.
1: Ficarem bonitas.
2: O paneliwa.
1: Porque é assim a mulher moçambicana.
2: Isso mutiana mlaponi mwaho.
1: A mulher é o promotor da paz.
2: Mutiana toni ruha muretele.
1: Não há paz sem mulher moçambicana.
2: Kava muretele wo ikala mutiana moçambique.
1: Por isso nós temos que investir na mulher.
2: Wera hiyo ni hana wawe hawe havalu palatiana.
1: Por isso minhas irmãs e meus irmãos.
2: Ivonto anna kananeka.
1: Aqui presentes,
2: Murivava.
1: Em especial as mulheres.
2: Otepashawe na shitiana.
1: Este fundo pro mulher.
2: Pro-mulher.
1: Vai funcionar como Fidel.
2: Fidel.
1: Vai chegar nos distritos.
2: Ou não, pia, distrito,
1: e é preciso que as mulheres saibam que o único requisito para ter acesso a este dinheiro. Falaram aqui na mensagem que há muitos negócios de mulheres, mas não conseguem desenvolver por causa de dificuldades de financiamento. E este dinheiro vem exatamente para resolver esse problema. Para que aquelas mulheres que fazem pequenos negócios que não conseguem ir ao banco possam pedir esse dinheiro e fazer crescer os seus negócios.
2: Nihiwa
1: sana. O único requisito
2: para
1: ter acesso a este dinheiro é ser mulher moçambicana.
2: Mohana ukala mutia na Moçambique.
1: Mais nada.
2: Kivetru ekina kutho.
1: Pro mulher, oiê! Monsuruku, oiê! Monsuru Kwatiana, oiê! Por isso,
2: Tivô,
1: nós como mulheres,
2: Ria no Chitiana,
1: temos que nos organizar
2: Nihana Urana
1: para termos acesso a este dinheiro
2: que
1: foi concebido especificamente para mulheres.
2: Iolo tokeheriwa Chitiana.
1: E também queria pedir
2: Nivekini palo, vekela,
1: para nós pudermos combater alguns males
2: ni kamsa.
1: Que afetam a mulher
2: Seye sinakupala tiana,
1: e principalmente a rapariga.
2: Otepashawe na shimwali.
1: Estou a falar de uniões prematuras, gravidezes precoces
2: e
1: outros males que todos nós temos que combater. Também temos que trabalhar com os nossos líderes comunitários, líderes religiosos, professores, homens, para assumir este papel ativo de proteger a mulher e principalmente a rapariga. Porque a mulher tem muita força. Combatermos também a violência doméstica. Principalmente, queremos apelar àquelas mulheres que ficam caladas e depois a violência doméstica que estamos a falar não é só violência física, mas também violência psicológica. Porque às vezes boca dói mais do que levar porrada. É ou não é? Às vezes nós vemos nossa irmã emagrecer. Nunca levou porrada. Mas é boca. Boca dói mais às vezes do que levar porrada.
2: É ou
1: não é? Mas também conhecemos homens que quando saem no serviço fica no bar a beber, esperar hora para anoitecer para nossa irmã dormir. Para quando ele chegar, dormir,
2: arupé,
1: dia seguinte, 4 horas está a acordar
2: também.
1: Antes dela acordar. Porque basta acordar. Boca.
2: Eia no, pá.
1: Wampula, oiê! Mulher moçambicana, oiê! O que eu gosto nas reuniões, quando toco esta parte, eu gosto das mulheres porque são sinceras. Elas costumam reconhecer que presidente, entre nós mesmos, existem algumas que não vale a pena. Mulher moçambicana, oiê! A tia na Oslo! Por isso, a violência doméstica que estamos a falar não é só do homem para a mulher, mas também temos situações de mulher para homem. Naquele gabinete de atendimento à mulher e criança na polícia, às vezes aparecem homens também a dizer: estou a pedir polícia para ir me cuidar, me acudir lá em casa, porque estou a levar muita porrada. Então é melhor ir me acudir. São casos que acontecem na sociedade. Por isso é importante todos nós combatermos a violência doméstica. E denunciarmos também. Isso é muito importante. Também como mulheres, é importante trabalharmos aqui na província. A mamãe Nazira está fazendo um bom trabalho para produzirmos horta em casa. Às vezes temos que gastar dinheiro para ir comprar tomate, comprar cebola, comprar repolho, comprar couve, comprar cenoura, coisas que nós podemos produzir em casa no nosso quintal. Só precisa de terra e água. E regarmos de manhã e à tarde. E isto vai nos permitir poupar dinheiro para fazermos outras coisas importantes. Por isso temos dito ao nosso povo que vamos aumentar a produção e produtividade. Uma das formas é termos hortas em casa. Isso é muito importante. E também a nossa província de Nampula, temos que trabalhar muito para combatermos a desnutrição crónica, a saúde das nossas crianças e da mulher principalmente, diversificarmos o alimento, produzirmos mais alimento, comermos fruta, a nossa manga, a nossa papaya, a nossa laranja, a nossa tangerina, e também plantarmos isso nas nossas casas. Termos fruteiras em casa. Isso faz bem à saúde. Para além do peixe, da carne e outras culturas alimentares. Por isso, minhas irmãs, queria mais uma vez dizer que a alimentação saudável é muito importante para a saúde da mulher e sobretudo da nossa criança. A mulher saudável e criança saudável garante a saúde da sociedade toda. Por isso a produção agrícola familiar é muito importante para a saúde da criança e da mulher. E as boas práticas alimentares também. Temos que trabalhar para combater a desnutrição crónica na nossa província de Nampula. Porque uma criança bem alimentada pela mãe cresce mais saudável e também é um homem e uma mulher da manhã. O futuro de Moçambique está na criança e na juventude. Por isso, quero mais uma vez incentivar minhas irmãs para continuar a fazer grupos de poupança, que são muito importantes para o desenvolvimento e a economia da mulher moçambicana. Porque quando uma mulher poupa, investe, faz crescer o seu negócio, toda a família cresce e toda a sociedade também cresce. Por isso nós sabemos que quem faz agricultura é mulher moçambicana, quem faz comércio é mulher moçambicana, quem está a dinamizar a economia moçambicana, aquela economia real é a mulher moçambicana, porque é a maioria do povo moçambicano. Parabéns, mulheres moçambicanas. Por isso, minhas irmãs e meus irmãos que estão aqui, quero vos agradecer por ter agradecido também o trabalho que a Mamã Geta está a fazer de assistir as pessoas vulneráveis. As idosas.
2: As na chulo.
1: Crianças.
2: A namuane.
1: Mulheres viúvas.
2: A tia na namuquele.
1: E toda, ou todo tipo daquelas pessoas que nós precisamos de ajudar.
2: Nialo otena ni paveleia wa kaliheria.
1: E temos que todos nós.
2: Nihana otena au.
1: Servir o próximo. Ajudarmos quem precisa. Ajudarmos as pessoas que precisam, sobretudo. Principalmente a criança e idosos. Precisam do nosso apoio. E as preocupações apresentadas pelo povo devem ser as preocupações de todos nós. Por isso, para terminar, quero dizer aquilo que nós temos dito nos comícios. Tudo o que estamos a fazer como governo, minhas irmãs, só vamos conseguir se haver paz e segurança. E estes que são recrutados pelos terroristas para fazer um terrorismo em Cabo Delgado são nossos filhos, nossos sobrinhos, nossos netos. Então não pode desaparecer um elemento da família e nós temos e ficarmos indiferentes. Tem que haver vigilância. E todos nós temos que ser polícia. Sabermos quem está na sociedade a fazer mal. E denunciarmos para haver paz. Porque a paz não é só calar das armas. E aqueles inimigos do povo, do desenvolvimento e da paz, não gostam de ver o povo em paz. E a mulher joga um papel muito importante neste processo. Vou dar só 3 exemplos rápidos. Quando terminaram as eleições, vocês se lembram que antes de se contar o voto, há pessoas que apareceram a dizer que venceram eleições. E por causa disso, destruíram o nosso país. Foram destruir hospitais. Foram destruir escolas. E outras infraestruturas. Mas a escola não anda. Não fala, não foi recenseado, não tem cartão de eleitor e nem foi votar. Sanene, onde é que entra a escola nas eleições? Hospital. Não anda. Não fala. Não foi recenseado. Não tem cartão de eleitor. E nem foi votar. Onde é que entra o hospital nas eleições? Wampula oi! Esses são inimigos da paz. Inimigos do desenvolvimento. Não gostam de ver o povo em paz. Quando esta mentira não pegou, inventaram outra. Que inventam sempre. Principalmente quando chega a época de vacinarmos as nossas crianças. Inventam a mentira de que alguém traz cólera. Cólera, minhas irmãs. Chama-se doenças de mãos sujas. Só precisamos de fazer higiene individual e coletiva. Uma pessoa quando vai a machamba, volta, antes de comer, tem que lavar as mãos. Vai à latrina, antes de comer qualquer coisa, tem que lavar as mãos. Se todos nós fazermos isso, não haverá cólera. Mas esses boateiros trazem esse boato porque não querem ver o povo a viver em paz. Trazem essa mentira. Mentira. E há pessoas que destroem o hospital, ameaçam nossos líderes comunitários e E no dia seguinte,
2: Niwikweaya,
1: ele próprio fica doente.
2: Yao masa inawereidwa.
1: A esposa está grávida.
2: Amara arupa lanto.
1: Quer ir dar parto.
2: Ampalo yara.
1: Descobre que já não tem hospital.
2: Nakala tukan buhawigi.
1: Porque ele próprio destruiu.
2: Mahawira yao tanyanya.
1: Temos que combater.
2: Nihano wanela.
1: Estes inimigos da paz e do desenvolvimento.
2: Wamala malihaya ala lahim pavila murebele.
1: Com vigilância.
2: No weha weha.
1: E nós como mulheres.
2: Hiyo tokatiana.
1: O garante da sociedade.
2: Yulu panemwe musini.
1: Os que fazem isso.
2: Yala nivarase.
1: São nossos filhos,
2: Aniun,
1: nossos sobrinhos,
2: Ashisuluhu,
1: nossos netos.
2: Ashisuluhu.
1: Temos que combater este mal. E como viram, quando esta mentira também não colou, inventaram uma outra. Uma mentira grave. Só porque não querem ver o povo em paz. Esta outra mentira. Começaram a dizer. Que há pessoas. Que quando encostra outro.
2: Ou
1: cumprimenta. O sexo masculino se atrofia ou
2: desaparece.
1: Isto é mentira.
2: Ino otiwano.
1: É boato.
2: Uskamo otiwaya.
1: Daqueles inimigos da paz.
2: Ya la himpala muretele.
1: Do desenvolvimento do povo
2: moçambicano. Niunu wa watu wa mulaponi mwaho.
1: Minhas irmãs.
2: Ashinaka.
1: Nós controlamos.
2: Hiyo nini weha weha.
1: Todos os hospitais.
2: Ishiripitali sotene.
1: Todos os centros de saúde.
2: Mapuro otena ikulu.
1: Uruvuma ou Maputo.
2: Okumo uruvuma mpako Maputo.
1: Não há

0: Então é mentira.
1: Wotiwaiwo.
0: É boato.
1: Ikamotiwa.
0: É manipulação.
1: Ikamotiwa surupale.
0: São manobras dos inimigos da paz e do desenvolvimento do povo
1: moçambicano.
0: E nós,
1: Rio,
0: como moçambicanos,
1: do quatro Moçambique,
0: unidos,
1: ourana,
0: e principalmente com a força da mulher,
1: nikurusa mutiana,
0: temos que combater esses males.
1: Nihano wanelo mala mali hasenia.
0: Para estarmos em paz,
1: uirani kaneni muretele,
0: em segurança,
1: niovar shashana,
0: e nos concentrar em produzir,
1: uirani venvar shashani ve otroki hatoto,
0: trabalhar a terra,
1: ovara muteko netaya,
0: termos mais arroz,
1: uirani kaneni musoro,
0: mais feijão ao loco,
1: kalane holoko,
0: mais feijão buer,
1: nikalane puiri,
0: mais milho,
1: nikalane nakuo,
0: mais castanha,
1: akoroshwa nchene,
0: e muitos outros produtos,
1: nisore rela ikina ikina,
0: para sustentarmos a nossa família,
1: uirani nuhere musiangu,
0: vendermos fazer dinheiro,
1: nitumihe nivenipake musoroko,
0: e também exportarmos para fora do país e termos mais dinheiro em Moçambique.
1: Nivenivenche que nitumihe que ilapo ikina kunikane musoroko.
0: Nihiwa. Essas são as grandes mensagens que nós trazíamos aqui. Por isso, minhas irmãs, vamos nos organizar em associações, em cooperativas, aquelas que estão a fazer pequenos negócios, para quando este dinheiro chegar no distrito, nos distritos onde nós estamos a viver, como chega a Fidel, pudermos ter acesso a este dinheiro e fazermos crescer nossos negócios. Esta é a grande mensagem que trazíamos. E como mulher, temos que combater os males, gravidezes precoces, uniões prematuras, violência doméstica, trabalharmos para diversificação alimentar,
1: para não
0: termos desnutrição crônica em Nampula, e continuarmos a trabalhar para combater esses males que falamos aqui, esses roteiros e mentirosos que não querem ver o nosso povo em paz.
1: Porque
0: só com a paz
1: é que
0: vamos desenvolver Moçambique.
1: Nihiwa.
0: Sana, sana. Wampula oye! Nakala oye! Atiana Osulu! Atiana Rera Wampula oye! Atiana Rera Osulu! Ashinene! Ashinene! Ashinene! Boa chocorro, Vanchene!
1: Muito obrigado.

0: Tatiana!
1: Fica então este o momento do discurso do Presidente da República, Daniel Chapo, neste encontro que manteve aqui na cidade de Nacalaporto com as mulheres da província de Nampula. De resto, teremos então mais informações do que se aflorou neste encontro aqui com as mulheres da província de Nampula, onde o Presidente focou a componente de paz e desenvolvimento, cuja mulher colocou como pilar principal para a materialização de várias ações do governo e também da sociedade ao nível do país. Despedem-se Olívio Mateus, Joaquim Monteiro e Abdulai da Palma. Boa tarde.
2: Muito boa tarde, Olívio Mateus, e obrigada por nos ter trazido todos os momentos mais importantes que marcaram este encontro do Presidente da República com as mulheres da província de Nampula, com uma mensagem focada no empoderamento, proteção social e autossuficiência. E Daniel Chapo enalteceu ainda a mulher moçambicana, afirmando que ela é a base do país e o pilar central das famílias. Vamos

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4: Neste momento, 12 horas e 45 minutos. 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

0: Boa tarde, caro ouvinte, bem-vindo ao Jornal da Tarde. Presidente da República assegura em Nampula que o governo vai continuar a buscar financiamento junto de parceiros para impulsionar a economia do país. Daniel Chapo falava esta manhã em Nacala Porto na entrega de cheques a empresários de vários ramos de atividade no âmbito do Fundo de Recuperação Empresarial. No desporto, Liga Desportiva de Sofala pode desistir do Moçambola 2026 devido à insustentabilidade financeira. No estrangeiro, pelo menos 900 incêndios florestais deflagraram na Tunísia em um período de 72 horas, numa altura em que o país enfrenta uma intensa onda de calor. São apenas as notas em destaque no Jornal da Tarde deste sábado. Leonardo Matimel está nos cuidados técnicos. Eu sou Adérito Lipang na edição e apresentação. Votos de ótima escuta. Dissemos que o presidente da República assegura em Nampula que o governo vai continuar a buscar financiamento junto de parceiros para impulsionar a economia do país. Daniel Chapo falava na manhã deste sábado em Nacala, Porto, na entrega de cheques a empresários de vários ramos de atividade no âmbito do Fundo de Recuperação Empresarial. Os desenvolvimentos com o jornalista Vitorino Cumbucano.
1: Muito boa tarde. O presidente da República, Daniel Chapo, anunciou que o governo desembolsou cerca de 244 milhões de meticais para a recuperação econômica das empresas do setor privado impactadas com eventos climáticos extremos e manifestações violentas que se abateram sobre o país nos últimos dois anos. Trata-se de 93 empresas que concorreram ao financiamento do Fundo de Recuperação Econômica lançado pelo governo em março do ano passado na cidade de Nampula e executado pela Agência de Desenvolvimento do Vale do Zambeze através do Fundo Catalítico de Demonstração e Inovação. Das 93 empresas, 44 são da província de Nampula, 28 de Cabo Delgado e 21 de Tete, e cada uma recebeu um valor médio de 2 milhões e 600 mil meticais. O presidente da República, Daniel Chapo, anunciou estes dados este sábado na cidade de Nacala Porto, na cerimônia de entrega dos cheques gigantes às empresas selecionadas neste programa.
2: Satisfaz-nos o facto de que todas as 93 empresas aprovadas já receberam o primeiro desembolso do fundo e as que executaram com sucesso a primeira tranche poderão receber a segunda e último desembolso ainda durante este mês de julho de 2026. Associamo-nos a esta cerimónia, por um lado, como forma de juntos celebrarmos os resultados deste programa, que realizamos em Nampula, lançado em março do ano passado, pelo Fundo de Recuperação Económica, e por outro, estamos aqui num sinal inequívoco da nossa determinação, como Governo da República de Moçambique, transformar em realidade a nossa visão sobre a independência económica. Através do alargamento de oportunidades de acesso ao financiamento pelas pequenas e médias empresas, que são a base do crescimento econômico de Moçambique. São elas responsáveis por mais de 80% a 90% da economia moçambicana, que geram renda, empregam, pagam salário, pagam impostos, que nos permitem fazer a despesa pública, de construirmos mais escolas, mais hospitais, mais estrada, mais energia e mais água para o nosso povo.
1: O presidente da República disse que o governo continuará a procurar recursos para dinamizar o setor empresarial do país e explica que impacto se espera deste financiamento do Fundo de Recuperação Econômica.
2: Com este financiamento do Fundo Catalítico, as empresas beneficiárias vão investir na melhoria de infraestruturas, na aquisição de meios circulantes e na aquisição de insumos, para além da manutenção e criação de novos postos de trabalho. É nosso objetivo como governo produzir mais, exportar mais, consumir mais para gerar riqueza não só para os financiados, mas combater a fome no seio do povo moçambicano e aumentar as exportações, naquele caso que há a produção daquilo que nós chamamos de culturas de rendimento.
1: Presidente da República, Daniel Chapo, na entrega de cheques às empresas selecionadas no âmbito do Fundo de Recuperação Econômica lançado no ano passado para fazer face às adversidades que afetaram o país. O presidente da República cumpre hoje o terceiro e último dia de trabalho à província de Nampula, onde agendou igualmente um encontro com as mulheres da província. Vitorino Gumbucane, em Nampula.
0: De resto, há bem pouco tempo, o chefe de Estado manteve um encontro com mulheres da província de Nampula, onde reiterou o compromisso do governo em financiar iniciativas desta camada social. Vamos ao desenvolvimento desta e de outras notas com o jornalista Nelson Tatanha, em direto a partir de Nampula. Nelson, boa tarde. Voltaremos ao contacto do nosso colega Nelson Tatanha para lhe dar conta, portanto, da abordagem do chefe do Estado no âmbito do encontro mantido com mulheres da província de Nampula, no qual reiterou o compromisso do governo em financiar iniciativas desta camada social. E o Conselho Executivo da província de Maputo continua a apostar no financiamento de projetos de empreendedorismo juvenil, a garantia do governador da província de Maputo, falando no Observatório Juvenil, evento que juntou jovens de todos os 8 distritos deste ponto do país. Rigoberto Chissano.
3: Manuel Tule fez saber que, neste momento, a província dispõe de perto de 3 milhões de meticais para financiar o INGERA, uma iniciativa do Conselho Executivo que visa potenciar projetos da juventude. O governante disse ainda que o governo vai incrementar o Fundo de Apoio à Iniciativa Juvenis, FAIS, a entrega de kits no âmbito do programa Agora Emprega. A estas iniciativas, aliás, o Fundo de Desenvolvimento Econômico Local, FIDEL, que no ano passado financiou 370 projetos de jovens.
4: Neste período, caros jovens, no ano de 2025 e primeiro semestre de 2026, o Conselho Executivo Provincial alocou, distribuiu 126 kits de geração de renda. Alocou esses kits aos jovens. Foram promovidos 1.807 estágios pré-profissionais e realizados 3 fóruns, feiras, workshops provinciais de emprego e empreendedores juvenis, aproximando os jovens do mercado de trabalho e fortalecendo o espírito empreendedor. Também formamos 1.527 jovens nos Centros de Formação Profissional, FPLA, dando-lhes competências técnicas para uma melhor inserção profissional.
3: Governador da província de Maputo, Manuel Tule, e o financiamento a projetos de empreendedorismo juvenil. Rigoberto Chissano, da Autarquia da Matola.
0: Dissemos há pouco que o presidente da República assegurou em Nampula que o governo vai continuar a buscar financiamento junto de seus parceiros para impulsionar a economia do país. Daniel Chapo falava na manhã deste sábado em Nacala Porto, na entrega de cheques a empresários de vários ramos de atividade no âmbito do Fundo de Recuperação Empresarial. E há bem pouco tempo, o chefe de Estado manteve um encontro com mulheres da província de Nampula, onde reiterou o compromisso do governo em financiar iniciativas desta camada social. Vamos ao desenvolvimento desta e de outras notas com o jornalista Olívio, melhor, Nelson Tatanha, em direto a partir de Nampula. Nelson, boa tarde.
5: Muito boa tarde. O presidente da República convidou as mulheres da província de Nampula a se organizar em cooperativas e associações para beneficiar do programa ProMulher, um fundo lançado pelo governo para financiar projetos de geração de renda exclusivamente à mulher para permitir mais fontes de sustentabilidade familiar. Daniel Chapo disse que ao lançar o ProMulher é reconhecer o valor da mulher na geração de renda e na busca incansável de fontes de renda familiar, tendo como as iniciativas de poupanças e créditos rotativos implementadas por mulheres. Falando há instantes num encontro com mulheres da província na cidade de Nacala Porto, o presidente Chapo retirou o convite para aderir em massa ao fundo de ProMulher.
6: Para nós podermos combater alguns males que afetam a mulher e principalmente a rapariga. Estou a falar de uniões prematuras, gravidezes precoces e outros males que todos nós temos que combater. Também temos que trabalhar com os nossos líderes comunitários, líderes religiosos, professores, homens, para assumir este papel ativo de proteger a mulher e principalmente a rapariga. Porque a mulher tem muita força. Combatermos também a violência doméstica, principalmente apelar àquelas mulheres que ficam caladas. E depois, a violência doméstica que estamos a falar não é só violência física, mas também violência psicológica.
5: Às mulheres de Nampula, o estadista moçambicano apelou para apostarem em hortas caseiras como forma de minimizar os altos custos de vida e também para diversificação, queria assim dizer, da dieta alimentar e combater a desnutrição crónica.
6: produzirmos horta em casa. Sim. Às vezes temos que gastar dinheiro para ir comprar tomate, comprar cebola, comprar repolho, comprar cenoura, coisas que nós podemos produzir em casa, no nosso quintal. Só precisa de terra e água, e regarmos de manhã e à tarde. E isto vai nos permitir poupar dinheiro para fazermos outras coisas importantes. Por isso temos dito ao nosso povo que vamos aumentar a produção e produtividade.
5: Presidente da República, Daniel Chapo, falando há instantes na cidade de Nacala, Porto, no encontro com mulheres da província de Nampula. Nelson Datanha, cidade de Nampula.
0: Presidente da República manteve um encontro com mulheres da província de Nampula, onde reiterou o compromisso do governo em financiar iniciativas desta camada social. E a secretária de Estado entende e enaltece o papel desenvolvido pelas mulheres da província na promoção de iniciativas sustentáveis que contribuem para a redução dos índices de pobreza nas zonas urbanas e rurais. O contexto com a nossa colega Ana Avenila.
7: As declarações foram feitas esta sexta-feira na cidade de Tanto durante a reunião provincial da mulher, o encontro que reuniu representantes dos diversos distritos da província para refletir sobre os desafios e as oportunidades da participação feminina no processo de desenvolvimento. Na ocasião, Cristina Mafumo disse que as mulheres têm assumido um papel determinante em setores estratégicos da economia, com destaque para a agricultura e o comércio, contribuindo para o sustento das famílias e o crescimento das economias locais. Segundo a governante, o fortalecimento das capacidades das mulheres através do acesso à formação, financiamento, tecnologias de produção e mercados constituem um dos caminhos para acelerar o desenvolvimento inclusivo e reduzir as desigualdades económicas e sociais.
8: Ainda ontem, a visitar Chifundi, eu ia ver que a mulher de Chifundi está dentro dos processos na área de mineração. Não encontrei mulheres com enxada, mas se encontrava mulheres com picareta e com a pá. Significa que a mulher está em todas as frentes de desenvolvimento. E em diversos outros setores, as mulheres continuam a demonstrar competência, dedicação e espírito de iniciativa. Falando de espírito de iniciativa, havia por aí algumas plataformas que diziam: mulher precisa de fazer qualquer coisa e pode fazer essa qualquer coisa. Enquanto uma está a criar os frangos, você não tem capacidade de criar os frangos. Então diz a essa que está a criar frangos.
7: Durante a reunião foram debatidos temas relacionados com o empoderamento feminino, o empreendedorismo, a participação da mulher nos processos de tomada de decisão, o acesso aos recursos produtivos e o reforço da sua contribuição para o desenvolvimento sustentável da província. Desta data, Ana Avenila.
0: A província de Manica realiza em setembro próximo o primeiro Fórum Económico sobre o Desenvolvimento do Turismo, uma iniciativa que pretende mobilizar investimentos e promover o potencial turístico da região. O anúncio foi feito esta sexta-feira pela governadora da província, Francisca Tomás, durante a cerimónia de lançamento deste evento. Dine Kassam.
9: Na ocasião, a governadora afirmou que Manica reúne condições para se afirmar como um dos principais destinos turísticos de Moçambique. No entanto, reconheceu que o setor ainda enfrenta vários desafios. Segundo a governadora, o fórum pretende criar um espaço de diálogo entre os diferentes intervenientes, com vista à identificação de oportunidades de investimento e a definição de estratégias para o desenvolvimento sustentável do turismo na província.
10: Pretendemos, como resultados, fortalecer redes institucionais entre o governo, setor privado, ONGs e as comunidades para o melhor posicionamento do destino de Manica. Divulgar carteiras de projetos de investimento, olhando para o vasto potencial da província. Promover parcerias entre os diversos atores e melhorar a visibilidade da imagem da província, dentro e fora de Moçambique.
9: O presidente do Conselho Empresarial Provincial de Manica, Alcide Cintura, considera que o fórum vai contribuir para atrair investidores, estimular o surgimento de novos empreendimentos turísticos e criar oportunidades de emprego.
11: É um momento em que Manica pode conseguir captar divisas, pode conseguir colocar à disposição de todos os projetos na área da cultura e turismo da nossa província. Temos ainda uma grande possibilidade de crescimento e desenvolvimento nesse setor. Ainda precisamos de estar melhor estruturados e melhor integrados. Manica tem a possibilidade de ter diversos cenários para o turismo. A ideia de lançar o Fórum do Turismo da nossa província é também uma forma de cultivar e educar a nossa população, que é possível ganhar dinheiro de diversas formas.
9: O primeiro Fórum Económico sobre o Desenvolvimento do Turismo da província de Manica está agendado para o dia 26 de setembro. A partir de Chimoio, Dini Kassam.
0: Dos estúdios centrais em Maputo, a Rádio Moçambique transmite o Jornal da Tarde. O Fundo Nacional de Energia continua a mobilizar fundos para a materialização do projeto de eletrificação através de painéis solares no país. Enquanto isso, em alguns pontos do país, o projeto é já uma realidade. Pinto Katawa.
12: O Fundo Nacional de Energia desembolsa mais de 260 milhões de meticais para a conclusão de obras de construção de 10 centrais de sistemas solares em diferentes pontos do país. Este lote de infraestruturas de produção e fornecimento de energia elétrica através de sistemas solares faz parte de 22, cujas as obras tinham sido paralisadas por insuficiência de fundos. O presidente do Fundo Nacional de Energia, Meti Gondola, apontou como desafio continuar a mobilizar mais fundos para a conclusão de todos os sistemas solares até finais do próximo ano. Meti Gondola partilhou a informação esta sexta-feira em Ipepe, na província do Niassa, onde se encontra para aferir o grau de execução das obras retomadas na região norte do país. Até este sábado, o presidente do Fundo Nacional de Energia acompanhou de perto o nível de execução das obras das centrais solares de Malema, na província de Nampula, Muluku e Nakuma, distritos de Nipepe e Metarica, respectivamente, no Niassa. Contudo, Meti Gondola mostrou-se satisfeito pelo avanço da empreitada e garantiu à população local que, até dezembro próximo, os sistemas solares intervencionados vão entrar em funcionamento.
13: Há necessidade urgente de, num período máximo até setembro, conseguir-se fazer um pré-posicionamento do equipamento aqui, tanto de trabalho elétrico quanto de trabalho de construção civil.
12: Residentes do posto administrativo de Muluku, no distrito de Nipepe, no Niassa, estão alegres e expectantes sobre o impacto de energia para o desenvolvimento das comunidades.
14: Sou Horácio Jorge Lucas e, na verdade, nós estamos a custar para entrar aquela energia. Se caso acabar a energia, também no Muluku vai crescer.
12: A construção destas infraestruturas enquadra-se na política do governo de acesso universal à energia até o ano de 2030. De Kwamba, Pinto Katawa.
0: Enquanto isso, está em perspectiva a asfaltagem da Estrada Nacional número 521, que liga os distritos de Machazi e Mussurize, na província de Manica, e Xibabava, em Sofala, no centro do país. O troço em causa tem uma extensão de cerca de 200 quilômetros. Domingos Cadeado.
15: A administradora de Machazi em Manica, Lídia Nico Adala, anuncia que dentro de 2 anos, a Estrada Nacional 521, que liga os distritos de Mussurize, Machazi e Xibabava, será asfaltada. Sem avançar o montante envolvido para a asfaltagem da via, de cerca de 200 km que liga os distritos de Mussurize, passando por Machazi para Xibabava, Lídia Nico Adala disse que a via vai trazer impactos económicos para as 3 regiões. A chefe do executivo de Machazi referiu que, com a conclusão das obras daqui a 2 anos, Machazi vai crescer de forma económica, com a movimentação de vários produtos, com destaque para castanha de caju e gergelim. A governante disse que o distrito, que comemora os 40 anos de elevação a esta categoria, está a registrar grandes avanços ao olhar pela expansão da rede sanitária, escolar, abastecimento de água, entre outras ações.
16: Com a divulgação do projeto de asfalto, acreditamos nós que daqui a 2 anos teremos a nossa estrada asfaltada, que vai galvanizar o mundo do desenvolvimento de Machazi. Ganhos que o asfalto vai trazer. Estamos a falar de pessoas que podem usar isso como corredor para Massangena. Também vão escoando os produtos daqui a Mussorize, Mussorize para cá e assim sucessivamente. Mesmo aqueles que vão querer visitar Machase vão chegar sem nenhum problema, sem nenhum sofrimento, porque hoje em dia pensar Machase, alguém pode pensar duas, três vezes. Mas com uma estrada já asfaltada, o comércio vai fluir muito, porque vão conseguir fazer movimentos daqui para fora e fora também para dentro.
15: Deposição de coroa de flores, atividades culturais e desportivas marcam as festividades dos 40 anos de elevação de Machase à categoria de distrito. A partir da vila de Chitoba em Machase, Domingos Cadeado.
0: E vamos agora a uma nota sobre o desporto. A Liga Desportiva de Sofala pode desistir do Moçambola 2026 devido à insustentabilidade financeira. A nota é trazida por Filipe Jorge.
17: A Liga Desportiva de Sofala necessita de cerca de 3 milhões de meticais para suprir as despesas do Moçambola 2026, caso não consiga o dinheiro para assegurar o pagamento de salários e garantir a logística das viagens ao longo da competição. A coletividade poderá abandonar a principal competição nacional de futebol. A preocupação foi manifestada esta sexta-feira em conferência de imprensa pelo vice-presidente de direção da Liga Desportiva de Sofala, Joaquim Gomacha. Segundo o dirigente, o atual modelo do campeonato tem tornado as deslocações mais dispendiosas, enquanto as receitas de bilheteira continuam insuficientes para cobrir os custos operacionais do conjunto. João Guigo Mancha apela ao apoio de empresas, parceiros e entidades para evitar que o clube seja forçado a desistir do Moçambola, uma situação que representaria um golpe para o futebol da província de Sofala e para os seus adeptos.
18: São 3 milhões de meticais, que é o grande déficit que nós temos. Se conseguíssemos este valor, estaríamos satisfeitos, porque iríamos terminar esse campeonato em grande. Neste momento, conseguimos apenas arrecadar talvez 10, 15% do que se esperava. Estamos a ter muitas dificuldades.
17: Enquanto decorrem esforços para mobilizar recursos financeiros, a continuidade da Liga Desportiva de Sofala no Moçambola permanece envolta em incerteza. Filipe Jorge, Beira.
0: Ainda é notícia hoje sobre o Moçambola 2026. O Bahia de Pemba, o lanterna vermelha da prova, com 3 pontos, recebe o líder ferroviário da Beira com 19 pontos. Já na segunda divisão da cidade de Maputo, o líder Majete, com 29 pontos, joga com o Vulcano, que tem 10 pontos. 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No regresso à atualidade política, em Moatize, na província de Tete, tem lugar hoje a Gala Provincial da Frelimo para a angariação de fundos para a 11ª Conferência Nacional de Quadros do Partido. O evento terá lugar em Chimoio, província de Manica. O detalhe por Ignacio Gamay.
19: Mais de 1000 pessoas são esperadas este sábado no distrito de Moatize, em Tete, para a Gala Provincial da Frelimo, uma iniciativa de angariação de fundos rumo à 11ª Conferência Nacional de Quadros do Partido. O evento deverá reunir dirigentes, membros, simpatizantes, empresários e outras individualidades num ambiente que alia o convívio, a cultura e a mobilização de recursos para apoiar uma das mais importantes reuniões internas da organização. O secretário provincial para a área da administração e finanças explicou que todos os detalhes estão acautelados para proporcionar uma cerimónia à altura da ocasião. Segundo Jorge Alguineiro, o jantar de gala contará com as atuações de artistas de renome nacional que prometem proporcionar momentos de entretenimento aos mais de 1000 convidados esperados.
20: O evento está muito concorrido. Até este momento já não temos bilhetes para vender. Temos que encontrar aqui uma forma de rearranjos para podermos abrir mais espaço, porque há muita gente que quer vir.
21: O que é que torna este evento mais atrativo?
20: Os camaradas têm a Frelimo no coração, mas também há a necessidade dos camaradas sabem que têm que contribuir para o crescimento do partido. Então as duas coisas estão combinadas, fizeram um acasalamento perfeito e nós estamos a sentir os resultados deste acasalamento, que são esses filhos. Os tais filhos é o dinheiro que vamos conseguir angariar. Mas mais do que isso, nós vamos conviver entre nós. Vamos renovar os nossos laços de amizade, de camaradagem, no sentido de caminharmos juntos para Chimoio na reunião nacional de quadros de uma forma mais bonita e mais agradável, e representarmos da melhor forma aquilo que é a província de Tete.
19: Com esta gala, a Frelimo em Tete pretende não apenas mobilizar recursos para a Conferência Nacional de Quadros, mas também reforçar os laços de união entre os seus membros e simpatizantes num mesmo palco. Ignácio Gamay, cidade de Tete.
0: Em Nhambane, encerrou na noite desta sexta-feira a nona sessão ordinária do Partido Frelimo. Deste encontro, houve recomendações. Efraim Macitela.
1: Primeira secretária do Comitê Provincial do Partido Frelimo em Inhambane exige maior celeridade aos dirigentes do governo na resposta às preocupações que afetam a população. Falando na última noite, no encerramento da nona sessão ordinária do partido, Adélia Makukolo reconheceu os avanços e o trabalho visível do Executivo Provincial, mas defendeu que é preciso fazer mais, com destaque para a criação de oportunidades para a camada jovem.
2: Reforcem o vosso foco na juventude e no emprego dos jovens e na dinamização das economias locais. Não se limitem apenas no FIDEL. Busquem soluções para resolver problemas dos jovens e este deve ser real e tratado com toda a sensibilidade possível.
1: Na mesma ocasião, Adélia Makukolo sublinhou a importância do fortalecimento das bases do partido, exortando cada militante a intensificar a atuação no seio da respectiva célula.
2: Mostra-se urgente melhorar a nossa ação e presença nas células do partido. A nossa ação e presença nas células do partido, muitos de nós dirigentes do partido e quadros com cargos e direção e chefia no Estado, andamos ausentes das nossas células. Quero lembrar que a base da nossa existência como partido é a militância na célula.
1: A primeira secretária da Frelimo em Inhambane apelou ainda à celeridade no processo de recenseamento geral dos membros do partido, de modo a garantir o cumprimento dos prazos estabelecidos.
2: E cada um de nós deve fazer a sua parte. É urgente concluir este processo, pois já estamos a ficar fora do prazo.
1: Primeira secretária do Comitê Provincial do Partido Frelimo em Inhambane, Adélia Makukolo, no encerramento na última noite dos trabalhos da nona sessão desta formação política. De Inhambane, Efraim Macitela.
0: No distrito de Chibuto, em Gaza, procura-se impulsionar a produção de cajueiros, garantindo deste modo a renda e sustentabilidade dos produtores. Para o efeito, as autoridades do distrito lideram uma campanha de tratamento a esta cultura de rendimento. Jornalista Rogério Maded.
22: No distrito de Chibuto, em Gaza, arranca em breve a campanha de tratamento químico de mais de 168 mil cajueiros contra o oído e outras doenças que afetam a produção desta cultura de rendimento. Neste momento, decorre a mobilização de equipamentos, drogas e preparação dos técnicos que vão trabalhar em diversas comunidades na pulverização dos cajueiros. A administradora distrital de Chibuto, Cacilda Banze, diz que com esta intervenção, o governo pretende impulsionar a produção dos cajueiros, garantindo deste modo a renda e sustentabilidade dos produtores. A propósito, Cacilda Banza exorta a população para aderir à campanha de tratamento químico dos cachoeiros e aumentar as áreas de cultivo desta cultura de rendimento econômico.
23: Nós apelamos que, além de abraçar a pulverização, devem aumentar as áreas de cultivo deste tipo de árvores, que é o cajueiro, porque tendo maior número de cajueiros, maior número será os quilos que vão receber de fruta, que é o caju, e eles, através do caju, vão processar pelo menos o sumo, e não só aguardente, que também é um meio de rendimento. E a castanha também vão vender e vão poder ter dinheiro para poderem comprar os alimentos. Então, estamos a mobilizar que cada família, no mínimo, tenha 100 cajueiros. Cada família. Se cada família ter pelo menos 100 cajueiros, nós sabemos que pelo menos terão alguma coisa para poderem acrescentar na renda de casa e naquilo que eles estão a produzir.
22: A administradora do distrito de Chibuto, Cacilda Banzi, e a necessidade do aumento da produção da castanha de caju para garantir a renda e sustentabilidade das comunidades locais. A comercialização da castanha de caju tem contribuído para mitigar o impacto da seca que tem assolado de forma cíclica aquela região da província de Gaza. Rogério Madede, em Xaxai.
0: Para fechar, breve nota do estrangeiro, pelo menos 900 incêndios florestais deflagraram na Tunísia num período de 72 horas, numa altura em que o país enfrenta uma onda intensa de calor. A maioria dos incêndios registrados entre 20 e 22 de julho já foi extinto, embora dois grandes focos ainda estão ativos. O surgimento de incêndios coincidiu com altas temperaturas. Na terça-feira, as temperaturas variaram entre 40 e 49 graus centígrados. E por aqui termina o Jornal da Tarde, sonorizado por Leonardo Matimelli. Eu sou Adair Tulipang, na edição e apresentação. Boa tarde.

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1: Estivemos a acompanhar o Jornal da Tarde em cadeia nacional. São 13 horas e 16 minutos. A seguir acompanhe a primeira edição do Jornal de Sofala.
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0: Ke gore ni a bon ritmo a zo brush de réhabilitation de strade ke liga a ville sede distrital de Kaya e o posto administrativo de Sena numa extensão de 100 km. A Liga Desportiva de Sofala ameaça desistir do Moçambola caso não consiga os cerca de 3 milhões de meticais para suprir as despesas. Assuntos em destaque na primeira edição do Jornal de Sofala da Rádio Moçambique de hoje, 25 de julho de 2026. Está na companhia de Felipe Jorge na edição e apresentação e Jorge Barros na mesa de som. Boa tarde e boa audição. Iniciamos o jornal com a notícia que dá conta que decorrem a bom ritmo as obras de reabilitação da estrada que liga a vila sede distrital de Kaya e o posto administrativo de Sena numa extensão de 100 km, tal como reporta Cleiton Sefa.
1: A rodovia, considerada de vital importância para a dinamização da economia do distrito, ficou muito degradada devido às chuvas. Orçando-se mais de 3 milhões de meticais, os trabalhos consistem no tapamento de buracos, elevação da cota da estrada em algumas secções e construção de pontões. O diretor do Serviço Distrital de Planeamento e Infraestruturas de Kaya, Beta Silva, assegurou que as obras estão praticamente no fim e a circulação voltou à normalidade.
2: Estamos a fazer a manutenção de rotina junto à ANI de 100 km Kaya-Sena. A estrada está transitável. Está transitável. Estava péssima mesmo, mas atualmente está transitável. Levávamos pelo menos Kaya-Sena 4 horas de tempo e agora estamos a fazer Kaya-Sena 1 hora e 10 minutos e 20 minutos. E andamos bem.
1: O responsável informou ainda que estão em curso as obras de construção de aquedutos e drifts nas zonas em que, na época chuvosa, ficam sem comunicação rodoviária com o resto do distrito devido ao transbordo dos riachos.
2: Estamos a construir obras de arte. Falo de aquedutos e drifts, porque cai até uma zona, a maior parte da zona é zona baixa. Então, por ser zona baixa, é uma zona lodosa. Então, há pontos que é difícil travessia. Passam pequenos riachos. E o governo está trabalhando no sentido de construir lá drifts e aquedutos. Neste momento, lançamos um concurso para a construção de um aqueduto de duas bocas, mesmo para uma das zonas baixas cá no distrito. É mais para acesso às zonas de cultivo, assim, como produção. Penso eu que em Preteiro brevemente irá entrar para começar com os trabalhos.
1: Diretor de Planeamento e Infraestruturas de Kaya, Beta Silva, e a reabilitação de estradas no distrito.
0: Muito obrigado, Leito Nisifa, que trouxe a notícia que dá conta que decorrem a bom ritmo as obras de reabilitação da estrada que liga a vila sede distrital de Kaya e o posto administrativo de Sena numa extensão de 100 km. O secretário de Estado em Sofala defende o respeito pela dignidade humana e o combate às más práticas nos estabelecimentos penitenciários. Manuel Rodrigues falava esta sexta-feira, depois de receber no seu gabinete uma brigada do Serviço Nacional Penitenciário, SERNAP, por ocasião do 51º aniversário da instituição. O governante diz que a imparcialidade e respeito pelos direitos humanos devem estar sempre presentes nos recintos de reclusão.
3: Importa aqui referir que chegaram ao nosso conhecimento relatos de alegados casos de mau atendimento a utentes dos serviços penitenciários, situação que merece a nossa atenção e deve constituir a nossa preocupação. O SERNAP é uma instituição do Estado, vocacionada para servir os cidadãos com profissionalismo, urbanidade, imparcialidade e respeito pela dignidade da pessoa humana. Por isso, tais práticas, a confirmarem-se, devem, na verdade, ser consideradas como reputáveis e, aliás, condenáveis e são incompatíveis com valores e princípios que norteiam a função pública e devem ser firmemente combatidos por todos nós. Ao mesmo tempo, aguardamos com serenidade e com todo o respeito pelas instituições que tratam destas matérias.
0: o diretor do Serviço Penitenciário de Sofala, Ramos Zamboco, garante que a instituição continuará a priorizar a preservação dos direitos humanos das pessoas privadas de liberdade, assinalando que a missão do SIRNAP assenta na reabilitação dos reclusos e proteção da sociedade.
4: Nossa missão é de garantirmos a proteção da sociedade através da reclusão e da reabilitação. Este último desiderato é operacionalizado através de várias ações e atividades, tais como acompanhamento psicossocial, palestras dirigidas a causas específicas do crime, formação técnico-profissional e escolar, artesanato e atividades agropecuárias.
0: Os 51 anos do SIRNAP celebram-se sob o lema Promovendo a Dignidade Humana, Reabilitação e Reinserção Social do Condenado. O Serviço Nacional de Investigação Criminal, SERNIC, em Sofala, deteve dois indivíduos suspeitos de incitamento à desobediência coletiva e ofensa à honra do Presidente da República, Paulo MacArthur.
5: Os detidos terão divulgados conteúdos considerados tendenciosos e suscetíveis de provocar alarme social, com apelos à desordem e proferindo injúrias contra o chefe do Estado, segundo o porta-voz do SERNIC em Sofala. Alfel Sitoy disse que um dos suspeitos foi detido na província de Manica. Os dois homens já foram presentes ao juiz de instrução criminal, o qual decretou a prisão preventiva como medida de coação.
6: Em virtude da divulgação através das redes sociais de imagens, comentários contendo informações tendenciosas e suscetíveis a provocar alarme social, inquietação pública, incitamento à desobediência coletiva. Das investigações realizadas e dos documentos constantes dos autos, incluindo o conteúdo das imagens e comentários divulgados pelos arguídos, resultam igualmente indícios da prática do crime de ofensas à honra do Presidente da República por ter proferido expressões de elevado teor ofensivo contra a Sua Excelência Presidente da República. Apela-se aos cidadãos para que se abstenham de proferir, divulgar, comentar ou partilhar informações susceptíveis à incitação à desobediência coletiva, perturbar a ordem pública ou atentar contra a honra, dignidade das instituições do Estado e dos seus titulares, em particular o Presidente da República.
5: Os detidos dizem-se arrependidos e pedem desculpa ao Presidente da República.
7: Eu fui detido porque fiz um comentário no Facebook. Vi a página do senhor Presidente da República de Moçambique e tinha lá a imagem dele num avião despedindo-se da população. Eu acabei indo nos comentários, acabei publicando lá o meu comentário. Eu estou muito arrependido mesmo por ter feito aqueles comentários. Eu peço desculpa, senhor Presidente. Eu jamais voltarei a cometer o mesmo erro.
8: Alguém que editou uma foto e publicou na página dele. Aquela foto me chamou a atenção. Aparecia a Sua Excelência, Presidente da República. Ele com um cinto na mão. Parecia que ia bater a primeira dama. Então, eu baixei, publiquei também na minha conta. E a legenda que estava ali foi a mesma legenda que estava naquela outra publicação daquela outra pessoa. Digo que estou arrependido porque estou a passar as consequências desse erro que acabei de cometer.
5: Cidadãos, a contas com as autoridades em Sofala por suspeita de incitamento à desobediência coletiva e ofensa à honra do Presidente da República.
0: Diálogo Nacional Inclusivo na ordem do dia. O líder signatário, Lutero Simango, faz uma apreciação positiva da participação dos habitantes da província de Sofala.
9: Nos debates públicos, o político falava esta sexta-feira na cidade da Beira, onde assistiu à audição pública no posto administrativo da Munhava. Refere que tem assistido uma participação ordeira e ativa do povo moçambicano, facto que lhe agrada.
10: Tenho assistido uma participação ativa dos moçambicanos e uma vontade popular para que o país tenha as reformas. Ao longo desse diálogo, eu tenho sentido que os moçambicanos estão a falar e estão a dizer que a bandeira nacional deve cobrir a todos sem uma discriminação.
9: No encontro da cidade da Beira, a maioria da população pediu a eliminação do Secretariado Técnico da Administração Eleitoral, STAE, e a manutenção da Comissão Nacional de Eleições como forma de poupar custos nos cofres do Estado. A reforma moderada falou mais alto na segunda maior cidade do país, Beira.
11: A Comissão Nacional de Eleições, no lugar de ser Comissão Nacional de Eleições, passe a ser Comissão Nacional Independente Eleitoral. para garantir que esta comissão tenha a sua independência e vai certamente atender às questões do povo, vai aceitar o princípio de escolha por parte da vontade popular. Esta comissão terá a responsabilidade de atender todo o processo atinente às questões eleitorais em Moçambique. A sua Constituição, sou da opinião que tenhamos paridade dos partidos parlamentares.
12: Porque a Comissão Nacional de Eleições é um órgão independente de todos os poderes que existem no país para a transparência do processo. Não é possível um órgão do governo trabalhar para se tirar do lugar. O Estado não pode ser órgão, deve ser um departamento da CNE. Quem deve dirigir eleições tem que ser um órgão, que é a Comissão Nacional de Eleições.
9: No fim do encontro, o coordenador da equipa técnica da Brigada Central do Diálogo Nacional Inclusivo, que trabalha na província de Sofala, Ernesto Coça, fez o resumo da auscultação pública.
13: A reforma moderada é que acolheu maior número de intervenientes, abrindo espaço para introduzir reformas de forma gradual. E depois temos outros concidadãos intervenientes que nos remeteram a uma reforma profunda. É entendimento destes nossos irmãos de que, tanto na reforma número 1, que é continuidade com ajuste, assim como na reforma moderada, as coisas não estão bem. É preciso avançarmos com reforma profunda.
9: Ecos do Diálogo Nacional Inclusivo no posto administrativo da Munhava, na cidade da Beira, onde reporta José Manuel.
0: A Liga Desportiva de Sofala necessita de cerca de 3 milhões de meticais para suprir as despesas do Moçambola 2026. Caso não consiga o dinheiro para assegurar o pagamento de salários e garantir a logística das viagens ao longo da competição, a coletividade poderá abandonar a principal competição nacional de futebol. A preocupação foi manifestada esta sexta-feira em conferência de imprensa pelo vice-presidente de direção da Liga Desportiva de Sofala, Joaquim Gomacha. Segundo o dirigente, o atual modelo do campeonato tem tornado as deslocações mais dispendiosas, enquanto as receitas de bilheteira continuam insuficientes para cobrir os custos operacionais do conjunto. João Guigo Macha apela ao apoio de empresas, parceiros e entidades para evitar que o clube seja forçado a desistir do Moçambola, uma situação que representaria um golpe para o futebol da província de Sofala e para os seus adeptos.
14: O orçamento feito e olhando o andamento do campeonato, neste momento estaríamos em busca para termos certeza de que vamos até o final do campeonato com toda a estabilidade, com toda a segurança de que vamos nos manter. Precisamos apenas de um valor que, olhando a cidade onde estamos, devia ser num ápice, mas está a ser difícil. São 3 milhões de meticais, que é o grande déficit que nós temos. Se conseguíssemos este valor, estaríamos satisfeitos, porque iríamos terminar esse campeonato em grande, sem muitas dificuldades. O contrário é aquilo que acontece no boxe. Muitas vezes, quando o boxeiro vai ao ringue, é acompanhado pelo seu treinador, por muitas pessoas, mas quando segue, sobe ao ringue, fecha-se a jaula, fica sozinho a levar porrada, e é o que está a acontecer. Estamos sozinhos, isso põe-nos em risco de não podermos materializar aquilo que é o objetivo que foi traçado. Foi traçado esse objetivo com as entidades governamentais, com o público, em tudo. Estivemos unidos para colocar essa equipa no Moçambola e hoje nos deixam sozinhos. Esta é que é a grande preocupação. Estamos sozinhos e vai ser difícil a manter. Não, os salários, bem como as despesas, porque temos o que nos sufoca neste momento são as despesas adicionais. Concretamente, se vai para Pemba, você pode ficar uma semana em Maputo.
0: Enquanto decorrem esforços para mobilizar recursos financeiros, a continuidade da Liga Desportiva de Sofala no Moçambola permanece envolta em incerteza. Colocamos ponto final à primeira edição do Jornal de Sofala da Rádio Moçambique de hoje, 25 de julho de 2026, onde tivemos como principais assuntos decorrem a bom ritmo as obras de reabilitação da estrada que liga a Vila Sede Distrital de Caia e o posto administrativo de Sena, numa extensão de 100 km. A Liga Desportiva de Sofala ameaça desistir do Moçambola deste ano caso não consiga os cerca de 3 milhões de meticais para suprir despesas. Receba um forte abraço de Jorge Barros, que sonorizou, e Felipe Jorge, que editou e apresentou. Boa tarde e continuação de boa escuta. A restante programação da Rádio Moçambique.
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Neste momento, 13 horas e 53 minutos. Eu sou a Igreja Mapanga, despeço-me e volto numa próxima oportunidade. O controle técnico esteve a cargo de Mário Felipe. Dentro de instantes, teremos a transição para a emissão em língua xindão. Continuação de Boa Tarde de Sábado.

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0: É o regresso do jornalista Dery Tulipang para mais um serviço noticioso. Mais uma vez, boa tarde.
1: Boa tarde, Olga da Glória e ouvinte. O presidente da República assegura que o governo vai continuar a buscar financiamento junto de parceiros para impulsionar a economia do país. Daniel Chapo falava hoje na Cala Porto, província de Nampula, onde procedeu à entrega de cheques a empresários de vários ramos de atividade no âmbito do Fundo de Recuperação Empresarial.
2: Reafirmamos o compromisso do governo de continuar a buscar oportunidades de financiamento para incrementar as linhas de apoio às iniciativas de desenvolvimento da nossa economia, tais como o Fundo de Desenvolvimento Econômico Local, FIDEL, onde 60% deste fundo é alocado à juventude, com enfoque para os distritos. O Empodera, dirigido exclusivamente às iniciativas de mulheres, entre outros fundos, como nós presenciamos aqui. E nós, como Governo da República de Moçambique, vamos continuar a encontrar mais recursos para o financiamento e dinamização do setor privado.
1: No prosseguimento da visita de trabalho a Nampula, o presidente da República manteve um encontro com mulheres daquela região do país, onde reiterou o compromisso do governo em financiar iniciativas desta camada social. A província de Manica vai realizar em setembro deste ano o primeiro Fórum Económico sobre o Desenvolvimento do Turismo, uma iniciativa que pretende mobilizar investimentos e promover o potencial turístico da região. Jornalista Dine Kassam.
3: O anúncio foi feito esta sexta-feira pela governadora da província, Francisca Tomás, durante a cerimónia de lançamento do evento. Na ocasião, a governadora afirmou que Manica reúne condições para se afirmar como um dos principais destinos turísticos de Moçambique. No entanto, reconheceu que o setor ainda enfrenta vários desafios. Segundo a governadora, o fórum pretende criar um espaço de diálogo entre os diferentes intervenientes, com vista à identificação de oportunidades de investimento e à definição de estratégias para o desenvolvimento sustentável do turismo na província. A partir de Chimoio, Dini Kassam.
1: O Conselho Executivo da província de Maputo continua a apostar no financiamento de projetos de empreendedorismo juvenil. O detalhe é por Rigoberto Chissano.
4: A garantia é do governador da província de Maputo, falando no Observatório Juvenil, evento que juntou jovens de todos os 8 distritos deste ponto do país. Manuel Tule fez saber que, neste momento, a província dispõe de perto de 3 milhões de meticais para financiar o INGERA, uma iniciativa do Conselho Executivo que visa potenciar projetos da juventude. O governante disse ainda que o governo vai incrementar o fundo de apoio à iniciativa juvenis país, a entrega de kits no âmbito do programa Agora Emprega. Rigoberto Chissano, da Autarquia da Matola.
1: No distrito de Chibuto, em Gaza, arranca em breve a campanha de tratamento químico de mais de 168 mil cajueiros contra o oídio e outras doenças que afetam a produção desta cultura de rendimento. Rogério Madete.
5: Neste momento, decorre a mobilização de equipamentos, drogas e preparação dos técnicos que vão trabalhar em diversas comunidades na pulverização dos cajueiros. A administradora distrital de Chibuto, Cacilda Banze, diz que com esta intervenção, o governo pretende impulsionar a produção dos cajueiros, garantindo deste modo a renda e sustentabilidade dos produtores. A propósito, Cacilda Banze exorta a população para aderir à campanha de tratamento químico dos cajueiros e aumentar as áreas de cultivo desta cultura de rendimento econômico. Rogério Madede, em Xaxai.
1: Mais de 1.000 pessoas são esperadas hoje no distrito de Moatize, em Tete, para a Gala Provincial da Frelimo, uma iniciativa de angariação de fundos para a 11ª Conferência Nacional de Quadros do Partido. O detalhe por Ignácio Gamay.
6: O evento deverá reunir dirigentes, membros, simpatizantes, empresários e outras individualidades num ambiente que alia o convívio, a cultura e a mobilização de recursos para apoiar uma das mais importantes reuniões internas da organização. O secretário provincial para a área de administração e finanças explicou que todos os detalhes estão acautelados para proporcionar uma cerimónia à altura da ocasião. Segundo Jorge Alguineiro, o jantar de gala contará com as atuações de artistas de renome nacional que prometem proporcionar momentos de entretenimento aos mais de 1.000 convidados esperados. Ignácio Gamay, cidade de Tete.
1: Portugal vai assumir em 2027 a presidência rotativa da Assembleia Parlamentar da Comunidade dos Países de Língua Portuguesa. A decisão consta das deliberações da 15ª Sessão Intercalar da APCPLP, que terminou esta sexta-feira em Luanda. A 15ª Sessão da Assembleia Parlamentar da CPLP reafirmou o compromisso de acelerar a implementação do Acordo de Mobilidade no Espaço Lusófono. Atualmente, Moçambique preside a Assembleia Parlamentar da CPLP. O presidente da Nigéria anunciou o recrutamento de 28 mil militares para reforçar a segurança interna numa altura em que o país enfrenta uma série de conflitos. Bola Tinubu explicou que as novas medidas também incluem a aquisição de equipamentos e a melhoria do bem-estar das tropas. O governo já lançou igualmente uma campanha para o recrutamento de 50 mil polícias. A violência na Nigéria colocou o país sob crescente escrutínio internacional, atraindo críticas do presidente norte-americano Donald Trump, que afirmou que os cristãos nigerianos estavam a ser perseguidos. Para fechar, breve nota do desporto, no Moçambola 2026, o Bahia de Pemba, o lanterna vermelha da prova, com 3 pontos, recebe esta tarde o líder ferroviário da Beira, com 19 pontos. Já na segunda divisão da cidade de Maputo, o líder Majed, com 29 pontos, joga com o Vulcano, que tem 10 pontos. Apresentamos as notícias das 14 às próximas às 18 horas.

0: Estamos a consolidar os nossos corredores de desenvolvimento com plataformas de integração regional, plataformas de comércio e competitividade. No corredor de Nacala, estamos a preparar e a mobilizar investimentos de grande dimensão para reforçar a capacidade logística e produtiva daquela região. No corredor da Beira, avançamos com a melhoria dos acessos ao Porto da Beira, construção de novo cais, o desenvolvimento da base logística no Dondo e a implementação de uma fronteira de paragem única em Machipanda, para facilitar a circulação de pessoas e mercadorias entre Moçambique, Zimbábue e outros países do Interland. No corredor de Maputo, estão em curso e em preparação investimentos relevantes no porto de Maputo e nas ligações logísticas, incluindo a ampliação da EN4, novos acessos portuários e a perspectiva de uma fronteira de paragem única em Rassano Garcia, reforçando a ligação económica entre Moçambique e a África do Sul.
1: Presidente da República, Daniel Chapo.
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0: E assim termina a transmissão em simultâneo com o canal desportivo da Rádio Moçambique da Tarde Desportiva. Vamos dar lugar dentro de instantes ao noticiário. São neste momento em todo o território nacional, 18 horas. Notícias apresentadas por Nelson Muando. Boa noite.
1: Muito boa noite. O Presidente da República assegura que o Governo vai continuar a buscar financiamento junto de seus parceiros para impulsionar a economia do país. Daniel Chapfalá vem na Cala Porto este sábado, onde procedeu à entrega de cheques gigantes a empresários de vários ramos de atividade no âmbito do Fundo de Recuperação Empresarial.
2: Reafirmamos o compromisso do Governo de continuar a buscar oportunidades de financiamento para incrementar as linhas de apoio às iniciativas de desenvolvimento da nossa economia, tais como o Fundo de Desenvolvimento Económico Local, FIDEL, onde 60% deste fundo é alocado à juventude, com enfoque para os distritos. O Empodera, dirigido exclusivamente às iniciativas de mulheres, entre outros fundos, como nós presenciamos aqui. E nós, como Governo da República de Moçambique, vamos continuar a encontrar mais recursos para o financiamento e dinamização do setor privado.
1: No prosseguimento da visita à província de Nampula, o Presidente da República manteve também encontro com mulheres daquela região do país, onde reiterou o compromisso do Governo em financiar iniciativas desta camada social. Duas aeronaves Embraer recentemente adquiridas pelas linhas aéreas de Moçambique, LAM, chegaram na noite de sexta-feira ao aeroporto internacional de Maputo para reforçar a frota da transportadora nacional. Segundo um comunicado da empresa, os aparelhos vieram da África do Sul, onde foram submetidos a trabalhos de pintura e preparação final. Ainda de acordo com a LAM, as aeronaves encontram-se em condições técnicas para entrar ao serviço e deverão integrar a operação comercial da companhia dentro de aproximadamente 3 semanas após a conclusão dos procedimentos regulamentares e operacionais exigidos. A transportadora refere que dispõe de tripulação devidamente formada e qualificada, bem como de condições técnicas e operacionais necessárias para garantir a entrada em funcionamento das aeronaves em conformidade com os padrões de segurança e eficiência. Mais de 26.600 casos de malária sem registro de óbitos foram notificados no primeiro semestre deste ano no distrito de Mágoa e província de Tete. O número representa um aumento de 18% em relação ao mesmo período do ano passado. A diretora do Serviço Distrital de Saúde, Mulher e Ação Social de Mágoa, Brígida Boa, explica que o crescimento dos casos notificados resulta do reforço das campanhas de sensibilização que têm levado mais pessoas com sintomas da doença a procurarem atempadamente as unidades sanitárias.
3: Temos sensibilizado a população nas boas práticas de saúde, que é para poder evitar o alastramento dessas doenças. E acreditamos que com essa questão da distribuição de redes mosquiteiras que foi feita no mês passado, a tendência de lá para cá já estamos a verificar uma redução simbólica no que diz respeito aos casos de malária no distrito.
1: Brígida Boa, diretora do Serviço Distrital de Saúde, Mulher e Ação Social de Mágoa, na província de Tete, falando das ações em curso para reduzir a incidência da malária naquele distrito da província. Atualidade internacional, subiu para 35 o número de mortos na sequência da colisão entre dois autocarros restados numa estrada da região desértica do centro da Síria. O acidente fez ainda 30 feridos. Segundo o Ministério do Interior sírio, um dos autocarros transportava membros das Forças de Segurança Interna, enquanto o outro levava passageiros civis. O acidente ocorreu nas proximidades da cidade de Palmira, na estrada que liga Deir al-Zur à capital Damasco. O balanço anterior apontava para 19 mortos, mas as autoridades atualizaram este sábado o número de vítimas mortais para 35. Temperaturas máximas previstas para amanhã, a cidade de Tete e Pemba poderão registrar 28 graus centígrados de máxima, Nampula 27 graus, Beira e Inhambane 26, Quelimane 25, Maputo e Vilanculo 24, Xai-Xai 23 graus centígrados. Para as cidades de Chimoio e Lixinga, prevê-se as máximas de 21 graus e 19 graus centígrados, respectivamente. Apresentamos as notícias próximas às 19 horas e 30 minutos inseridas no Jornal da Noite.

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2: Ouvintes da Rádio Moçambique, boa noite. Hoje faltam 159 dias para atingirmos o último dia do ano 2026. Portanto, hoje é dia 25 de julho do ano 2026 e já passam 206 dias desde que iniciou o ano. Chamo-me Santana Bilo, estou na companhia de Mário Filipe nesta noite de sábado. Mas antes, parabéns, Dondo, parabéns aos munícipes e os residentes do distrito de Dondo por mais um aniversário da elevação à categoria de vila, aquele ponto da nossa província. E agora sim, cerca às 19 horas, teremos o Jornal de Sofala na sua edição da noite, com a assinatura de Leiton Sifa e Jorge Barros. Ainda às 19 horas e 15 minutos teremos a página publicitária. 19:30 vamos dar um salto até a redação central da Rádio Moçambique, a nossa sede, que vai apresentar o Jornal da Noite. 20 horas, hoje é sábado, e a rapaziada que faz a amizade com a rádio e a sua classe, cá estarão com o Superativo. 21 horas, o Serviço Noticioso em Cadeia Nacional, e daremos o ponto final a esta emissão em língua oficial. Mais uma vez, boa noite, bem-vindos, e fazemos votos para que receba os nossos trabalhos em perfeitas condições de audição e que venham a ser do seu total agrado. Deste lado, tudo faremos para que assim seja. Mais uma vez, a sua atenção à escuta da nossa primeira proposta, que é o Jornal de Sofala.
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0: Estimado ouvinte da Rádio Moçambique, muito boa noite e seja bem-vindo à segunda edição do Jornal de Sofala da Rádio Moçambique, referente a este sábado, 25 de julho de 2026, dia em que os munícipes do Dondo estão em festa por ocasião da passagem de mais um aniversário de elevação de Dondo à categoria de cidade. O mesmo acontece também com os residentes do distrito de Moanza, que também estão em festa hoje, 25 de julho de 2026. Vamos aos destaques do presente jornal. Decorrem a bom ritmo as obras de reabilitação da estrada que liga entre a Vila Sede Distrital de Caia e o posto administrativo de Sena, numa extensão de 100 km. A Liga Desportiva de Sofala ameaça abandonar o Moçambola 2026. Em causa está a falta de fundos para custear as despesas de deslocação. São destaques do presente jornal, hoje editado e apresentado por Layton Sifa, com Jorge Barros na sonorização. Votos de que tenha boa audição. Jornal Sofala da Rádio Moçambique. A Liga Desportiva de Sofala ameaça abandonar o Moçambola devido à falta de fundo. Este é um assunto que vamos acompanhar daqui a pouco. Para já, mais de 9 mil habitantes do posto administrativo de Subue, no distrito de Maringue, em Sofala, já têm acesso aos serviços de saúde primário, com a inauguração esta sexta-feira de um hospital. A infraestrutura, que custou mais de 14 milhões de meticais, foi reabilitada e ampliada, passando a ter os serviços de saúde materno-infantil, consultas pré-natais, maternidade, vacinação, planeamento familiar, farmácia, entre outros. Falando no ato de inauguração do Centro de Saúde de Subue, o governador de Sofala, Lourenço Bulha, apelou à população para a conservação da infraestrutura. Lourenço Bulha referiu ser prioridade do governo aproximar os serviços de saúde primário à população através da construção de mais unidades sanitárias. Em outras linhas da atualidade provincial, os residentes do distrito de Buzi vivem um clima de medo e profunda lamentação face ao crescente registro de casos de linchamento e justiça pelas próprias mãos. A reportagem da Benícia Fayan.
1: A prática da justiça pelas próprias mãos inquieta os residentes do distrito de Buzi, os quais afirmam que o fenômeno coloca em causa a harmonia social. A preocupação social foi manifestada pelo pároco local, a presidente da Assembleia Provincial de Sofala, Antônia Charri, durante o encontro de auscultação pública. Segundo o sacerdote, o linchamento a pessoas suspeitas de praticar crimes demonstra a degradação do tecido social.
2: A justiça pelas próprias mãos em Bândua é muito frequente. Já há duas semanas, catanaram uma pessoa, pegaram, despedaçaram, deixando morto. Porque estava a roubar? Porque a polícia não está lá presente, ou se está, não está a tempo total naquela assistência da população, mas de uma ou outra forma, tem que haver uma resposta da nossa parte de quem é de direito. Fazer parar esta situação da justiça pelas próprias mãos.
1: A presidente da Assembleia Provincial de Sofala, Antônia Charri, manifestou o seu repúdio à prática de justiça privada e defendeu o diálogo como a única via legítima para resolver os conflitos.
3: Justiça pelas próprias mãos é uma questão que deve ser eliminada. Sempre o governo tem apelado não justiça pelas suas próprias mãos. E temos leis que condenam esse tipo de ato. É proibido.
1: A presidente da Assembleia Provincial de Sofala, Antônia Charri, apelando à promoção da paz e convivência saudável nas comunidades.
0: Decorrem a bom ritmo as obras de reabilitação da estrada que liga entre a Vila Sede Distrital de Caia e o posto administrativo de Sena, numa extensão de 100 km. A rodovia, considerada de vital importância para a dinamização da economia do distrito, ficou muito degradada devido às chuvas. Orçados em mais de 3 milhões de meticais, os trabalhos consistem no tapamento de buracos, elevação da cota da estrada em algumas secções e construção de pontões. O diretor do Serviço Distrital de Planeamento e Infraestruturas de Caia, Beta Silva, assegurou que as obras estão praticamente no fim e a circulação voltou à normalidade.
4: Estamos a fazer a manutenção de rotina junto à ANI de 100 km Caia-Sena. A estrada está transitável. Está transitável, porque estava péssima mesmo, mas atualmente está transitável. Levávamos pelo menos Caia-Sena 4 horas de tempo e agora estamos a fazer Caia-Sena uma hora e dez minutos e vinte minutos, e andamos bem.
0: O responsável informou ainda que estão em curso as obras de construção de aquedutos e drifts nas zonas em que, na época chuvosa, ficam sem comunicação rodoviária com o resto do distrito devido ao transbordo dos riachos.
4: Estamos a construir obras de artes. Falo de aquedutos e drifts, porque cai até uma zona, a maior parte da zona é zona baixa. Então, por ser zona baixa, é uma zona lodosa. Então, há pontos que é difícil travessia, porque passam pequenos riachos. E o governo está trabalhando no sentido de construir lá drifts e aquedutos. Neste momento, lançamos um concurso para a construção de um aqueduto de duas bocas, mesmo para uma das zonas baixas cá no distrito. É mais para acesso às zonas de cultivo, assim, com produção. Penso eu que o empreiteiro brevemente irá entrar para começar com os trabalhos.
0: Diretor de Planeamento e Infraestruturas de Caia, Beta Silva, e a reabilitação de estradas no distrito. Jornal Sofala da Rádio Moçambique, o Serviço Nacional de Investigação Criminal, em Sofala deteve dois indivíduos suspeitos de incitamento à desobediência coletiva e ofensa à honra do Presidente da República, Paulo MacArthur.
5: Os detidos terão divulgado conteúdos considerados tendenciosos e suscetíveis de provocar alarme social, com apelos à desordem e proferindo injúrias contra o chefe do Estado, segundo o porta-voz do Cernic em Sofala. Alfel Sitoy disse que um dos suspeitos foi detido na província de Manica. Os dois homens já foram presentes ao juiz de instrução criminal, o qual decretou a prisão preventiva como medida de coação.
6: Em virtude da divulgação através das redes sociais de imagens, comentários contendo informações tendenciosas e suscetíveis a provocar alarme social, inquietação pública, incitamento à desobediência coletiva. Das investigações realizadas e dos documentos constantes dos autos, incluindo o conteúdo das imagens e comentários divulgados pelos arguidos, resultam igualmente indícios da prática do crime de ofensas à honra do Presidente da República por ter proferido expressões de elevado teor ofensivo contra a Sua Excelência Presidente da República. Apela-se aos cidadãos para que se abstenham de proferir, divulgar, comentar ou partilhar informações susceptíveis à incitação à desobediência coletiva, perturbar a ordem pública ou atentar contra a honra, dignidade das instituições do Estado e dos seus titulares, em particular o Presidente da República.
5: Os detidos dizem-se arrependidos e pedem desculpa ao Presidente da República.
7: Eu fui detido porque fiz um comentário no Facebook. Vi a página do senhor Presidente da República de Moçambique e tinha lá a imagem dele num avião, despedindo-se da população. Eu acabei indo nos comentários, acabei publicando lá o meu comentário. Eu estou muito arrependido mesmo por ter feito aqueles comentários. Eu peço desculpa, senhor Presidente. Eu jamais voltarei a cometer o mesmo erro.
8: Alguém que editou uma foto, publicou na página dele. Aquela foto me chamou a atenção. Aparecia a Sua Excelência, Presidente da República. Ele com um cinto na mão. Parecia que ia bater a primeira dama. Então eu baixei, publiquei também na minha conta. E a legenda que estava ali foi a mesma legenda que estava naquela outra publicação daquela outra pessoa. Digo, estou arrependido porque estou a passar as consequências desse erro que eu acabei de cometer.
5: Cidadãos, a contas com as autoridades em Sofala por suspeito de incitamento à desobediência coletiva e ofensa à honra do Presidente da República.
0: O ouvinte está a acompanhar a segunda edição do Jornal de Sofala da Rádio Moçambique, transmitido a partir dos seus estúdios na cidade da Beira, referente a esta noite de sábado, portanto, 25 de julho de 2026. Diálogo Nacional Inclusivo na ordem do dia. José Manuel.
9: O líder signatário do Diálogo Nacional Inclusivo, destacado para Sofala, Lutero Simango, faz uma apreciação positiva da participação dos habitantes deste ponto do país nos debates públicos. O político falava esta sexta-feira na cidade da Beira, onde assistiu à audição pública no posto administrativo da Munhava. Refere que tem assistido uma participação ordeira e ativa do povo moçambicano, facto que lhe agrada.
10: Tenho assistido uma participação ativa dos moçambicanos e uma vontade popular para que o país tenha as reformas. Ao longo desse diálogo, eu tenho sentido que os moçambicanos estão a falar e estão a dizer que a bandeira nacional deve cobrir a todos sem uma discriminação.
9: No encontro da cidade da Beira, a maioria da população pediu a eliminação do secretariado técnico da administração eleitoral, STAE, e a manutenção da Comissão Nacional de Eleições como forma de poupar custos nos cofres do Estado. A reforma moderada falou mais alto na segunda maior cidade do país, Beira.
11: A Comissão Nacional de Eleições, no lugar de ser Comissão Nacional de Eleições, passe a ser Comissão Nacional Independente Eleitoral, para garantir que esta comissão tenha a sua independência e vai certamente atender às questões do povo, vai aceitar o princípio de escolha por parte da vontade popular. Esta comissão terá a responsabilidade de atender todo o processo atinente às questões eleitorais em Moçambique. A sua Constituição, sou da opinião que tenhamos paridade dos partidos parlamentares.
12: Porque a Comissão Nacional de Eleições é um órgão independente de todos os poderes que existem no país para a transparência do processo. Não é possível um órgão do governo trabalhar para se tirar do lugar. O Estado não pode ser órgão, deve ser um departamento da CNE. Quem deve dirigir eleições tem que ser um órgão, que é a Comissão Nacional de Eleições.
9: No fim do encontro, o coordenador da equipa técnica da Brigada Central do Diálogo Nacional e Inclusivo, que trabalha na província de Sofala, Ernesto Coça, fez o resumo da auscultação pública.
13: A reforma moderada é que acolheu maior número de intervenientes, abrindo espaço para introduzir reformas de forma gradual. E depois temos outros concidadãos intervenientes que nos remeteram a uma reforma profunda. É entendimento destes nossos irmãos de que, tanto na reforma número 1, que é continuidade com ajuste, assim como na reforma moderada, as coisas não estão bem. É preciso avançarmos com reforma profunda.
9: Ecos do Diálogo Nacional Inclusivo no posto administrativo da Munhava, na cidade da Beira.
0: Agora vamos ao desporto com a notícia que dá conta de que a Liga Desportiva de Sofala ameaça abandonar o Moçambola devido à falta de fundos, Felipe Jorge.
14: A Liga Desportiva de Sofala necessita de cerca de 3 milhões de meticais para suprir as despesas do Moçambola 2026, caso não consiga o dinheiro para assegurar o pagamento de salários e garantir a logística das viagens ao longo da competição. A coletividade poderá abandonar a principal competição nacional de futebol. A preocupação foi manifestada esta sexta-feira em conferência de imprensa pelo vice-presidente de direção da Liga Desportiva de Sofala, Joaquim Gomacha. Segundo o dirigente, o atual modelo do campeonato tem tornado as deslocações mais dispendiosas, enquanto as receitas de bilheteira continuam insuficientes para cobrir os custos operacionais do conjunto. João Guigo Mancha apela ao apoio de empresas, parceiros e entidades para evitar que o clube seja forçado a desistir do Moçambola, uma situação que representaria um golpe para o futebol da província de Sofala e para os seus adeptos.
15: O orçamento feito e olhando o andamento do campeonato, neste momento estaríamos em busca para termos certeza de que vamos até o final do campeonato com toda a estabilidade, com toda a segurança de que vamos nos manter. Precisamos apenas de um valor que, olhando a cidade onde estamos, devia ser num ápice, mas está a ser difícil. São 3 milhões de meticais, que é o grande déficit que nós temos. Se conseguíssemos este valor, estaríamos satisfeitos, porque iríamos terminar esse campeonato em grande, sem muitas dificuldades. O contrário é aquilo que acontece no boxe. Muitas vezes, quando o boxeiro vai ao ringue, é acompanhado pelo seu treinador, por muitas pessoas, mas quando segue, sobe ao ringue, fecha-se a jaula, fica sozinho a levar porrada, e é o que está a acontecer. Estamos sozinhos, isso põe-nos em risco de não podermos materializar aquilo que é o objetivo que foi traçado. Foi traçado esse objetivo com as entidades governamentais, com o público, em tudo. Estivemos unidos para colocar essa equipa no Moçambola e hoje nos deixam sozinhos. Esta é que é a grande preocupação. Estamos sozinhos e vai ser difícil a manter. Não, os salários, bem como as despesas, porque temos o que nos sufoca neste momento são as despesas adicionais. Concretamente, se vai para Pemba, você pode ficar uma semana em Maputo.
14: Enquanto decorrem esforços para mobilizar recursos financeiros, a continuidade da Liga Desportiva de Sofala no Moçambola permanece envolta em incerteza.
0: Não há tempo para mais. Assim está completo o Jornal de Sofala da Rádio Moçambique. Layton Sifa e Jorge Barros. Assina o jornal. Boa noite e continuação de um bom fim de semana.
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0: Boa noite. Presidente da República constata em Nampula a maior confiança dos cidadãos sobre o seu governo e instituições do Estado. Daniel Chapo terminou hoje a visita de trabalho de 3 dias à província de Nampula. Manica recebe mais de 3 mil cidadãos nacionais que deixaram a África do Sul devido à xenofobia. França mobiliza mais de 3 mil cidadãos para combater os incêndios a partir desta noite. Começa agora o Jornal da Noite. Nelson Nuando está na apresentação e Sidónio Pires na sonorização. Fique conosco. É bem-vindo. O Presidente da República constata em Nampula a maior confiança dos cidadãos sobre o seu governo e instituições do Estado. O Presidente da República terminou hoje a visita de trabalho de 3 dias à província e no final não deixou de assinalar os desafios. Olívio Mateus.
1: Boa noite. O Presidente da República, Daniel Chapo, reconhece os desafios que a província mais populosa do país enfrenta na resposta das necessidades da população, mas diz que sai satisfeito de Nampula pelo facto de ter notado maior demonstração de confiança dos cidadãos para com as instituições de Estado nos distritos visitados. Daniel Chapo disse que, com a confiança transmitida, o governo ganha espaço de continuar a trabalhar para responder às expectativas da população. Chapo falava em conferência de imprensa este sábado, no final dos 3 dias de trabalho a Nampula.
2: Saímos da província de Nampula ainda mais confiantes da capacidade dos seus cidadãos, dos seus dirigentes, a todos os níveis, para transformar o enorme potencial existente em prosperidade, emprego e melhoria das condições de vida do povo de Nampula. O contacto direto com as populações permitiu-nos confirmar que o espírito de unidade nacional, solidariedade, cooperação, confiança no futuro permanece vivo entre os moçambicanos, constituindo uma das principais características do povo moçambicano e um dos principais ativos para a construção de um país cada vez mais próspero.
1: Nos distritos visitados, Daniel Chapo disse ter constatado maior entrega da população no trabalho à terra. Ouviu as preocupações da população, que deverão ser encontradas respostas, mas deixou mensagens de não um discurso de ódio, mas sim de paz, união e concórdia.
2: As preocupações apresentadas pelas populações reforçam a nossa determinação em continuar a trabalhar para responder de forma gradual e responsável às necessidades dos cidadãos, colocando sempre o interesse nacional acima de qualquer outro interesse.
1: Nesta visita, Chapo disse que constatou que Nampula tem potencialidades para contribuir decisivamente para o desenvolvimento do país, com apostas no setor de agronegócio, mas apontou a paz e segurança como pontos primordiais para a exploração das potencialidades.
2: Reafirmamos que a paz e a segurança continuam a constituir prioridades absolutas do governo, por serem condições indispensáveis para o desenvolvimento económico e social do nosso país. Encorajamos o setor privado a continuar a investir na província de Nampula, aproveitando o enorme potencial existente nos diversos setores produtivos e contribuindo desta forma para a geração da riqueza, a criação e transformação de oportunidades para jovens e mulheres, que são a maioria da população moçambicana.
1: Em Moma, Daniel Chapo disse ter deixado esperança de construção da estrada Namitil-Moma, que vai catapultar o desenvolvimento daquela região costeira de Nampula.
0: Ainda em Nampula, o Presidente da República anunciou que está para breve o pagamento de algumas dívidas que o Estado tem com empresas nacionais, professores e beneficiários de subsídios sociais. Daniel Chapo refere que o facto está a ser possível graças ao alargamento da base tributária. Novamente, Olívio Mateus.
1: O Presidente da República, Daniel Chapo, disse na cala que o governo está a seguir medidas que visam aumentar receitas fiscais do país, de modo a conseguir resolver problemas estruturais sem recorrer a cortes de despesas. Daniel Chapo disse que, com o aumento de receitas que o país busca alcançar, vai possibilitar o pagamento de algumas dívidas com prestadores de serviços do Estado. O estadista moçambicano falava aos jornalistas no final da visita de 3 dias a Nampula.
2: Acho que conseguem perceber, se ficarem mais atentos, que cada dia que passa temos trabalhado para ver a possibilidade de arrecadar mais receitas. A título de exemplo, os nossos amigos de comunicação social no ano passado conseguiram perceber que no fim do ano nós submetemos à Assembleia da República a legislação da área fiscal, que era exatamente para poder entrar em vigor neste ano de 2026. E felizmente esta legislação entrou em vigor e, tendo entrado em vigor, nos permitiu alargar até certo ponto a base tributária e, com base no alargamento da base tributária, estamos a conseguir arrecadar mais receitas e, com a arrecadação de mais receita, estamos a conseguir fazer, por exemplo, o pagamento tempestivo já dos salários aos funcionários públicos. Acho que ouviram publicamente que conseguimos alocar recursos para tomar os atos administrativos e, como eu disse aqui, gradualmente vamos tomando medidas para que possamos retomar o pagamento de algumas dívidas que nós temos, como a questão relacionada com horas extras e turno e meio, a nível da educação, principalmente de saúde e outros setores, a questão relacionada, por exemplo, com o subsídio social básico dos idosos, também a questão relacionada com o subsídio, portanto, dos alfabetizadores, subsídio dos líderes comunitários para os locais onde ainda a situação não está totalmente regularizada. Portanto, o nosso foco não é corte, portanto, de despesas que possam pôr em causa a criação de melhores condições de vida para o povo moçambicano, mas o nosso foco é aumentar a receita. E com o aumento da receita, que eu disse que já tomamos algumas medidas e vamos continuar a tomar.
1: Daniel Chapo, presidente da República, falando à imprensa no final da visita de 3 dias a Nampula. Olívio Mateus, a partir da cidade de Nacala.
0: 19:37. 20 postos de abastecimento de combustíveis pertencentes ao Estado e sob gestão de singulares estão sem licenças de exploração, situação que agrava a disponibilidade em algumas zonas do país. Entre as estações nesta situação estão as que operam nos distritos de Nipepe e Mekula. Jornalista Pinto Catawa.
3: O presidente do Fundo Nacional de Energia, Meti Gondola, mostra-se desapontado com a suspensão de abastecimento de combustíveis em 20 postos de venda no país por falta de licença dos gestores. Trata-se de postos de abastecimento de combustíveis do governo sob gestão de pessoas singulares. No Niassa, por exemplo, os postos de abastecimento dos distritos de Nipepe e Mekula estão sem combustíveis pela indisponibilidade de licenças por parte dos gestores para o exercício desta atividade. Meti Gondola considera de constrangedora a situação numa altura em que o país e o mundo atravessam crise de combustíveis, desprover a população destes serviços. Para o desbloqueio da situação, Meti Gondola anunciou que vai se encarregar pessoalmente em tratar o assunto com as entidades competentes, com vista a encontrar solução a curto prazo.
4: Existem outras questões pontuais que são similares ao que encontramos nas outras províncias, o problema de fornecimento de combustíveis, há um problema de licenças, que mais uma vez é algo que nos deixa bastante desconfortáveis, porque é um problema que nós mesmos é que temos e estamos a condicionar o trabalho de quem deveria receber de nós todas as coisas em condições para poder funcionar. Mas estamos em crer que a breve trecho vamos ultrapassar esta situação.
3: Presidente do Fundo Nacional de Energia, Meti Gondola, e a necessidade de criação de condições a breve trecho para tornar sustentáveis os postos de abastecimento de combustíveis da instituição sob gestão de singulares. Meti Gondola está de visita de trabalho desde quinta-feira às províncias do Niassa e Nampula para se inteirar dos projetos de construção e funcionamento de sistemas de energia solar e postos de abastecimento de combustíveis. De Quamba, Pinto Catawa.
0: Duas aeronaves Embraer, recentemente adquiridas pelas linhas aéreas de Moçambique, LEM, chegaram na noite de sexta-feira ao Aeroporto Internacional Maputo para reforçar a frota da transportadora nacional. Segundo um comunicado da empresa, os aparelhos vieram da África do Sul, onde foram submetidos a trabalhos de pintura e preparação final. Ainda de acordo com a LEM, as aeronaves encontram-se em condições técnicas para entrar ao serviço e deverão integrar a operação comercial da companhia dentro de aproximadamente 3 semanas, após a conclusão dos procedimentos regulamentares e operacionais exigidos. A transportadora refere que dispõe de tripulação devidamente formada e qualificada, bem como de condições técnicas e operacionais necessárias para garantir a entrada em funcionamento das aeronaves em conformidade com os padrões de segurança e eficiência. Mais de 3 mil cidadãos nacionais que residiam na África do Sul regressaram à Manica no presente

0: 3 mil cidadãos que teriam regressado forçosamente da República Sul-Africana. Olhando também, temos vindo a registrar o regresso de cidadãos de nacionalidade malawiana, resultante também da mesma situação que está decorrendo na África do Sul, e que esses temos dado acompanhamento de acordo com a orientação superior, temos estado a dar acompanhamento para que possam ser levados até a sua zona de origem.
1: O porta-voz da Direção Provincial de Imigração em Manica disse que a maior parte dos cidadãos regressados da África do Sul são residentes dos distritos de Maxás e Sussundenga. A partir de Chimoio, Dine Kassam.
2: Está a acompanhar o Jornal da Noite da Rádio Moçambique. Campanhas de cirurgia grátis de cataratas devolvem a visão a pacientes da província de Inhambane. A iniciativa tem o apoio de uma organização não governamental, Horácio Romão.
3: Em Inhambane, mais de 600 pessoas foram submetidas este ano a intervenções cirúrgicas para a remoção de catarata ocular. Deste número, 420 pacientes beneficiaram de campanhas de cirurgia levadas a cabo pelo setor da saúde em parceria com a organização não governamental Olhos do Mundo. A maioria das pessoas atendidas são dos distritos de Zavala, Panda, Inhambane e Massinga, que durante longos anos não conseguiam enxergar. Gilda Guilundo, da área de oftalmologia na Direção Provincial de Saúde em Inhambane, disse que alguns pacientes que beneficiaram de remoção de catarata já tinham perdido a esperança de um dia voltar a contemplar o mundo.
4: A nossa intenção é devolver a visão, principalmente para aqueles que não esperavam voltar a ver. Quando a pessoa não consegue ver, nem pelo menos o movimento da mão depois da cirurgia volta a ver normalmente, é uma emoção daquelas. Vamos continuar a fazer esse trabalho e também agradecermos muito o nosso parceiro Olhos do Mundo, porque o apoio dele é muito fundamental. Para este mês, vamos terminar no distrito de Inhassoro, mas depois de terminarmos essa fase, vai-se continuar para outra fase. Vamos fazer um rastreio nas brigadas móveis de outros distritos que não foram contemplados, que é o caso de Jangamo, o caso de Omuine, Mrombene. Tem muitos distritos que ainda faltam. Então vamos continuar a fazer brigadas móveis para poder integrar também nessa campanha.
3: Gilda Guilundo, da área de oftalmologia na Direção Provincial de Saúde em Inhambane, e as ações de remoção de catarata em pacientes, alguns que haviam perdido a visão. Horácio Romão, Inhambane.
2: Mais de 600 pessoas foram submetidas este ano a intervenções cirúrgicas para a remoção de catarata na província de Inhambane. Em Tete, precisamente no distrito de Mágoa, cresceu o número de pacientes diagnosticados com malária no primeiro semestre deste ano, em comparação com o mesmo período de 2025. O setor da saúde no distrito avança que, graças à rápida intervenção médica, não houve registro de óbito. Onesijo.
5: Mais de 26.600 casos de malária sem óbito foram notificados no primeiro semestre deste ano no distrito de Mágoa, na província de Tete. O número representa um aumento na ordem de 18% quando comparado com o igual período do ano passado. A diretora do Serviço Distrital de Saúde, Mulher e Ação Social de Magui deu a conhecer que o aumento de casos resulta das campanhas de sensibilização da população para adesão às unidades sanitárias em caso de suspeita da patologia. Brígida Boa explicou que o setor que dirige está a levar a cabo várias ações nas comunidades e nos centros hospitalares tendentes a reduzir índice de transmissão da doença no distrito. A dirigente anotou que as referidas ações estão a resultar na redução de casos da malária nos últimos dias, fato que encoraja a intensificação de campanhas de sensibilização.
6: Temos sensibilizado a população nas boas práticas de saúde, que é para poder evitar alastramento dessas doenças. E acreditamos que com essa questão da distribuição de redes mosquiteiras que foi feita no mês passado, a tendência de lá para cá já estamos a verificar uma redução simbólica, ok? que diz respeito aos casos de malária no distrito. Nós tivemos a distribuição das redes de 7.472 agregados familiares distribuídos a nível de todas as comunidades. Essa foi uma distribuição universal, pois embora no setor continuamos também a distribuir

0: distribuir as redes mosquiteiras para todas as mulheres grávidas na consulta pré-natal.
1: Brígida Boa, diretora do Serviço Distrital de Saúde, Mulher e Ação Social de Mague Entete, e as ações em curso visando a redução de casos de malária naquele ponto da província de Tete. Da cidade de Tete, Onésio Jô.
2: E os serviços de saúde estão agora mais próximos dos residentes da aldeia Rovuma, no distrito de Balama, em Cabo Delgado. O governo procedeu hoje à entrega de um centro de saúde, como reporta Florinda Fernandes.
3: Mais de 17 mil habitantes da aldeia Rovuma e comunidades circunvizinhas no distrito de Balama, em Cabo Delgado, passam a contar com cuidados de saúde mais próximos, com a entrada em funcionamento de um novo centro de saúde. A infraestrutura foi inaugurada este sábado pelo governador de Cabo Delgado no âmbito das celebrações dos 40 anos de elevação de Balama à categoria de distrito e o terceiro da sua municipalização. O novo centro de saúde vai reduzir a distância percorrida pela população em busca de assistência sanitária, uma vez que, antes, os residentes eram obrigados a deslocar-se por mais de 5 quilômetros até a vila-sede do distrito. Na ocasião, Vale Jitoabo destacou que a infraestrutura demonstra o compromisso do governo em melhorar o acesso aos serviços de saúde, defendendo que o centro de saúde deve tornar-se uma referência na qualidade do atendimento à população.
4: Esta unidade sanitária está preparada para oferecer cuidados de saúde primários, sendo de destacar a triagem de crianças e adultos, maternidade e farmácia. O sucesso do nosso trabalho nas unidades sanitárias passa por assegurar uma boa coordenação e ligação com os agentes do subsistema comunitário de saúde. Auguramos que este centro de saúde seja referência no bom atendimento aos doentes e a todos que procuram o serviço de saúde.
3: Entretanto, o presidente do Conselho Municipal de Balama, Mansur Kassamo, apelou à conservação e ao uso adequado da nova infraestrutura sanitária.
5: Muitas comunidades precisam de um centro de saúde, por isso devemos cuidar bem desta infraestrutura para que continue a servir a população por muitos anos.
3: Com a entrada em funcionamento do centro de saúde Rovuma, a população já respira de alívio.
5: Antes percorríamos longas distâncias à procura de assistência médica, mas hoje estamos felizes porque já temos um centro de saúde mais próximo da nossa comunidade.
3: Ainda no quadro das celebrações, o governador de Cabo Delgado, Vale Jitoabo, inaugurou um posto administrativo municipal. De Balama para a Rádio Moçambique, Florinda Fernando.
2: 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Vamos à província de Sofala, onde está a melhorar a transitabilidade rodoviária entre a sede do distrito de Caia e o posto administrativo de Sena. A estrada de 100 km, onde anteriormente eram necessárias 4 horas de tempo para percorrer, está neste momento a ser intervencionada. Leiton Silva.
6: Decorrem a bom ritmo as obras de reabilitação da estrada que liga entre a Vila Sente Distrital de Caia e o posto administrativo de Sena, numa extensão de 100 km. A rodovia, considerada de vital importância para a dinamização da economia do distrito, ficou muito degradada devido às chuvas. Orçando-se mais de 3 milhões de medicais, os trabalhos consistem no tapamento de buracos, elevação da cota da estrada em algumas secções e construção de pontões. O diretor do Serviço Distrital de Planeamento e Infraestruturas de Caia, Beta Silva, assegurou que as obras estão praticamente no fim e a circulação voltou à normalidade.
7: Estamos a fazer a manutenção de rotina junto à ANI de 100 km Caia-Sena. A estrada está transitável. Está transitável. Estava péssima mesmo, mas atualmente está transitável. Levávamos pelo menos Caia-Sena 4 horas de tempo e agora estamos a fazer Caia-Sena 1 hora e 10 minutos e 20 minutos. E andamos bem.
6: O responsável informou ainda que estão em curso as obras de construção de aquedutos e drifts nas zonas em que, na época chuvosa, ficam sem comunicação rodoviária com o resto do distrito devido ao transbordo dos riachos.
7: Estamos a construir obras de artes. Falo de aquedutos e drifts, porque cai até uma zona, a maior parte da zona é zona baixa. Então, por ser zona baixa, é uma zona lodosa. Então, há pontos que é difícil a travessia, porque passam pequenos riachos. E o governo está trabalhando no sentido de construir lá drifts e aquedutos. Neste momento, lançamos um concurso para a construção de um aqueduto de duas bocas, mesmo para uma das zonas baixas cá no distrito. É mais para acesso às zonas de cultivo, assim, como produção. Penso eu que o empreiteiro brevemente irá entrar para começar com os trabalhos.
6: Diretor de Planeamento e Infraestruturas de Caia Beta Silva e a Reabilitação de Estradas no Distrito. Laiton Sifa, na Beira.
2: Estamos a chegar ao fim desta edição do Jornal da Noite e daqui a pouco vamos trazer notícias do estrangeiro. Para já, a cidade de Quilimane, na Zambésia, foi o palco da graduação de profissionais superiores de saúde, construção civil, juristas e de telecomunicações. A este grupo fica um desafio. Salim Tepa.
8: O diretor da Universidade Politécnica em Quilimane, Augusto Joni, desafia aos mais de 300 graduados lançados para o mercado de trabalho maior rigor e profissionalismo ao serviço das comunidades. O desafio foi feito este sábado na 17ª cerimônia de graduação de técnicos superiores nas áreas de engenharia civil, enfermagem, ciências econômicas e sociais, psicologia clínica, ciências jurídicas, engenharia informática e telecomunicações. Para Augusto Joni, diretor da Universidade Politécnica em Quilimane, a simplicidade de cada um dos licenciados recém-graduado vai permitir maior interação na sociedade.
9: Auguramos que desempenhem as vossas futuras profissões com honra, dignidade, integridade, mas não basta sermos humanos, temos que ter rigorosidade no que fazemos. E fazemos uma grande dose de profissionalismo. Por outro lado, apelamos que sejais simples, quer nos locais de trabalho e de residência. Sigam o exemplo do grande filósofo Sócrates, que sobrechanceando a sua célebre frase, ele dizia: só sei que nada sei.
8: Em mensagem, os graduados afirmam estar apostados em usar os conhecimentos adquiridos para o bem-estar da população.
10: O conhecimento que recebemos não deve encerrar-se em nós. Deve ser colocado ao serviço da sociedade com o objetivo de transformar vidas, resolver problemas, criar oportunidades e contribuir para a construção de um futuro melhor. A vida é boa quando somos felizes.
8: Samir Mukabakiri, representante dos graduados da Universidade Politécnica em Quilimane, na Zambésia. Falando em representação do secretário de Estado na Zambésia, a diretora dos Serviços Provinciais de Assuntos Sociais, Elsa Kolomola, disse que a solução de diversos problemas que o país enfrenta depende de cada um dos graduados.
11: O mercado de trabalho que vos espera é competitivo e em constante transformação. Contudo, a verdadeira diferença será feita pela vossa capacidade de aprender continuamente, adaptando-se às mudanças, empreender, inovar e trabalhar com ética.
8: Elsa Kolomola, diretora provincial de Assuntos Sociais, falando na 17ª cerimônia de graduação da Universidade Politécnica em Quilimane, em representação do secretário de Estado na Zambésia. Quilimane, Salimu Tepa.
2: Distritos de Chigubo, Mabalane e Massangena, no norte da província de Gaza, assinalam hoje 40 anos de elevação à categoria de distrito. Os administradores destes territórios apontam a provisão de água potável, energia e melhoria das vias de acesso. Nicolau Mucavel.
12: Os três distritos foram elevados a esta categoria 25 de julho de 1986 e, passados 40 anos, a data é marcada pelo reconhecimento dos avanços alcançados, mas também pela identificação dos desafios que ainda persistem. Em Chigubo, por exemplo, a falta de água potável, a melhoria das vias de acesso e a expansão da rede de telefonia móvel para algumas comunidades continuam entre as principais preocupações, segundo o administrador distrital Almédia Guilhume.
13: A comunicação está na ordem do dia, me refiro à rede da telefonia móvel. Temos três localidades que ainda é uma grande preocupação. Estou a falar da comunidade de Cubo, estou a falar da comunidade de Tchainchai, estou a falar da comunidade de Chove, que esta última que eu aqui apontei tem dois problemas, que é a questão de falta de água e também a questão da rede da telefonia móvel.
12: No distrito de Mabalane, o administrador Sérgio Moyan destaca a necessidade de expansão da rede elétrica e reforçar o abastecimento de água potável para responder às necessidades da população.
14: Este distrito debate-se com a necessidade de expansão dos serviços básicos de água e luz aos postos administrativos de localidades, expansão e eficiência na prestação de serviços públicos às comunidades, preservação do meio ambiente através da racionalização do abate de recursos florestais necessários para o desenvolvimento sustentável do distrito, combate ao conflito homem-fauna-bravia, que atrasa o desenvolvimento socioeconômico local e a melhoria na prestação de serviços públicos prestados à população.
12: Já em Massagena, o administrador do distrito, Sanjo Umbana, reconhece ganhos nos setores de abastecimento de água e das telecomunicações. Contudo, aponta a melhoria das vias de acesso e a eletrificação da localidade de Mavue como prioridades.
15: Massagena está numa zona semiárida. Um dos grandes ganhos que nós tivemos é a questão da água. Temos um sistema de abastecimento de água. A nossa população percorria grandes distâncias para ir buscar água ao rio Save. Hoje em dia temos a possibilidade de termos água nas nossas... A questão também das antenas móveis, que também estão a trazer, a ajudar a nossa população a se comunicar com o mundo.
12: Celebração dos 40 anos de elevação de Xigubo, Mabalane e Massagena à categoria de distrito, assinalados este sábado. Rádio Moçambique, Cidade Xexai, Nicolau Mukavel.
2: França vai mobilizar a partir desta noite 1.500 militares para apoiar as operações de combate aos incêndios florestais que atingem várias regiões do país. Segundo o Ministério das Forças Armadas francês, os efetivos terão como missão proteger pessoas e bens em apoio às forças de segurança e equipas de emergência. O tufão Nuol colocou Hong Kong, Macau e sul da China em alerta máximo devido à previsão de vento forte e chuva intensa nas próximas horas. O fenómeno meteorológico, com ventos máximos de 145 km por hora, desloca-se pelo mar do sul da China e deverá atingir a costa da província de Guangdong na madrugada deste domingo. Estamos a chegar ao fim desta edição do jornal. Temperaturas máximas previstas para amanhã. Tete e Pemba poderão registar 28 graus centígrados. Nampula, 27. Beira e Inhambane, 26. Quelimane, 25. Maputo e Vilanculo, 24. Xai-Xai, 23. Para as cidades de Chimoio e Lixinga, prevê-se as temperaturas máximas de 21 e 19 graus centígrados, respectivamente. Fica por aqui esta edição do Jornal da Noite. Recebo os cumprimentos de Nelson Moando na apresentação e Sidónio Pires na sonorização. Boa noite.

0: Boa noite, juventude moçambicana. Boa noite, Sofala. Está no ar mais uma edição do programa Superativos. Programa este que entra em antena todos os sábados a partir das 20 horas até bem perto das 21 horas, com temas super interessantes e sem esquecer daquela música moçambicana e a vibe da juventude.
1: É exatamente isso, mais uma vez o Superativos entra em antena para trazer aquela vibe da juventude. E hoje não é nem um pouco diferente, até está bem melhor. E vamos lá cumprimentar a nossa malta que está aqui no estúdio. Hoje o nosso estúdio está a aquecer, está calor e você nem, quase que nem consegue trabalhar. Boa noite, malta!
2: Boa noite! Boa noite, Didier, boa noite, Sakina. Amigo ouvinte, a voz que escuta é de Cleiton Adriano, diretamente do programa É Contigo Mesmo.
1: Mas hoje estás no Superativos, meu amigo.
2: Sim, sim, foi uma subida de nível.
0: Para o programa mais VIP da
2: Claramente, Rádio. Claramente.
0: Boa noite, Jurema.
3: Boa noite, Sakina. Boa noite, Didier. Boa noite, amigo ouvinte. Eu acredito que vocês já conhecem a voz. Meu nome é Jurema Bové.
1: Minha amiga da província da Zambésia.
0: Well, e eu sinto que nesta edição nós temos que tocar uma música mesmo da Zambésia, né? Mas amigo ouvinte, nesta edição, Didier Kumbani, Sakina Jamal na apresentação e sonorização, Santos Golonga na coordenação e uma vasta equipa na produção, estes garantem com que este programa entre em antena na mesma hora, todos os sábados. Nós já temos um encontro marcado. E também temos dois convidados em estúdio, a Jurema Bové e o Cleiton Adriano, para falar sobre um tema que gera
2: muitas polêmicas.
1: Mas não vamos dizer agora, Sakina, vamos deixar as dúvidas no ar, porque antes, como bem disseste, eu já estou aqui com vontade de dançar, já vejo a Jurema a mexer as raízes. Podemos chamar o Bocle para abrilhantar a nossa noite com o hit Moana Muchuabo, hein, Jurema? Só para fazer com que te sintas em casa.
3: Exatamente, só para me sentir um bocadinho em casa.
0: Então, som na caixa, Moana Muchuabo.

0: De volta à província de Sofala, após acompanharmos Mwana Mutyabo de Bokle, diretamente da província da Zambésia. Muito obrigado mais uma vez pelo carinho da tua audiência, amigo ouvinte. Este é o programa Superativos, transmitido a partir dos estúdios da Rádio Moçambique. E mais uma edição contigo para falar sobre um tema muito, mas muito top. Sakina, agora sim podemos falar.
1: Amigo ouvinte, nesta edição iremos falar sobre o namoro intergeracional. O namoro que acontece entre duas pessoas de diferentes faixas etárias. Algo que agora é muito comum de se ver e que gera muitas das vezes algumas repercussões. Será que é certo namorar com alguém 10 anos, 20 anos mais velho? Será que vai contra os padrões impostos pela sociedade? É isto que nós vamos discutir nesta edição. Mas amigo ouvinte, corre para chamar aquele amigo e também aquela amiga, porque a maior parte das vezes as mulheres é que são mais novas com relação aos homens, os quais elas entram neste relacionamento. Portanto, chamar aquela tua amiga é de extrema importância, só para ela não ficar com aquelas dúvidas de será e porquê, porquê que não e porquê que sim. Os prós e contras.
0: Pois é, e falar sobre esse tema não apenas nos remete à juventude. Quando falamos de namoro intergeracional, o amigo ouvinte deve também pensar nas uniões prematuras que envolvem crianças e adultos. Este é um assunto muito, mas muito preocupante na nossa sociedade moçambicana, em particular na província de Sofala. Então, todo este tipo de assunto será debatido hoje aqui no Superativos, por isso que jovens e adolescentes estão aqui para falar sobre esse tema. Clayton Adriano e Jurema Bové, fazedores de rádio, vão conversar conosco sobre este assunto. Além de fazedores de rádio, são estudantes e hoje é o dia de os dois apresentarem-se para o amigo ouvinte. Não só dizer Clayton Adriano na apresentação, Jurema Bové na apresentação. Clayton.
2: É, Didier, eu acho que eu mais que ninguém não merecia a explicação disso, já trabalho por trás do microfone. Mas, bom, o Clayton Adriano, para além de apresentador de rádio, é estudante do ensino secundário, frequenta a 12ª classe na escola secundária Mateus Sansão Mutemba. Clayton Adriano também é ativista social, trabalha no ramo da ação climática com a PPAJ. Eu acho que o amigo ouvinte já conhece, já tem-se falado muito nos programas. Além disso, tive uma pequena passagem num clube em que falamos também sobre o que está relacionado com o nosso tema, que é as uniões prematuras. Neste clube, o clube tinha como foco principal lutar contra a violência baseada no género. Então, posso dizer que estou minimamente informado do que queremos tratar aqui no nosso programa. Então, sou o convidado certo.
0: É o convidado certo, é o convidado superativo.
2: Claramente, claramente.
0: Estamos felizes por isso, Jurema. Aquelas apresentações que nem sempre o amigo ouvinte ouve.
3: Boa noite mais uma vez. É Jurema Bové, é o meu nome. Sou estudante universitária. Estou a cursar o jornalismo. Graças a Deus não estou perdida. Não estou perdida e sou fazedora de rádio há 10 ou 11 anos e já passei para o Parlamento Infantil, já passei também no Roda Viva. Graças a Deus a minha voz já é admissível para um programa juvenil que eu queria tanto. E
0: na sua apresentação aproveitou desabafar, hein, Jurema?
3: Por que, Didier? Por quê?
0: Disse, graças a Deus, a minha voz já é admissível para um programa juvenil. Por quê? Por muito tempo fez programas infantis?
3: Ah, sim, por muito tempo.
0: Mas isso foi
3: tempo.
0: Bom, significa que sabe muito bem conviver como criança, trabalhar com criança.
3: Sim, sim.
0: Isso é um assunto muito bom. Sakina, estamos com convidados certos, não é?
1: Antes mesmo de nós começarmos aqui a debruçar este tema, eu quero saber de vocês qual é o limite da idade para os vossos futuros parceiros, porque eu creio, quero acreditar que ainda não estão no relacionamento, principalmente
2: o Clayton. Mas eu sabia que ia seguir, né?
0: O ataque logo para o Clayton.
1: Sim, mas diga-nos, qual é, assim, o seu limite da idade para a tua futura parceira?
2: Bom, eu não sou nenhum especialista, em primeiro lugar, então acho que isto vai a critério de qualquer um. No meu ponto de vista, eu prefiro ter uma parceira daqui a uns 5, 6 anos que tenha a mesma idade que a minha, ou, no máximo, um ano de diferença, um ou dois anos de diferença, estaria muito bom. E Didier, para ti?
1: Eu acredito não. Nós é que estamos estranhos.
4: É que eu quero fugir.
2: Sim, tem que lançar a batata quente para alguém. Eu vi o Didier.
4: Mas tu não lançaste para mim.
1: Mas, Jurema, creio que também é a altura de sanar esta dúvida.
3: Bom, o limite de idade do meu parceiro, ou do meu futuro parceiro, né? Já que eu tenho 21 anos, ele pode ter 22, né? 23.
0: Então significa que para ti, o parceiro ideal é aquele que tem diferença de 2, 3 anos?
3: Acredito que sim, do meu ponto de vista, né?
0: Então o parceiro não pode ter a mesma idade que a tua?
3: Pode sim. Pode.
2: Ou não pode ser mais novo?
3: Mais novo não, tia.
0: Mais novo não, porque disse que amor não tem idade, Jurema.
3: Ih, mas acredito que tem.
0: Tem idade?
3: Acredito que tem. Eu não posso namorar com o Cleiton. Cleiton tem 17 anos. Estaria a violar o Cleiton, não acredito?
0: Sim, acredito. Porque ainda não tem 18,
2: sim,
0: então...
2: Sim.
0: Torna-se crime. Tens 21, então... Yeah, torna-se crime.
3: Sim,
0: não é correto.
1: Muitas vezes nós ficamos a nos perguntar qual é o real motivo, quais são os motivos que levam com que uma jovem dos seus 20 anos entre em um relacionamento com alguém dos seus 50, 60 anos. O que é que move esses relacionamentos? Será que é o interesse financeiro ou é mesmo amor?
2: Quando nós pensamos nisso, remete-nos àquele fenómeno que nós chamamos de... ou aquela ocorrência que chamamos de sugar daddy. Eu acho que é um termo que nós todos aqui já conhecemos. Então, eu acredito que pode até existir amor, mas muitas das vezes é pela necessidade de um certo valor econômico, um certo auxílio econômico. Então... acredito que este envolvimento entre essas duas faixas etárias é por dinheiro. Mas pode dar-se o caso em que a moça e o tal senhor, tal vovô...
4: O tal tio,
2: ok, não querer dizer que já estão na idade. Mas podem sim se relacionarem por amor de facto, quererem ir ali, quererem contrair o seu matrimônio. Mas o caso mais recorrente é esse mesmo de sugar daddy.
3: Também não querendo deixar de lado, Cleiton, a parte da diversão. Por que eu digo a parte da diversão? Tinha, né, uma amiga, não vou aqui mencionar o nome, mas eu tinha uma amiga que praticamente ela tinha tudo, né? Estava numa escola privada, tinha um bom celular, as condições mínimas, né? Não lhe faltava nada, mas... ela foi se envolver com alguém mais velho. Não porque ela não tinha dinheiro. Os pais davam dinheiro de lanche, davam dinheiro para comprar roupas, algumas coisinhas para ela. Mas ela decidiu que tinha que namorar com alguém mais velho que ela. E às vezes, né, ela fala de dinheiro, mas diversão também. Eu acredito que ela foi mais pela diversão, porque falar amar também, ela era minha amiga, né? Não era amor.
1: Mas sabe que surge mesmo uma dúvida que eu gostava de sanar com os nossos convidados. O que é pior de tudo isto? Será que é um homem mais velho envolver-se com uma jovem ou uma mulher mais velha envolver-se com um jovem? Qual é a situação em que nós nos deparamos a criticar mais?
3: São casos que realmente temos visto bastante. Eu realmente dificilmente vejo um moço igual a Didier ou Cleiton à procura de uma senhora, né? Para ter um caso. Dificilmente vejo, mas...
0: mas acontece.
3: Acontece, pode acontecer, mas são casos que eu não vejo. São raros esses casos.
2: Eu acredito que isso também tem princípios históricos, né?
0: Sim.
2: Vamos olhar para a nossa cultura. Nós somos moçambicanos. Sabemos como é que a nossa sociedade se comporta ou se comportou desde que... desde lá dos primórdios, né? Vamos olhar para casos como casos de uniões prematuras, que era como frequentemente as nossas sociedades se contraíam matrimônio. em que um senhor mais velho ou um jovem ia atrás de uma moça mais nova. Então eu acredito que isso está mais relacionado a princípio histórico. É uma ideologia que historicamente fomos imputidos.
0: Pois é. Sakina, vamos agora ao encontro da Neide Virgílio, ela que já bate a nossa porta com a sugestão de leitura de hoje. E convido o nosso amigo ouvinte a acompanhar e a anotar os livros que posteriormente poderá ler, caso aprecie. Neide, bem-vinda.
5: Olá, amigo ouvinte, seja bem-vindo a mais uma edição da nossa rubrica Sugestão de Leitura. É com enorme prazer que abrimos mais um momento de partilha cultural neste espaço onde a palavra escrita ganha vida, emoção e significado. Aqui, a literatura não é apenas leitura, é memória, identidade e expressão sensível da experiência humana. Hoje, quem te acompanha sou eu, Neide Virgílio, e o convite é para mergulharmos numa narrativa intensa, profundamente humana, escrita por um dos grandes nomes da literatura moçambicana contemporânea, Suleimani Kassamo, com destaque para sua obra Regresso do Morto, um livro que, entre conflitos e reconstruções, também nos apresenta o amor como força silenciosa de resistência. Amigo ouvinte, quem é Suleimani Kassamo? Suleimani Kassamo é um escritor moçambicano reconhecido pela sua contribuição significativa à narrativa curta no país. A sua escrita está caracterizada pela sua abordagem realista das vivências sociais e pela exploração das dimensões psicológicas das personagens. Embora frequentemente associe as suas histórias a contextos sociais complexos, Kassamo revela nas estrelinhas relações ativas marcadas por delicadeza, perda, reencontro e reconstrução emocional. O que é o Regresso do Morto, amigo ouvinte? Trata-se de uma coletânea de contos que retrata experiências humanas intensas, muitas delas atravessadas por memórias, saudades e relações afetivas interrompidas ou transformadas pelo tempo e pelas circunstâncias. Em meio às tensões sociais e às dificuldades vividas pelas personagens, o amor surge como elemento discreto, mas essencial, seja no cuidado entre familiares, seja na saudade de um amor perdido ou na esperança de recomeço. Amigo ouvinte, por que esta obra é tão importante? Porque revela o que o amor não se manifesta apenas na paixão explícita, mas também na resistência cotidiana, na espera silenciosa e no vínculo que permanece mesmo diante de adversidade. A obra convida o leitor a refletir sobre a fragilidade da vida e a permanência dos sentimentos. Mostra que amar é também lembrar, reconstruir e muitas vezes aprender a conviver com a ausência. Quais são os temas centrais da obra? Entre os principais temas destacam-se a perda e o amor, memória e identidade, conflito social, esperança e reconstrução, fragilidade humana. O amor aparece como força que sustenta as personagens em momentos de incerteza e transformação. O que distingue a escrita de Suleimani Kassamo? A sua escrita é direta, sensível e profundamente humana. Ela constrói narrativas breves, mas densas, capazes de transmitir emoções complexas e com simplicidade aparente. Há um cuidado especial na construção psicológica das personagens, permitindo que o leitor reconheça nelas emoções universais, saudade, arrependimento, desejo e esperança. Que sensações esta leitura provoca? A leitura desperta empatia e reflexão. o leitor é levado a perceber que o amor pode manifestar-se nas pequenas ações, nos gestos discretos e nas memórias que permanecem vivas mesmo após as separações. É uma obra que emociona sem exagero, tocando o leitor pela autenticidade dos sentimentos retratados, indicada para jovens e adultos que apreciam narrativas sensíveis e reflexivas, especialmente para aqueles que desejam compreender como o amor e as relações humanas são retratadas na literatura moçambicana. Se procuras uma obra que retrata o amor de forma sutil, profunda e humana, O Regresso do Morto é uma leitura que certamente deixará marcas. Eu sou a Neide Virgílio e espero que este momento te inspire a ler, refletir e valorizar cada vez mais a nossa literatura. Continue ligado ao nosso programa, porque o saber também se constrói aqui, no Superativos.
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1: Muito obrigada, Neide, por este espaço, amigo ouvinte. Este é o Superativos, numa edição em que falamos sobre namoro intergeracional. Podes acompanhar-nos através da frequência 96.5 FM ou pelo nosso sítio eletrónico www.rm.co.mz. Cleiton Adriano e Jureba Bové estão nos nossos estúdios para ter esta conversa.
0: Um programa diferente, com uma vibe diferente e, bom, com este assunto, namoro intergeracional, surge aqui uma dúvida. Por que é que um ambiente escolar muitas das vezes tem sido o palco do namoro intergeracional? Algo que, a olho de todos, é errado, mas todos nós sabemos que acontece. Um professor ir atrás de uma aluna, sendo ou não aluna menor de 18 anos, mas infelizmente isso acontece. Cleiton, já viste uma situação do género?
2: Bom, não posso aqui afirmar nada, mas a escola tem seus corredores e nos corredores tem rumores.
1: Olha que está com uma vibe
2: mais rapper. Vou precisar escrever alguns versos aqui. Bom, aqui existem alguns rumores de que há certos professores que tendem a ir atrás de colegas mais novas, sendo ou não maior de 18 anos. Por motivos que, posso assim dizer, acadêmicos, em que a certa colega não conseguiu atingir, posso assim dizer, aquilo que era o objetivo, e teve ali uma recaída, e o professor atribui-se dessa situação, usurpa vê-la como um bem. Ok, vens até mim e eu dou-te o que tu queres.
0: Troca de favores.
2: Troca de favores, claramente. Uhum. E ali estaremos no caso de troca de favores, em que ela iria sujeitar ao professor, passaria a ter, pode até não dizer relações sexuais, mas a ter uma certa relação para com o professor em troca destes favores. Mesmo que não se dê o caso, há certos professores que, mesmo a aluna estando bem academicamente, passam mesmo atrás das alunas, porque elas têm ali um bom corpo. Nós sabemos que esta fase da adolescência, o corpo começa a dar as suas aparições, começa a dar os seus sinais. E então, o professor vai lá atrás. Ele é um homem, tem seus instintos. Digo isto porque também sou. Então, o professor...
0: Não que uses, eu talvez uses.
2: Não. Eu sou um jovem muito reto, muito dentro da linha.
0: Muito
2: então,
0: bem.
2: Ele é homem e acaba cedendo, né, aos seus instintos. Nós tentamos ser mais fortes. Ele tentou ser mais forte, mas infelizmente foi derrotado. E começa a ir atrás da tal colega. Então, esses são alguns casos que acontecem. São casos, sim, recorrentes. Infelizmente, não têm tido ações concretas para combater tal tipo de casos. É, porque o sistema de denúncia acaba sendo um bocado fraco.
0: Uhum. Porque nós podemos... Infelizmente.
2: Sim, infelizmente. É, podemos até recorrer ao diretor da turma ou ao diretor de turma. Ele é colega do professor. Ok. Ele vai tentar, por assim dizer, abafar o assunto entre eles. Está bom, perdoa ele. Foi um momento de fraqueza e tudo mais.
1: Eu sinto aqui que o Clayton está a tentar defender algumas teorias não muito boas, né?
2: Bom, para ser sincero, teve uma colega que contou um caso seu. Ela está estudando comigo este ano, em que foi... Esta é uma mini história dela, um mini resumo. O professor, neste caso, chamou ela de volumosa. Ela é formosa de corpo. Então, o professor acabou, posso assim dizer, no meio da turma, chamando a atenção, começaram a mencionar partes do seu corpo, porque tens isso tudo. Eu acredito que quem é mais velho, quem entende do assunto, sabe o que eu estou a falar. Sim. Como é que tens isso tudo? Onde é que fica?
0: Assédio.
2: Sim. Uhum. Em suma, foi um assédio. Ela estava a assediar ele em público, ela não se sentia confortável. Foi até a diretora da turma, então, denunciou. A diretora da turma, como não queria problema com os colegas, tentou abafar o assunto. Ela depois foi para os níveis consequentes. Foi para o pedagógico, não deu tanta importância, e não foi para o diretor. E o diretor chamou o professor para a sua sala. Quando isto acontece, ela começa a ter problema com os professores. Os professores começam a cercar a turma, porque não podiam atacar só ela. Atacam a turma, vocês aqui são Maria Queixinhas, foram queixar contra o nosso chefe, agora vocês vão ter que ver com as consequências. Mas com a finalidade de atacar a tal colega. E a tal colega, como se deu oprimida, teve que trocar de escola.
1: Então, isso significa que nem sempre a escola tem sido o nosso ponto seguro, que deveria ser um ponto seguro, não tem sido para resolução destes problemas como o assédio,
2: claramente,
1: dentre outras. Então, amigo ouvinte, isto fica como uma lição em que nem sempre nós teremos o apoio necessário para resolver este tipo de problemas, nós devemos recorrer a outras instâncias para que efetivamente possamos resolver. Nós estamos aqui a falar sobre namoro intergeracional. Como é que vocês reagiriam se os vossos amigos ou amigas, quem sabe até os vossos pais, namorassem com alguém mais velho ou, quiçá, mais novos?
3: Bom, eu sou alguém que é contra, né, esse tipo de coisa. Para falar a verdade, tenho algumas amigas, né, até amigas não, conhecidas, que tentaram, né, entrar nessa vida de sugar daddy. E eu sou alguém que realmente, quando vê algo que não gostou, fala sempre. Apesar delas não ouvirem, né, o que eu falo. Mas eu sou alguém que dá mesmo conselho, tipo, amiga, não pode, não faz isso, esse caminho não é bom. Há dias mesmo, uma minha amiga ligou-me, começou a desabafar, tipo, conheceu um moço de Nampula, um moço não, um senhor. Ela diz que é moço, mas a foto que eu recebi é de um senhor. Ela diz que conheceu um moço assim, quer ir para lá, para aquele mano, lhe conhecer e tudo mais. Eu olhei para aquela situação, primeiro eu fiquei indignada mesmo, tipo, mas como? Ela também tem tudo, tem as condições mínimas, né? Sim, também é uma moça que, epa, muito ativa, que mexe ali, aqui, uhum, sabe, conquistar seu próprio dinheiro. E não vejo a necessidade dela querer entrar nesse relacionamento com esse tal tio, enquanto ela já tem... Ela está aí procurar mais o que lá, enquanto ela já tem as condições mínimas. Então eu dei um conselho, eu falei, amiga, eu estou contra esse teu relacionamento. Não vou deixar você se relacionar com alguém mais velho. Queres ficar com essa tal pessoa? Fica, mas me esquece como amiga. Tens que me esquecer mesmo, porque eu não vou compactuar com isso. Pode acontecer uma coisa com ela, depois vão procurar aqui, Jurema, aqui, amiga dela, que conversa com ela. Ela conta coisas dela para mim. E estamos a ver que as moças, quando namoram com essas tais pessoas, finalidade é o quê? A maioria das vezes elas vão, não voltam mais, desaparecem, uhum, são encontradas mortas. Então eu sou contra mesmo

0: quando nós, amigos, vamos para os nossos brothers e dizemos estou contra este teu relacionamento, podemos ser interpretados mal até.
1: Verdade.
0: Vão dizer,
1: verdade.
0: Estás contra a minha felicidade, estás com inveja. Mas nem sempre é por isso. Isso vai mais para quem recebe o conselho. Quando recebes um conselho, deves analisar qual é a finalidade desse conselho na minha vida, qual será o benefício que terá esse conselho na minha vida caso eu aplique. Aí verás se a pessoa realmente está com esse dor de cotovelo, como se diz na gíria popular, ou não. Porque a Jurema disse aqui, eu falei para minha amiga, tudo mais, estou contra o relacionamento. Quem ouve pela primeira vez vai dizer não, Jurema é invejosa. Mas não estamos a falar de namoro intergeracional. Existem várias consequências do namoro intergeracional. Um senhor de idade namorar 40, 50 anos, namorar com alguém de 20, 18 anos. Existem doenças sexualmente transmissíveis. Hoje em dia há tráfico de pessoas, coisas totalmente perigosas. E quando nós, amigos, vamos para um outro amigo dizer tu não podes fazer isso, nem sempre é porque estamos com inveja. Nem sempre. Há amigos que realmente estão com inveja, mas...
1: entendemos.
0: Grande parte das vezes é porque queremos ver bem aquele nosso amigo. Porque quando paramos de dar conselho a um amigo, damos porque não queremos que um dia aconteça conosco também, e queremos ter um amigo que possa nos dar conselho, por isso que somos os primeiros a dar algum tipo de conselho.
2: E uma música só para relaxar um bocadinho depois deste debate super interessante, vamos agora à música do Unicef intitulada Oh Menina.

0: Grande hit, muito obrigado por ainda estar aqui conosco. 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
1: Bem, Didier, nós estamos aqui a bater um papo super interessante, mas o tempo também já não é o nosso aliado. Clayton e Jurema, nestes relacionamentos ou namoros intergeracionais, é comum nós vermos certos desafios que os mesmos enfrentam. A título de exemplo, temos o choque de rotina e de certos hábitos que cada um tem. Acham que um homem mais velho poderá acompanhar, de certa forma, a rotina de uma jovem que, por exemplo, gosta de passear, ir a discotecas, curtir?
2: Eu acho que não será fácil, tendo em conta que o senhor trabalha, tem uma rotina um bocado mais apertada.
3: Tem família.
2: Alguns são...
3: Não,
2: são,
3: vamos esquecer também
2: são pais de família. Porque dá-se o caso em que as meninas são as ditas meninas do game, pode dar-se o caso. Olhando nessa vertente, ele é o pai de família, é alguém que trabalha, por exemplo, das 7 às 15 ou das 7 às 18. A menina é uma menina livre todos os dias e quer ver o senhor todos os dias. Acaba sendo uma situação um bocado complicada. Mesmo que não queira ver todos os dias, é necessário que alguém tenha um tempo de descanso, um tempo para se encontrar consigo mesmo. Então, que é uma situação ou um impasse. Quando o senhor pode vir a ter tempo, a menina está ocupada. Está ocupada com situações da escola, ou tem uma saída com as amigas, e acaba não sendo algo, posso assim dizer, acaba não sendo uma relação com encontros recíprocos. Acaba sendo uma relação com desavenças e por ali.
1: Mas olha, com relação a este assunto, as pessoas sempre dizem que nestes tipos de relacionamentos, ou o homem, que é, porque uma pessoa mais velha tende a ser mais reservada, mais caseira, quando entra neste relacionamento, passa a ter o comportamento da pessoa mais jovem, de duas uma. Ou o senhor vai começar a curtir na mesma intensidade que a jovem, ou a jovem vai ter de se...
0: abster.
1: Yeah, vai ter de se abster de certos comportamentos ou de certas atividades que fazia antes para poder acompanhar o senhor. Que é esta de que não, temos que sair para tomar um café, um croissant. Mas não, a pessoa não quer aquele tipo de vida. Mas basicamente um dos dois, devido a este choque de hábitos e costumes, um dos dois vai ter que se anular para poder caber na vida um do outro. É geralmente isto que acontece. Mas olha, acham que os mais velhos procuram as jovens por amor ou para se sentirem novos, se sentirem mais jovens outra vez?

0: Há aquele velho ditado que diz que o homem não envelhece. Acho que todos conhecem, né?
1: Eu acredito nesse ditado.
0: Sim, sim, dizem que o homem não envelhece. Então,
1: sim, olha, eu tenho 18 anos, mas ainda estou novo, como se eu tivesse 14.
0: Eu aqui e o Didier nos vangloriarmos do sexo masculino. Bom, eu acredito que o que mais se fala em torno dos homens ir atrás das mais novas é ir atrás de aventuras. Vamos supor que eu tenho 50 anos. O que a minha esposa ou alguém da minha idade vai me proporcionar não é o que a mesma de ou alguém de 17 anos vai me dar. Vão ter ambientes diferentes, uma rotina mais agitada, uma forma de tentar se avivar. É por isso que eles estão nesse bang-bang.
1: Vamos à nossa última proposta, que foi preparada pela nossa colega Jurema Bové. Não sei o que ainda faz aqui, Jurema. Vamos, corra! Ela vai trazer o Deu no que falar, não é?
2: Exatamente. Jurema, nem podemos falar. Bem-vinda.
3: Olá, amigo ouvinte. Seja bem-vindo à minha, à tua, à nossa rubrica Deu no que falar. E eu sou Jurema Bové. Edna Sambo lança Dali Wamina em retrato à dor de um amor traído. A cantora moçambicana Edna Sambo lançou recentemente o seu novo trabalho musical intitulado Dali Wamina, uma música que fala das dores emocionais provocadas pela traição e pelo abandono no casamento. A música, a artista interpreta a história de uma mulher que vê o marido envolver-se com outra pessoa fora da relação, esquecendo os juramentos feitos durante o matrimônio. Apesar da dor, a personagem central continua a declarar o amor que sente e o desejo de recuperar o companheiro. O lançamento integra a label Black Bing, responsável pela produção do projeto. A produção musical esteve a cargo do Beaver e o Alfaiate Musical, enquanto a mistura e a masterização foram assinadas por Justin R.M., a composição da faixa é igualmente da autoria do Beaver, que também participou nos empréstimos vocais. O vídeo, Dali Wamina, foi dirigido

pro Cabano e Palívio, com produção de Black Beef, e equipa técnica contou ainda com assistência de Petit e El Secret. O conceito visual do vídeo foi desenvolvido por Palívio Black Beef e Cubano. O visual do artista contou com outfit assinado por Edna Sambo e cabelos produzidos por Cecília Chirico. O grupo de teatro Mbeu participa no Festival Internacional de Teatro e Artes em Angola. O grupo de teatro Mbeu integra o cartaz do Festival Internacional de Teatro e Artes, FITA, de 19 a 30 de maio em Angola. A companhia moçambicana leva aos palcos de Luanda as peças As Substitutas, ambas dirigidas pela encenadora moçambicana Isabel Jorge. Organizado pelo Elinga Teatro, FITA tem se consolidado como um dos mais importantes espaços de promoção do teatro e das artes cênicas na região, reunindo artistas, grupos e instituições culturais de diferentes países. O festival promove o intercâmbio cultural, o fortalecimento de parcerias artísticas e o desenvolvimento das disciplinas ligadas às artes performativas. Através de espetáculos, debates, formações e outras atividades integradas na programação. A peça As Substitutas, do título original Another One, do dramaturgo sul-africano Mieke van Grim, estreou em abril de 2025 no Centro Cultural Franco-Moçambicano. Trata-se de uma obra que acompanha a história de quatro mulheres que trabalham como profissionais de luto. Samuel Joaquim Antônio lança um livro sobre a psicologia vocacional na Beira. O Centro Cultural Português da Beira acolheu o lançamento do livro Pensando a Psicologia Vocacional e Profissional, de Samuel Joaquim Antônio. Neste livro, o leitor é convidado a questionar as escolhas que moldam a sua vida profissional e a refletir sobre os papéis da psicologia vocacional num contexto histórico e social marcado por profundas desigualdades. Defendendo a necessidade de uma mudança estrutural, o autor sugere a criação de um subsistema nacional de orientação vocacional e profissional, integrando no sistema educativo capaz de promover escolhas conscientes, informadas e alinhadas com as vocações reais de cada indivíduo. Mais do que uma análise teórica, este livro é um convite à transformação pessoal e social, desafiando leitores, educadores e decisores a repensarem o modo como se constroem percursos profissionais mais humanos, satisfatórios e coerentes com a identidade de cada um. Amigo ouvinte, até a próxima. Tchau.

0: Lancy foi a nossa última proposta para esta edição do programa Superativos, em que estiveste com Didier Kumbani, Sekina Jamal na apresentação e sonorização, Santos Golonga na coordenação e uma vasta equipa na produção. Falamos sobre o namoro intergeracional e teremos mais um espaço, quem sabe na próxima semana ou depois da próxima semana, para terminar este assunto, porque é algo que não podemos falar hoje. Nós demos aqui as nossas contribuições, mas quem sabe podemos trazer aqui um casal que está a viver este tipo de relacionamento para contar isto à flor da pele. Jurema Bové e Cleiton Adriano estiveram aqui conosco para debruçar sobre este tema. Jurema e Cleiton, despedimos-nos e muito obrigado pela vossa presença.
1: Muito bem, amigo ouvinte, cuida de ti, cuida do teu amigo, cuida do teu ambiente. O namoro intergeracional não é algo para normalizarmos. Adeus, até o futuro.

0: Ah, ainda bem que já chegamos na esquadra. Hoje vais ficar presa aqui.
1: Mas marido, eu não fiz nada de errado.
2: Ei. Silêncio. Silêncio. Sentem-se. Digam-me, o que é que se passa?
0: Senhor polícia, esta minha mulher tem que ser presa. Comeu as minhas partes.
2: Eu? Comeu as suas partes?
0: As partes do frango que eu pedi para ela cozinhar. No almoço, comi uma perna. Quando voltei para jantar, não encontrei a outra. Será que essa galinha andava com uma perna só? Hã?
2: Ah. Minha senhora, o que é que aconteceu com a outra perna?
1: Eu comi.
0: Está a ver? Está a ver, senhor polícia?
1: Eu estou grávida. Eu ouvi na unidade sanitária que preciso comer mais proteína animal para que o meu bebê possa crescer bem e para que eu possa ter uma boa saúde.
2: Entendi, meu senhor. A sua mulher tem razão.
0: Mas como?
2: Por que que ela não pode comer também as partes da galinha?
0: Porque eu sou homem da casa.
2: Exatamente. Esse é o dever como chefe de família. Cuidar da sua mulher grávida e do seu bebê.
0: Senhor polícia, eu não tinha pensado nisso dessa forma.
2: Afinal de contas, o senhor ama a sua esposa ou não?
0: É claro que eu amo a minha esposa.
2: Então, faça o correto.
0: Está bem, senhor. Minha esposa, imensas desculpas. A partir de agora, vou partilhar o frango contigo, para que tu e o bebê possam ficar fortes e saudáveis.
1: Obrigada, meu marido. Vais ser um bom pai. Faça como nós. Tenha refeições saborosas com ingredientes simples e viva feliz. Mais sabor, mais vida e tanto

0: Destaque Notícias, apresentadas por Nelson Wando. Muito boa noite.
1: Boa noite, Albertina Pascoal e ouvinte. O Presidente da República, Daniel Chapo, reconhece os desafios que a província de Nampula enfrenta na resposta às necessidades da população. O chefe de Estado, que terminou este sábado a visita de trabalho de 3 dias a Nampula, disse ter constatado maior confiança dos cidadãos nas instituições do Estado. Daniel Chapo afirmou que a confiança demonstrada pela população reforça o compromisso do governo em continuar a trabalhar para responder de forma gradual e responsável às expectativas dos cidadãos. O Presidente da República destacou ainda o espírito de unidade nacional, solidariedade e cooperação encontrado nos distritos visitados.
2: Saímos da província de Nampula ainda mais confiantes da capacidade dos seus cidadãos, dos seus dirigentes, a todos os níveis, para transformar o enorme potencial existente em prosperidade, emprego e melhoria das condições de vida do povo de Nampula. O contacto direto com as populações permitiu-nos confirmar que o espírito de unidade nacional, solidariedade, cooperação, confiança no futuro permanece vivo entre os moçambicanos, constituindo uma das principais características do povo moçambicano e um dos principais ativos para a construção de um país cada vez mais próspero.
1: Durante a deslocação, o chefe de Estado ouviu as preocupações das comunidades e destacou o potencial de Nampula para impulsionar o desenvolvimento económico do país, sobretudo através do agronegócio. O presidente do Fundo Nacional de Energia, FUNAI, manifesta preocupação com a suspensão do abastecimento de combustíveis em 20 postos de venda no país devido à falta de licenças dos respectivos gestores. Entre os postos afetados estão os distritos de Nipepe e Mekula, na província de Niassa, que se encontram sem combustíveis por falta de licenciamento dos operadores. Mete Gondola considera a situação preocupante, sobretudo numa altura em que o país enfrenta constrangimentos no abastecimento de combustíveis, sublinhando que as populações não devem ser privadas de um serviço essencial por razões administrativas.
3: Existem outras questões pontuais que são similares ao que encontramos nas outras províncias, o problema de fornecimento de combustíveis, há um problema de licenças, que mais uma vez é algo que nos deixa bastante desconfortáveis, porque é um problema que nós mesmos é que temos e estamos a condicionar o trabalho de quem deveria receber de nós todas as coisas em condições para poder funcionar. Mas estamos em crer que a breve trecho vamos ultrapassar esta situação.
1: Presidente do Fundo Nacional de Energia, Mete Gondola, falando durante uma visita de trabalho às províncias do Niassa e Nampula para avaliar o funcionamento dos projetos de energia solar e dos postos de abastecimento de combustíveis da instituição. Duas aeronaves Embraer, recentemente adquiridas pelas linhas aéreas de Moçambique, LEM, chegaram na noite de sexta-feira ao Aeroporto Internacional de Maputo para reforçar a frota da transportadora nacional. Segundo um comunicado da empresa, os aparelhos vieram da África do Sul, onde foram submetidos a trabalhos de pintura e preparação final. Ainda de acordo com a LAM, as aeronaves encontram-se em condições técnicas para operarem e deverão integrar a operação comercial da companhia dentro de aproximadamente 3 semanas, após a conclusão dos procedimentos regulamentares e operacionais exigidos. A transportadora refere que dispõe de tripulação devidamente formada e qualificada, bem como de condições técnicas e operacionais necessárias para garantir a entrada em funcionamento das aeronaves em conformidade com os padrões de segurança e eficiência. Mais de 26.600 casos de malária sem registro de óbito foram notificados no primeiro semestre deste ano no distrito de Magwe, na província de Tete. O número representa um aumento de 18% em relação ao mesmo período do ano passado. A diretora do Serviço Distrital de Saúde, Mulher e Ação Social em Mágoa, Brígida Boa, explica que o crescimento dos casos notificados resulta do reforço das campanhas de sensibilização que têm levado mais pessoas com sintomas da doença a procurarem atempadamente as unidades sanitárias.
4: Temos sensibilizado a população nas boas práticas de saúde, que é para poder evitar o alastramento dessas doenças. E acreditamos que com essa questão da distribuição de redes mosquiteiras que foi feita no mês passado, a tendência de lá para cá já estamos a verificar uma redução simbólica no que diz respeito aos casos de malária no distrito.
1: Brígida Boa, diretora do Serviço Distrital de Saúde, Mulher e Ação Social de Mágoa, em Tate, falando das ações em curso para reduzir a incidência da malária naquele distrito. Da atualidade internacional, o secretário-geral das Nações Unidas, António Guterres, apelou em Damasco ao apoio da comunidade internacional para a reconstrução da Síria após anos de conflito e sofrimento da população. Na sua primeira visita oficial ao país, desde que assumiu a liderança da ONU, Guterres reafirmou o compromisso das Nações Unidas em apoiar a transição política e os processos de justiça no país. Guterres afirmou que a Síria não poderá reconstruir-se sozinha e defendeu uma maior cooperação internacional para apoiar a recuperação e o desenvolvimento. O tempo, as cidades de Tete e Pemba poderão registrar este domingo 28 graus centígrados de máxima. Para Nampula, prevê-se a máxima de 27 graus, Beira e Inhambane 26, Quelimane 25, Maputo e Vilanculo 24, Xaxai 23, Chimoio 21 e Lixinga 19 graus centígrados de temperatura máxima. Apresentamos as notícias próximas à meia-noite.

0: As notícias a seguir apresentadas por Nelson Moando. Boa noite.
1: Boa noite, Sérgio Guissamuli, ouvinte. O presidente da República, Daniel Chapo, reconhece os desafios que a província de Nampula enfrenta na resposta às necessidades da população. O chefe de Estado, que terminou este sábado a visita de trabalho de 3 dias a Nampula, disse ter constatado maior confiança dos cidadãos nas instituições do Estado. Daniel Chapo afirmou que a confiança demonstrada pela população reforça o compromisso do governo em continuar a trabalhar para responder de forma gradual e responsável às expectativas dos cidadãos. O presidente da República destacou ainda o espírito de unidade nacional, solidariedade e cooperação encontrado nos distritos visitados.
2: Saímos da província de Nampula ainda mais confiantes da capacidade dos seus cidadãos, dos seus dirigentes, a todos os níveis, para transformar o enorme potencial existente em prosperidade, emprego e melhoria das condições de vida do povo de Nampula. O contacto direto com as populações permitiu-nos confirmar que o espírito de unidade nacional, solidariedade, cooperação, confiança no futuro permanece vivo entre os moçambicanos, constituindo uma das principais características do povo moçambicano e um dos principais ativos para a construção de um país cada vez mais próspero.
1: Durante a deslocação, o chefe de Estado ouviu as preocupações das comunidades e destacou o potencial de Nampula para impulsionar o desenvolvimento económico do país, sobretudo através do agronegócio. O presidente do Fundo Nacional de Energia, FUNAI, manifesta preocupação com a suspensão do abastecimento de combustíveis em 20 postos de venda no país, devido à falta de licenças dos respectivos gestores. Entre os postos afetados estão os distritos de Nipepe e Mekula, na província do Niassa, que se encontram sem combustíveis por falta de licenciamento dos operadores. Mete Gondola considera a situação preocupante, sobretudo numa altura em que o país enfrenta constrangimentos no abastecimento de combustíveis, sublinhando que as populações não devem ser privadas de um serviço essencial por razões administrativas.
3: Existem outras questões pontuais que são similares ao que encontramos nas outras províncias, o problema de fornecimento de combustíveis, há um problema de licenças, que mais uma vez é algo que nos deixa bastante desconfortáveis, porque é um problema que nós mesmos é que temos e estamos a condicionar o trabalho de quem deveria receber de nós todas as coisas em condições para poder funcionar. Mas estamos em crer que a breve trecho vamos ultrapassar esta situação.
1: Presidente do Fundo Nacional de Energia, Mete Gondola, falando durante uma visita de trabalho às províncias do Niassa e Nampula para avaliar o funcionamento dos projetos de energia solar e dos postos de abastecimento de combustíveis da instituição. Duas aeronaves Embraer, recentemente adquiridas pelas linhas aéreas de Moçambique, LEM, chegaram na noite de sexta-feira ao Aeroporto Internacional de Maputo para reforçar a frota da transportadora nacional. Segundo um comunicado da empresa, os aparelhos vieram da África do Sul, onde foram submetidos a trabalhos de pintura e preparação final. Ainda de acordo com a LAM, as aeronaves encontram-se em condições técnicas para operarem e deverão integrar a operação comercial da companhia dentro de aproximadamente 3 semanas, após a conclusão dos procedimentos regulamentares e operacionais exigidos. A transportadora refere que dispõe de tripulação devidamente formada e qualificada, bem como de condições técnicas e operacionais necessárias para garantir a entrada em funcionamento das aeronaves em conformidade com os padrões de segurança e eficiência. Mais de 26.600 casos de malária sem registro de óbito foram notificados no primeiro semestre deste ano no distrito de Magwe, na província de Tete. O número representa um aumento de 18% em relação ao mesmo período do ano passado. A diretora do Serviço Distrital de Saúde, Mulher e Ação Social em Mágoa, Brígida Boa, explica que o crescimento dos casos notificados resulta do reforço das campanhas de sensibilização que têm levado mais pessoas com sintomas da doença a procurarem atempadamente as unidades sanitárias.
4: Temos sensibilizado a população nas boas práticas de saúde, que é para poder evitar alastramento dessas doenças. E acreditamos que com essa questão da distribuição de redes mosquiteiras que foi feita no mês passado, a tendência de lá para cá já estamos a verificar uma redução simbólica que diz respeito aos casos de malária no distrito.
1: Brígida Boa, diretora do Serviço Distrital de Saúde, Mulher e Ação Social de Mágoa, em Tate, falando das ações em curso para reduzir a incidência da malária naquele distrito. Da atualidade internacional, o secretário-geral das Nações Unidas, António Guterres, apelou em Damasco ao apoio da comunidade internacional para a reconstrução da Síria após anos de conflito e sofrimento da população. Na sua primeira visita oficial ao país, desde que assumiu a liderança da ONU, Guterres reafirmou o compromisso das Nações Unidas em apoiar a transição política e os processos de justiça no país. Guterres afirmou que a Síria não poderá reconstruir-se sozinha e defendeu uma maior cooperação internacional para apoiar a recuperação e o desenvolvimento. O tempo, as cidades de Tete e Pemba poderão registrar este domingo 28 graus centígrados de máxima. Para Nampula, prevê-se a máxima de 27 graus, Beira e Inhambane 26, Quelimane 25, Maputo e Vilanculo 24, Xaxai 23, Chimoio 21 e Lixinga 19 graus centígrados de temperatura máxima. Apresentamos as notícias próximas às 5 horas.

0: A energia deve, antes de tudo, servir o desenvolvimento de Moçambique. A nossa aspiração não é ser apenas um país que exporta energia ou matérias-primas, mas usar a energia para produzir mais, transformar mais, empregar mais e competir melhor. Esta visão está a ser materializada através de ações e investimentos estruturantes nos setores de energia, logística e nos corredores de desenvolvimento. No domínio da energia, o Governo está a adotar uma abordagem integrada para o aproveitamento do potencial hidrelétrico do Vale do Zambeze, orientada para o desenvolvimento progressivo de cascata energética ao longo do rio, visando consolidar Caorabaça e o desenvolvimento de Mpandankua, Lupata, Boroma e outros empreendimentos viáveis na bacia do Zambeze.
1: Presidente da República, Daniel Chapo.

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0: 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Agora vamos chegar a minha agenda cá, né? Tina bonga escuro?
2: Eu estou aqui para o meu amigo, João Fernando Donga.